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2: Analisando o perfil do consumidor que buscou crédito no Brasil em junho, o público masculino representa mais de 54%. Na abertura por faixa etária, o consumidor com participação mais expressiva foi o de 40 a 49 anos, que representou mais de 24% do total. Agência Rádio Web, produção e reportagem, Priscila Mendes.
3: 9 horas.

0: chegando para mais uma viagem musical pelas ondas do rádio, celebrando a vida, a música popular romântica brasileira. Estamos recomeçando os programas do MPB na Leste. Você teve aí nas últimas 4 semanas programas reeditados especiais, grandes reapresentações que fizemos agora no mês de julho, mês das férias. Agora em agosto a gente abre a programação inédita
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0: celebrando a vida, celebrando a música popular brasileira. E no programa de hoje, uma seleção inédita, especial, músicas, como diria aquele DJ, vem acolá, músicas pancadas de um dos maiores cantores, compositores românticos brasileiros, José Augusto, especial, no MPB, na Leste, com Renato Abreu.
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0: mais de 30 países, Europa, África, nas Américas. É o único brasileiro a vencer o prêmio Olé Espanhol por vendagem de 250 mil discos. O José Augusto é um dos maiores recordistas de músicas em novelas e possui uma carreira bem consolidada no mercado hispânico, com mais de 5 milhões de cópias vendidas. É, inclusive, torcedor ilustre do Clube de Regatas do Flamengo, José Augusto, hoje aqui no palco principal do MPB na Leste, com Renato Abreu.
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0: Muito bem, vamos começar o especial nosso, celebrando aí os 73 anos do José Augusto, que vai completar 73 anos agora, no próximo dia 16 de agosto. Vamos abrir pra cima de que vale ter tudo na vida. É uma música pancada. De que vale ter tudo na vida, eu quero apenas carinho e rei. Essa música fez muito sucesso com o Willy Iglesias e também com o Zé Augusto. Rei, não ande comentando por aí. E aí, vamos fechar esse primeiro bloco. Me esqueci de viver. Me esqueci de viver. José Augusto, celebrando a música popular romântica brasileira. Um presente para você agora, no MPB na Leste. Com Renato Abreu.
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grandes clássicos. Vamos agora para o terceiro bloco do programa MPB na Leste com Renato Abreu. A gente vai tocar Fantasias, Luzes da Ribalta, Tudo Deu em Nada e Faz de Conta. E eu queria destacar a gravação do Zé Augusto da música do Charlie Chaplin, grande, genial, Charlie Chaplin, Luzes da Ribalta. O Zé Augusto cravou uma marca indelével na sua gravação. 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

0: aqui comigo, Renato Abreu, abraçando nossa grande audiência, agradecendo você que nos acompanha todos os sábados aqui pelas ondas do rádio 96,7. Às segundas-feiras, tem representação especial, abraçando aqui o grande médico, né? Ortopedista, traumatologista, doutor José Roberto Campos de Barros, que é fã aqui do MPB da Leste, ele que era ouvinte cativo do Sinatra e Amigos, projeto que a gente realizou durante 18 anos aqui na 96,7, abraçando ao grande José Roberto Campos de Barros, ouvinte e apreciador da boa música brasileira. Hoje estamos fazendo uma homenagem a José Augusto, vai completar 73 anos no próximo dia 16. A gente vai pro quarto bloco, ele vai cantar Fui Eu, Aguenta Coração, Sábado e Chuvas de Verão. Aguenta Coração é uma música arrasa quarteirão, fez sucesso na novela da Globo, né? Agora Aguenta Coração. Essa música é belíssima e foi um estouro da boiada, tema de novela da Globo, Zé Augusto, Aguenta Coração. Depois ele canta Sábado, Chuvas de Verão e abre o bloco com Fui Eu. Mas tem uma música que a gente tocou no bloco 2, que é maravilhosa, que é Ele.
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0: Ele pergunta na letra do Zé Augusto, e quem é ele, em que lugar se apaixonou por ti, de onde ele vem? E o que ele faz nas horas livres? Me diz por quê. Olha que coisa linda. Ele roubou assim a minha vida. É um ladrão que me roubou os sonhos. Grande Zé Augusto, nas suas letras românticas. Nós estamos homenageando o José Augusto aqui no MPB da Leste. Vamos ouvir agora. Fui Eu, Aguenta Coração, Sábado, Chuvas de Verão. Pra você, na 96,7.

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todos aqui, sempre uma hora e meia de programa para você se deleitar com a música popular brasileira, a música popular romântica brasileira. Estamos começando esse novo momento do programa depois do período do recesso com o José Augusto. E vamos fechar esse especial romântico José Augusto com A Minha História. Essa música é uma versão de Minha História Traledita, que é uma canção italiana. Tem uma versão da Ana Carolina e essa versão vamos ouvir com o José Augusto. Quem de você está assim tão complicado? O José Augusto canta bonito. Minha História, que é uma versão de Minha História Traledita, uma canção belíssima, romântica, italiana. Depois, Meu Velho, um dueto com Altemar Dutra. É, meu querido, meu velho, a letra bonita, o vozeirão do Altemar Dutra. Foi uma homenagem póstuma, o Altemar tinha morrido, e o Zé Augusto foi chamado para um projeto em que vários artistas dialogaram com gravações do Altemar. Ele canta Meu Velho, dueto com Altemar Dutra, bela canção. Depois com a Xuxa, Querer Poder. A Xuxa está fazendo aí uma última turnê de despedida.

História, Meu Velho com Altemar Dutra, Xuxa, parceria com o Zé Augusto e Só Você. Um presente pra você. Vamos curtir, José Augusto, agora!

0: emissora do sistema Alesse de Comunicação. Passem uma ótima semana. Fiquem com Deus. A gente volta no próximo sábado. Lembrando que segunda tem reapresentação especial do MPB na Alesse com Renato Abreu. Um grande abraço.
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2: 10h33.
4: A cantora e compositora cearense Gisele Café atuou por muitos anos no segmento de eventos sociais e corporativos no estado, o que lhe rendeu um repertório eclético que vai da MPB à música internacional e do forró ao funk. Ouça na Alesse FM Mais Amor, Por Favor, de Clóvis Pinho, na interpretação de Gisele Café.

começou a cantar aos 24 anos de idade. Em 2018, Maria Rita lança o álbum Amor e Música, simultaneamente em CD e em edição digital. O disco traz 12 canções de autoria de compositores renomados: Moraes Moreira e Davi Moraes, Carlinhos Brau, Zeca Pagodinho, Marcelo Camilo. Na Alesse FM, você ouve Maria Rita cantando Reza para Agradecer, de Nego Álvaro, Pretinho da Serrinha e Vinícius Feijão.

cantora e compositora Marina Lima teve seu primeiro registro como compositora em 1977, quando Gal Costa gravou sua canção Meu Doce Amor no disco Caras e Bocas. Em 1984, Marina compõe com o irmão Antônio Cícero a música Fugaz, faixa título do disco que também traz Mesmo Que Seja Eu, de Roberto e Erasmo Carlos. Ouça Marina cantando Fugaz.

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2: Olá, meus queridos ouvintes, aqui quem fala com vocês é a professora Raquel Monteiro, do Projeto Alcance. Hoje eu queria bater um papinho com vocês para falar sobre o início do século XX, considerando as artes, sobretudo as vanguardas europeias. Esse momento é tão importante para mim porque a gente consegue vincular as vanguardas europeias com a literatura e analisar as vanguardas propriamente ditas, como elas surgiram lá na Europa e como elas influenciaram a nossa arte aqui no Brasil. Em 1902, aqui no Brasil, a gente inicia um período super relevante, que é o período chamado de pré-modernismo. Não é uma escola literária, mas é uma fase de transição super importante. Durante esse período, escritores como Lima Barreto, Augusto dos Anjos, Euclides da Cunha, Monteiro Lobato, eles estavam escrevendo, além, claro, do Graça Aranha. E os nossos modernistas estavam recebendo muitas influências desses movimentos que foram criados na Europa. O nome vanguarda vem do francês avant-garde, que significa aquele que vem antes. E vamos refletir um pouquinho sobre esse termo, né? Porque se você ouve em qualquer situação alguém falar que é vanguardista, significa que essa pessoa rompe com a tradição. Esse artista, ele enxerga o momento de uma maneira diferente, ele está à frente do tempo. Estar à frente do tempo pode ser muito difícil para esse artista, porque ele vai romper com muito tempo de tradição. No nosso caso, foram séculos de tradição. Você pensa que os artistas, acostumados ali com séculos 16, 17, 18, 19, então passa por escolas literárias como barroco, arcadismo, romantismo, realismo, naturalismo, parnasianismo, simbolismo, escolas academicistas. Quando a gente entra no século XX, esses movimentos, eles são extremamente disruptivos. Então a gente considera 5 movimentos: futurismo, cubismo, surrealismo, expressionismo e dadaísmo. Olha, pensa num momento, vamos começar aqui falando rapidamente sobre o futurismo. O futurismo está vinculado à velocidade, à tecnologia. Nós estávamos ali muito pertinho de uma Primeira Guerra Mundial, então todos os elementos bélicos, muitas armas, a velocidade era fundamental para a vitória dos países que estavam envolvidos em guerra. Os artistas, eles procuraram apresentar isso nas suas pinturas. Então, nós temos um movimento tecnológico desbravador. Hoje, quando a gente fala de futurismo, a gente fala, de repente, de um carro voador, né, que a Embraer já está lançando. Mas, se você pensar na década de 60, quando se falava de telemedicina, quando se falava de chamada de vídeo como se fosse algo inalcançável, hoje, para nós, já é algo super comum, né? Hoje, a gente não chamaria isso de futurista. Mas, lá no início do século XX, você imagina pessoas que saíram de um momento sem carro para início de carro com muita velocidade, com o Fordismo. Você imagina as pessoas que saíram de ausência de avião para a presença do avião, ausência de algumas medicações para a presença de medicações. Então, tudo isso foi sendo uma espécie de panela de pressão, foi muito vulcânico. Os artistas, eles usaram todo esse contexto para criar as suas obras, caracterizando assim o futurismo. Quando a gente pensa no cubismo, então a gente pensa em formas geométricas criando um todo organizado, mas excluindo um círculo, uma circunferência, não se encaixa tradicionalmente de forma padrão num cilindro, que por sua vez não se encaixa de forma padrão num triângulo. Mas de maneira sintética é possível fazer esse encaixe. Como a gente consegue fazer esse encaixe? Nós, os artistas, né? Como os artistas conseguem fazer esse encaixe? rompendo com o viés orgânico, porque organicamente falando, não há os detalhes do corpo, né? Imagina um corpo sendo formado por fora.

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1: 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A Assembleia Legislativa adota o defeso eleitoral, que entrou em vigor em 4 de julho e segue até o dia 25 de outubro. Nesse período, a Alesse adaptou seus canais de comunicação e publicou manuais para orientar servidores e parlamentares sobre as vedações e condutas. O procurador da Alesse, Rodrigo Martiniano, explica o que vem a ser o defeso eleitoral e as vedações previstas para agentes públicos no período e para candidatos em geral.
2: É vedado a publicidade institucional dos órgãos. Então, os órgãos não podem praticar publicidade divulgando seus atos, seus programas, suas ações, exatamente porque isso indiretamente poderia promover o gestor público. Então, há um conjunto de vedações nesse período, essa talvez seja a mais clara para todos, que a administração não pode praticar e nem os agentes públicos não podem praticar. Usar bens públicos para finalidades eleitorais, usar, por exemplo, um veículo que pertence à administração para participar de um ato de propaganda eleitoral. Enfim, você tem uma série de condutas que a Lei das Eleições prevê para que os órgãos não pratiquem nem os agentes públicos. O período eleitoral não começou efetivamente. O período do defeso, ele é um pouquinho anterior ao período da propaganda eleitoral, exatamente porque já está ali tentando antecipar eventuais ilícitos que não podem ser praticados durante nem a campanha, nem esse período anterior que a gente chama de pré-campanha.
1: Kézia Diniz, da Alesse FM.
3: 10h54.
4: O cearense Marcos Lessa ficou conhecido nacionalmente através do programa The Voice Brasil em 2013. Em sua trajetória, se dedicou a um espetáculo, a Wilson Simonal, produzido por Raimundo Fagner. Gravou uma canção inédita de Evaldo Gouveia, lançou um tributo a Gonzaguinha e a Belchior e compôs ao lado da paraibana Flávia Venceslau. Ouça na rádio Alesse FM, Marcos Lessa cantando Pelo Avesso do Tempo, de Roberto Menescal, em parceria com Dalton Moura.

uma vez de sua autoria, que ultrapassou 200 milhões de visualizações nas redes sociais. Filha de pastores missionários, Kel foi criada ouvindo música gospel até ser apresentada a Elis Regina por seu pai, incorporando os clássicos da MPB em seu repertório. Na 96,7 Alessia FM, ouça Kel Smith cantando Seja Gentil, dela e Bruno Alves.

0: 11:03.
1: Entre a vida e a morte é uma das faixas do álbum Sobre as Asas, dos cearenses Isaac Cândido e Marcos Dias. A canção que integra o repertório que a dupla apresenta em 2026 é um mergulho em poesias e melodias que celebram a arte como forma de resistência. Ouça agora na Alesse FM 96,7 Iago Dias Cândido cantando Entre a Vida e a Morte.

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4: Cosméticos feitos com plantas, alimentos regionais, bebidas, artesanato e peças de decoração produzidos com matérias-primas brasileiras estão conquistando novos consumidores. Esses produtos fazem parte da chamada bioeconomia, que transforma recursos naturais em renda e oportunidades para pequenos negócios. O analista do Sebrae Nacional, Thiago Gatto, apresenta os resultados da Brasil Biomarket e a nova operação no Maranhão.
5: A Brasil Biomarket é uma estratégia de posicionamento de mercado da bioeconomia. Então, ela reúne o que há de mais interessante de produtos de artesanato, decoração, moda, acessórios, beleza, cosmético, alimento e bebida, e todos esses produtos são produtos da bioeconomia, dos biomas brasileiros. E de operação na COP 30 foi um sucesso, com quase R$1 milhão em vendas nos 15 dias de COP.
4: Depois da experiência na COP 30 e de operações realizadas em São Paulo, a Brasil Biomarketing chega à Feira do Empreendedor do Maranhão com 39 empresas e 112 produtos. A loja vai funcionar durante os 3 dias do evento. Entre as participantes está a Sintropia, empresa maranhense, que desenvolve cosméticos a partir de plantas. A fundadora da marca, Carol Frota, conta como a agrofloresta deu origem ao negócio.
6: A Sintropia surgiu comigo plantando agrofloresta aqui no Maranhão. E a partir disso veio a ideia de fazer uma marca de cosméticos que levassem, né, toda essa biodiversidade maranhense para a rotina das pessoas. E a gente participa do biomarket não só como um canal de venda, mas também como um fortalecimento de conceito. O que diferencia, né, os nossos produtos dos demais é exatamente essa valorização dos biomas do território onde a gente está inserido.
4: A Brasil Biomarketing reúne marcas de alimentos, bebidas, moda, acessórios, artesanato, decoração e cosméticos. A proposta é dar visibilidade a produtos ligados aos biomas brasileiros e aproximar esses pequenos negócios de compradores e consumidores. A loja poderá ser visitada de 14 a 16 de agosto durante a Feira do Empreendedor, no Multicenter Negócios e Eventos, em São Luís. Agência Rádio Web, produção e reportagem, Virgínia Alves.
7: 11:10.
8: Retratos é uma composição de Luciano Franco e Luiz Lima Verde, que conta histórias impressas em papel fotográfico 15 por 10 e falam sobre o amor, registram momentos marcantes de uma história e tornam a vida imortal. A canção integra o álbum Valsa do Tempo, gravado em 2022 pelo projeto Palco Aberto da Casa de Vovó Dedé. Ouça na Alessia FM 96,7 com interpretação de Teresa Raquel, Retratos.

de Erasmo Carlos e Roberto Carlos foi lançada no ano de 1982, com outros sucessos, dentre eles Amiga, Fim de Semana, Pensamentos e Meus Amores da Televisão, todos da dupla. A música teve inúmeros intérpretes, como a cantora baiana Maria Bethânia. Ouça Maria Bethânia cantando Fera Ferida, gravada no ano de 1992.

0: 18.
1: O cantor e compositor Martinho da Vila lançou em 1969 um LP reunindo sambas de sua autoria e de parceiros Gemeu, Rodolfo e Cabana. No disco, o destaque é para Carnaval de Ilusões, Quatro Séculos de Modas e Costumes, O Pequeno Burguês, Casa de Bamba, Quem é do Mar Não Enjoa e Grande Amor, que você ouve agora na sua Aless FM. Grande Amor foi gravada um ano antes, em 1968, pela mineira Clara Nunes.

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2: Eleitores que necessitam de apoio para se deslocar até as sessões eleitorais nas eleições gerais de 2026 vão contar com serviço de transporte individual gratuito. O programa Seu Voto Importa, do Tribunal Superior Eleitoral, busca reduzir as barreiras físicas ao exercício do voto e promover a inclusão de grupos historicamente vulnerabilizados. Regulamentado por resolução do TSE, o programa vai ser coordenado nacionalmente e executado de forma descentralizada pelos tribunais regionais eleitorais, adaptando-se às necessidades geográficas e logísticas de cada estado. Emerson Damasceno, presidente da Comissão da Pessoa com Deficiência da Ordem dos Advogados do Brasil no Ceará, considera a iniciativa um avanço.
3: Ele é mais um avanço para garantir mais acessibilidades e mais autonomia a eleitoras e eleitores com deficiência, face às inúmeras barreiras que ainda existem em todo o país, sejam elas arquitetônicas, urbanísticas, de transporte, comunicação, tecnológicas. Esse programa ele também beneficia pessoas idosas, pessoas que não têm deficiência, mas têm a mobilidade reduzida. A gente vem tendo hoje um avanço muito grande do eleitorado, cadastrado, identificado como eleitor ou eleitora com deficiência. Nós chegamos agora, segundo números recém-divulgados do TSE, a quase 2 milhões de eleitorados. É um avanço significativo também dos locais de votação com acessibilidade, e isso é um direito constitucional e fundamental para o exercício da cidadania ativa de eleitores e eleitoras com deficiência.
2: Para garantir o atendimento no dia da votação, o eleitor interessado deve solicitar o transporte gratuito até 14 de setembro, 20 dias antes da data da eleição. A solicitação deve ser realizada pelo próprio eleitor ou, se necessário, seus representantes legais e de apoio, como curadores, procuradores ou acompanhantes. O pedido pode ser feito presencialmente, diretamente no cartório eleitoral da zona correspondente ou por canais remotos e eletrônicos. Importante, será exigida uma autodeclaração do eleitor ou apresentação de documento simples que comprove a deficiência ou a dificuldade temporária ou permanente de locomoção. Roberto Lessa, da Alesse FM.
4: 11:26.
5: A canção Clube da Esquina é de autoria de Milton Nascimento e de Lô Borges. A faixa dá nome ao disco duplo lançado em 1972. No álbum destacam-se Nada Será Como Antes e Cais, que tem a parceria de Ronaldo Bastos. Ouça Milton Nascimento cantando Clube da Esquina.

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1: Os 40 anos de carreira de Erasmo foram comemorados com o lançamento da caixa Mesmo Que Seja Eu, contendo toda a sua discografia no período de 1971 a 1988, recheada de material bônus raro e inédito. No ano seguinte, ao final do 10º Prêmio Multishow de Música, Erasmo foi o grande homenageado da noite, com prêmio especial pelo conjunto da obra. Ouça de Erasmo, Mesmo Que Seja Eu.

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1: O álbum Eu e Você, do cantor, compositor e acordeonista sergipano Mestrinho, foi lançado em 2020 pela gravadora Atração Fonográfica. Mestrinho ficou conhecido do grande público quando participou do Réveillon 2019 na Avenida Paulista, em São Paulo, prestando homenagem aos ídolos Luiz Gonzaga e Dominguinhos. Ouça Mestrinho cantando Eu

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4: A campanha Meu Pai Tem Nome mobiliza durante todo o mês de agosto defensorias públicas de 23 estados brasileiros para garantir o reconhecimento de paternidade. A iniciativa atende famílias que buscam incluir na certidão o nome do pai, seja por vínculo biológico ou socioafetivo, segundo a defensora pública.

0: Cristiane Leite.
1: Oportunidade única para aquelas pessoas que pensam, que querem, né, obter esse reconhecimento, resolver essa situação no seio familiar, resolva de forma mais rápida, ressaltando que não há distância para que esse reconhecimento ocorra. Esse reconhecimento pode ser feito de forma virtual, juntamente com a participação da Defensoria Pública, pode ser realizado no sistema prisional. Então, se o pai está preso, ele pode reconhecer, a Defensoria vai ao encontro desse pai. Ou seja, se o pai estiver em outro país, ou mesmo estiver falecido, né, a Defensoria Pública procura utilizar todos os meios para que esse reconhecimento se realize.
0: Outras unidades do país também vão promover a mobilização no próximo fim de semana. O gerente comercial Germano Jefferson Cruz conseguiu reconhecer oficialmente a paternidade socioafetiva da filha Edna Emanuele, de 14 anos. Ele cria a menina desde quando ela só tinha 2 anos de idade e sempre foi reconhecido por ela como pai.
2: É muito satisfatório a gente que cresce, né, com pai e mãe registrado, né, em nome. E você quer saber o nome do seu pai, o nome da sua mãe, o sobrenome. E eu realmente fico muito feliz, porque é algo que a gente já tentava há muito tempo, né? E a gente ficava pensando, eita, Manuela vai amadurecer, ela vai crescer, ela vai perguntar, ela vai ter dúvida. Quando tiver trabalho sobre a árvore genealógica, ela vai querer saber da origem do nome dela, vai querer saber do sobrenome dela e não tem. A gente não conseguiu resolver até agora. Eu acredito, assim, eu sinto, né, eu fico feliz por estar dando certo, é algo que a gente já tinha o nosso sonho de resolver e, claro, eu tenho certeza também que ela vai ficar muito feliz.
0: Os atendimentos da campanha seguem durante todo o mês de agosto. A ação oferece orientação jurídica e, quando necessário, exames de DNA gratuitos. Agência Rádio Web, produção e reportagem, Felipe Medeiros.
3: 11h43.
4: A cantora carioca Monique Quessus lançou em 2010 seu segundo disco, com produção de Rodrigo Vidal. O álbum reúne músicas autorais, duas delas em parceria com o irmão 2 anos mais velho, o Deni. A 96,7 destaca Calma Aí, que você ouve agora.

terceiro CD do cantor e compositor Siribá Soares. O intérprete participou de vários festivais no Ceará, dentre eles da Serra da Meruoca, onde já classificou uma canção. Canto e Cantarei teve a produção musical de Manassés e Tarcísio Sardinha e as participações especiais de Adelson Viana, Carlinhos Ferreira, Carlinhos Patriolino, Márcio Rezende e Mimi Rocha. Na 96,7, ouça Siribá Soares cantando Todo Amor, dele e Joaquim Ernesto.

0: 1851.
1: 1.800 Colinas, do cantor e compositor Gracia do Salgueiro, foi gravada pela saudosa sambista Bete Carvalho no álbum Para Seu Governo, de 1974. Outras versões para a canção foram lançadas pelas cantoras Elisete Cardoso, em 1982, e Paula Toller, para o álbum homônimo, 1998. A música também está no DVD intitulado Nosso, de 2008, com participação especial de Dado Villa-Lobos no bandolim. Na voz de Paula Toller, você ouve na Alessia FM, 1.800 Colinas.

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5: O Ministério Público do Ceará vai criar um sistema de acolhimento local a vítimas de violência, uma rede de proteção que será implantada nos municípios para apoio e acolhimento a pessoas que sofrem ou sofreram qualquer tipo de violência, direta ou indiretamente. O programa é voltado para prefeitos e presidentes de câmaras de vereadores e será apresentado dia 14 de agosto no auditório da Procuradoria-Geral de Justiça, bairro Cambeba, em Fortaleza, a partir das 8 horas da manhã. Durante o encontro, haverá assinatura dos termos de manifestação de interesse pelos municípios que desejam aderir à iniciativa. De acordo com o coordenador do Núcleo de Acolhimento às Vítimas de Violência e promotor de justiça, Rodrigo Calzavara, o programa atuará diretamente nos municípios.
6: A ideia do projeto é trazer o sistema utilizado pelo NUAV, o sistema de acolhimento, a ser implementado pelos municípios e acompanhado pelo Ministério Público. Com isso, os municípios cearenses, através de uma estrutura local, contendo psicólogo, assistente social e equipe jurídica, vai salvaguardar as vítimas de violência, garantindo uma atuação imediata de acolhimento, para que, com esse acolhimento local, possa se atingir a rede e solicitar os encaminhamentos à rede de forma imediata, garantindo maior dignidade a todos os cearenses. Contamos com a presença de todos os prefeitos e prefeitas, todos os secretários municipais, bem como os presidentes das câmaras municipais, para que juntos possamos garantir a tutela das vítimas de violência em todo o estado do Ceará.
5: A partir da assinatura do termo de manifestação de interesse, as prefeituras poderão, com apoio do Ministério Público, viabilizar a criação das unidades municipais de acolhimento, compostas por profissionais de áreas como psicologia, serviço social e direito, garantindo atendimento especializado, privacidade, sigilo e proteção das informações compartilhadas. Roberto Nascimento, da Alesse FM.
7: 11h59.
8: A música Verde, do compositor paulista Eduardo Gudim e J.C. Costa Neto, foi classificada em terceiro lugar no Festival dos Festivais da TV Globo em 1985. Foi também a música que projetou nacionalmente Leila Pinheiro, que ganhou no festival o prêmio de Cantora Revelação. Ouça na sua Alesse FM a canção Verde, interpretada por Leila Pinheiro.

Alceu Valença e do cantor e compositor baiano Vicente Barreto. A música foi gravada no ano de 1982 e faz parte do disco Cavalo de Pau, que consagrou definitivamente a carreira de Alceu Valença. Ouça na LSFM Alceu Valença Tropicana.

cantora e compositora Marinês foi a primeira mulher a cantar forró no Brasil e foi coroada Rainha do Xaxado por Luiz Gonzaga na década dos anos 1950. Em 1995, lança o disco Marinês Cidadã do Mundo, que reúne músicas de Luiz Fidelis, Ferreira Filho, Nino, Tony Dumont, Cecel, Antônio Barros, João Silva, dentre outros. Ouça Marinês cantando Se Lembra Coração, de Luiz Fidelis e Ferreira Filho.

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2: Prestes a completar 50 anos, Rosângela Costa não tem o nome do pai nos documentos.
3: Me sinto triste porque eu tenho um pai, ele está vivo. Se ele tivesse morrido era outra história, mas como ele está vivo, eu me sinto assim triste assim. E tenho vontade de colocar o nome dele, fazer o novo registro e colocar o nome dele no meu registro. Que eu tenho um pai, mas nos documentos eu estou como pai não identificado. E temos que é xizinho e pai não presente.
2: Quase 1.700.000 crianças foram registradas apenas com o nome da mãe no Brasil nos últimos 10 anos. Os dados são da Associação Nacional dos Registradores de Pessoas Naturais e consideram os registros feitos entre julho de 2016 e julho deste ano. Somente nos últimos 5 anos, a média foi de 175 mil crianças por ano sem a identificação do pai na certidão de nascimento. Até o fim de julho deste ano, mais de 112 mil registros já estavam nessa situação.
3: Cada caso é um caso. O meu caso foi meu pai que não estava presente. Mas tem muitos casos hoje em dia que os pais não querem reconhecer o próprio filho como filho. Eu acho isso muito triste, porque quando os pais estão vivos, o filho que nasce, ele não pediu para nascer, mas ele tem o direito de ter o nome do pai.
2: Ao mesmo tempo, tem crescido o número de pais que procuram espontaneamente os cartórios para reconhecer os filhos. Entre 2021 e julho de 2026, mais de 193 mil brasileiros tiveram a paternidade reconhecida oficialmente. Segundo a Associação Nacional dos Registradores, o movimento pode fazer de 2026 o ano com o maior número de reconhecimentos voluntários de paternidade da história recente. Agência Rádio Web, produção e reportagem, Felipe Medeiros.
4: Agora, 12:15.
0: A música que você vai ouvir agora é de João Donato, com texto de Gilberto Gil. A composição foi lançada no ano de 1994, no disco Gilberto Gil Unplugged. O disco foi gravado no dia 18 de janeiro daquele ano e foi lançado na Sala Cecília Meirelles, no Rio de Janeiro.
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0: A paz com Gilberto Gil.

1985 com a banda Ogeriza e seguiu carreira solo em 1991. Em 2016, lançou o álbum independente intitulado de Love. A primeira música de trabalho é Telefone, uma releitura do sucesso da banda Gangue 90 e As Absurdetes, lançado em 1983. Na 96,7 Alessia FM, ouça Tony Platão cantando Telefone, de Júlio Barroso e Márcio Vacari.

0: 25.
1: De Graça é o título do segundo álbum do cantor e compositor Marcelo Genesi, lançado no ano de 2013. O álbum, com a produção de Cassim e Adriano Sintra, apresenta composições com o parceiro Arnaldo Antunes, incluindo a faixa título. O disco foi indicado ao Grammy Latino 2014 como melhor álbum de MPB. Genesi levou ainda em 2014 o prêmio de melhor compositor da Associação Paulista de Críticos de Arte. Aqui na Alesse FM, ouça Marcelo Genesi cantando dele,

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2: Meia-noite e 28.
3: Guilherme Arantes compôs inúmeras músicas, mas também fez várias versões. Entre elas, a música de Paul Simon, Bridge Over Troubled Water, que recebeu o título Rio das Inquietas Águas. Ouça na Alesse FM, Rio das Inquietas Águas, com Guilherme Arantes.

Ivan Lins tem um trabalho autoral influenciado por diversos gêneros musicais, bossa nova, jazz e soul. Em 2000, lançou o CD A Cor do Pôr do Sol, com 15 faixas, entre autorais, parcerias e canções de Caetano Veloso e Chico César. Você ouve na 96,7 Mulher Eu Sei, de Chico César, na interpretação de Ivan Lins.

A música Quanto Tempo é de autoria de Tony Bellotto, da banda Titãs. A canção é uma das faixas do 13º disco do grupo Sacos Plásticos, lançado em 2009. O Titãs surgiu nos anos 80, junto com outros grupos do rock nacional, como Paralamas do Sucesso e Legião Urbana. O primeiro hit foi Sonífera Ilha. Ouça Quanto Tempo com Titãs.

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1: Assembleia Legislativa do Estado do Ceará realiza sessão solene em comemoração aos 25 anos de fundação da Rádio FM Dom Bosco. A homenagem aconteceu nesta segunda-feira no plenário 13 de maio, atendendo a requerimento da deputada Emília Pessoa, subscrito pelo deputado Heitor Ferrer. A emissora foi fundada em Fortaleza como rádio comunitária em 2001. Teve autorização para executar serviços de radiodifusão sonora em frequência modulada aprovada pelo Senado Federal. O atual diretor da emissora, Padre Magno de Carvalho Xavier, foi homenageado. O religioso destaca que a homenagem é o reconhecimento da palavra de Deus à população.
2: A FM Dom Bosco, há 25 anos, cumpre um papel muito importante para a sociedade de ser essa presença constante, diária, de muitos ouvintes, levando informação de qualidade, levando aquilo que para nós é o essencial, que é a palavra de Deus que chega a pessoas em tantos contextos distintos, pessoas que estão nos hospitais, pessoas que estão em situação de depressão, em situação de tristeza profunda. A emissora acaba sendo essa companhia diária a essas pessoas. Então, para nós, é um reconhecimento da palavra de Deus que alcança muitas pessoas, que transforma vidas, e muito mais do que uma homenagem para aqueles que fazem parte da direção ou da emissora, é uma homenagem a todos os ouvintes, que há 25 anos são muito fiéis e o tempo todo estão aí conosco.
1: Para a comunicadora Ana Lúcia Gomes, há 23 anos na emissora, a sessão solene reconhece os 25 anos de missão dos que fazem a FM Dom Bosco.
3: Esse momento para nós da FM Dom Bosco é um reconhecimento pela missão que a gente tem, que a gente realiza, levando o amor de Deus, levando o carisma de Dom Bosco a todos os ouvintes. É uma satisfação muito grande em saber que a sociedade fortalezense reconhece esse papel tão importante da FM Dom Bosco para todos os ouvintes.
1: Maria Eronice Souza Carvalho, uma das ouvintes mais antigas da Dom Bosco, também foi homenageada.
4: Eu sou ouvinte há 25 anos. Eu sou intercessora, voluntária e colaboradora da Rádio Dom Bosco. 25 anos fazendo parte da minha vida.
1: Com alcance em Fortaleza e em municípios do interior do estado, a FM Dom Bosco mantém programação diversificada com conteúdos jornalísticos, educativos e de orientação à população. A emissora também desenvolve iniciativas de aproximação com os ouvintes, como o Clube de Amigos e a Caravana Dom Bosco, além de manter presença em plataformas digitais. Silvio Augusto, da Alesse FM.
5: Meia-noite 46.
0: O cantor e compositor Cláudio Nut começou sua trajetória musical no grupo Boca Livre, formado no final da década de 1970. Em 1980, seguiu carreira solo e lançou, em 2004, pelo selo independente Lua Discos, o álbum Ao Mestre com Carinho, somente com músicas de Dorival Caymmi, em comemoração aos 90 anos do mestre baiano. Na voz de Cláudio Nut, você ouve O Bem do Mar, de Dorival Caymmi.

compositor Gonzaguinha. É uma das faixas do disco autoral De Volta ao Começo, lançado em 1980, com destaque para Ponto de Interrogação e Grito de Alerta. Neste mesmo ano, Gonzaguinha foi morar em Belo Horizonte, onde colaborou na programação de música popular brasileira na Rádio Inconfidência. Ouça na Alessia FM, Sangrando com Gonzaguinha.

0: 1951.
1: Paulinho da Viola e Toquinho se reuniram em 1998 no show Sinal Aberto. No ano seguinte, a dupla gravou sucessos como esses que você vai ouvir agora. Regra 3, de Toquinho e Vinícius de Moraes, e Timoneiro, de Paulinho da Viola e Hermínio Belo de Carvalho. Ouça Paulinho da Viola e Toquinho cantando.

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1: Meia-noite 58.
2: A cantora carioca Mariana de Moraes lançou no Brasil em 2007 o CD Se É Pecado Sambar. O disco, gravado ao vivo em Los Angeles com a participação de Guilherme Vergueiro e Carlinhos Sete Cordas, foi lançado originalmente nos Estados Unidos em 2001 e no Japão em 2003. Ouça na Alesse FM Mariana de Moraes cantando Fotografia de Tom Jobim, música que foi interpretada por Elis Regina no ano de 1974.

Pandeiro é um samba exaltação de Assis Valente, no qual o autor baiano exalta o samba e o povo brasileiro. O grupo Novos Baianos regravou a canção em 1972 no álbum Acabou Chorare, com arranjos de Craviola, de Pepeu Gomes, e vocais de Baby Consuelo, Moraes Moreira e Paulinho Boca de Cantor, cada um cantando um verso. A versão dos Novos Baianos é considerada uma das mais bem elaboradas regravações da música. Ouça na Alesse FM, Brasil Pandeiro, de Assis Valente, com o grupo Novos Baianos.

2009, Tony Garrido lança seu primeiro CD, Todo Meu Canto, após a saída do grupo Cidade Negra, no qual foi vocalista por 14 anos. No álbum, faz parceria com músicos George Israel na canção Trevo de Quatro Folhas. A carreira

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3: Anúncios e e-mails falsos estão sendo usados em fraudes contra quem busca renegociar dívidas. A informação é de um levantamento do NetLab da Universidade Federal do Rio de Janeiro, que flagrou 544 propagandas enganosas nas plataformas da Meta entre abril e junho deste ano. Desse total, 38% foram criadas com inteligência artificial. O estudo mostra ainda que 49% dos anúncios citavam o suposto programa Libera Brasil, que não existe, e que 72% usavam de maneira indevida o nome e a imagem do governo e de marcas famosas dos setores financeiro e de comunicação para dar aspecto de veracidade às fraudes. O Ministério da Fazenda faz um alerta à população sobre golpes aplicados por meio de anúncios falsos no Facebook, Instagram e WhatsApp. As publicações usam de forma indevida o nome e os símbolos do governo federal para iludir quem está interessado em quitar ou renegociar pendências financeiras, geralmente com o envio de links e mensagens pela internet. Fica o aviso, a renegociação de dívidas acontece diretamente com os bancos. O governo não possui sites específicos para isso e não envia links, mensagens ou SMS. Todas as orientações sobre renegociação estão disponíveis no portal e nos canais oficiais do Ministério da Fazenda. Da Rádio Nacional, no Rio de Janeiro, Tatiana Alves.
4: 1:15.
5: Bossa é o 17º disco da cantora e compositora Zizi Posse, lançado em 2001. O álbum surgiu logo após a turnê promocional do CD anterior, Puro Prazer, de 1999, que conseguiu disco de ouro. A versatilidade de Zizi Posse traz na primeira faixa Preciso Dizer Que Te Amo, originalmente gravada por Marina Lima em 1987. São 12 canções pop de artistas diversos, entre eles Herbert Viana, que compôs a canção que você ouve na sua Alesse FM, na voz de Zizi Posse, Eu Só Sei Amar Assim.

cearense de Quixadá, Eudes Fraga, lançou seu primeiro CD, Por Todos os Cantos, em 1995. O disco contou com a participação de Geraldo Azevedo, Dominguinhos, Jacques Morelenbaum, Cláudio Nutti e Manassés. Você ouve...

0: 23.
1: Uma das bandas de maior sucesso do rock brasileiro nos anos 80 e 90, Ultraje a Rigor, grava em 2005 um acústico totalmente rock and roll com grandes sucessos da banda e canções inéditas. O lançamento coincide com as comemorações pelos 20 anos do LP Nós Vamos Invadir Sua Praia, apontado como o mais importante disco do rock na década de 80. A música que você ouve agora compõe o seleto repertório e foi lançada em 2002 no álbum Os Invisíveis. Ultraje a Rigor canta na sua Alesse FM. Me dá um olá.

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1: 1:28.
2: Zezé de Camargo e Luciano, lançado em 1991 pela gravadora Copacabana, é o disco de estreia da dupla sertaneja e vendeu mais de 1 milhão de cópias. No álbum, além do grande sucesso É o Amor, os irmãos gravaram uma versão de Roberto Carlos para And I Love Her, de Paul McCartney e John Lennon. Música que você ouve na sua 96,7 com Zezé de Camargo e Luciano.

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1: Tomás de Cunto, mais conhecido por Toco, começou a tocar guitarra ainda na infância. Estreou no programa de TV Ensaio, dedicado à música brasileira. Em 2004, lançou seu primeiro disco, Instalação do Samba, na Itália. Em 2007, foi a vez do segundo álbum, intitulado Em Outro Lugar. Ouça na Alessia FM, Toco cantando de sua autoria, Bom Motivo.

0: 1:36.
1: Assim Caminha a Humanidade é um álbum de estúdio do cantor e compositor Lulu Santos, lançado em 1994. Este disco inaugurou sua parceria com o DJ Memê, que resultaria no CD Eu e Memê e Memê e Eu, lançado em 1995, no qual regravou O Descobridor dos Sete Mares, de Gilson Mendonça e Michel. Ouça na rádio Alessia FM, Lulu Santos cantando Assim Caminha a Humanidade.

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4: Tramita no Senado o projeto de lei que aumenta as penas para crimes de violência.

0: Comissão de Constituição e Justiça e aguarda relator. O texto altera o Código Penal, o cyberbullying, a perseguição, a violência psicológica, a invasão de dispositivos, assédio sexual e a divulgação não autorizada de imagens íntimas vão ter pena aumentada quando praticados contra a mulher. Outra alteração é para quem cometer o crime de stalking, que será punido caso aprovada a propositura, com pena de até 3 anos e 3 meses de reclusão, quando a conduta ocorrer pela internet contra a mulher. A Procuradora Especial da Mulher da Assembleia Legislativa do Estado do Ceará, Carizia Mara, acompanha a tramitação do projeto de lei e reforça a necessidade de combate eficaz aos crimes virtuais contra as mulheres.
1: Os crimes virtuais contra as mulheres, eles precisam ser combatidos de uma maneira eficaz. A gente tem falado muito sobre esse assunto, a gente sempre que toca nessa pauta reforça de que a internet não é um território sem lei, que tudo é permitido. As leis também se aplicam ao meio digital. Também na procuradoria, a gente trabalha com o acolhimento a essas vítimas, com a orientação de um profissional capacitado para cuidar da vítima de maneira sigilosa, com empatia, como se fosse o caso de qualquer outro tipo de violência, que a violência digital também traz os mesmos impactos à mulher que é vítima.
0: Carizia Mara lembra que a Procuradoria Especial da Mulher da Alerce tem instrumentos para acolher a mulher vítima da violência.
1: Na Procuradoria Especial da Mulher aqui da Assembleia Legislativa, a gente tem o Zap Delas, que é um canal virtual também, que faz esse atendimento, que faz esse acolhimento inicial, que oferece os serviços de atendimento psicossocial, atendimento jurídico, onde a mulher é orientada, entende a situação que está vivendo e entende quais os encaminhamentos que podem ser dados a partir daí, desses serviços que a gente oferece para essas mulheres, analisando, obviamente, a situação em cada caso que aquela mulher passou.
0: O texto prevê ainda que o juiz tem o dever de, no prazo de 24 horas de comunicação, determinar a imediata retirada da rede mundial de computadores, de fotografia, vídeo, áudio ou qualquer outro registro da vítima, sob pena de responsabilização administrativa, civil e criminal. Para garantir o cumprimento, o magistrado pode fixar multa diária até a remoção do material. Simone Silva, da Alerce FM.
2: 1h46.
3: O cantor, compositor e multiinstrumentista Vinícius Cantuária iniciou sua carreira na década de 1970 como baterista do grupo O Terço e depois acompanhando Jorge Maltner, Luiz Melodia, Gilberto Gil e Caetano Veloso. Em 1981, teve seu primeiro grande sucesso como compositor, a canção Lua e Estrela, gravada por Caetano Veloso. Na Alerce FM, você ouve Vinícius Cantuária cantando, de sua autoria, Saudades de Você. Música.

cantor e compositor carioca Jorge Vercillo lança o seu terceiro CD, Jorge Vercillo, Leve. O álbum conta com a participação do cantor e compositor Djavan. O disco vem 4 anos depois do lançamento do segundo trabalho, Em Tudo Que É Belo. Ouça na rádio Alessia FM, Jorge Vercillo cantando de sua autoria e de Zepa a faixa título, Leve.

0: 54.
1: Em 2010, a banda Catedral lança o CD Pedra Angular, com 6 inéditas e 6 regravações. Destaque é para as músicas Meio Sem Querer, Pai Nosso, Amor Verdadeiro e Homens e Vozes. Um dos carros-chefes do repertório é a canção Teu Sorriso, que retrata o trabalho do grupo. Outra canção que merece destaque é a que você vai ouvir agora, Tudo Pode Mudar, dos irmãos Kim e Júlio César.

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2: 1h58.
4: A música Depois é uma das faixas do CD O Que Você Quer Saber de Verdade, de Marisa Monte, lançado em 2011. O oitavo disco de Marisa tem a participação de antigos parceiros como Arnaldo Antunes e Carlinhos Brau. Boa parte das canções tem o amor como tema e nos arranjos elementos de pop e timbres latinos. Ouça na rádio Alesse FM Marisa Monte cantando Depois, fruto da parceria com Carlinhos Brau e Arnaldo Antunes.

0: 2014, a banda mineira de pop reggae Lagoon lançou seu primeiro disco, Seja o que Eu Quiser, em 2016, pela Sony Music. Em 2020, o quinteto foi vencedor do prêmio Multishow de Música Brasileira na categoria Melhor Grupo do Ano de 2020, ano de lançamento do álbum Lagoon Mais Tocadas. Na Alessia FM, você ouve Samba, de Francisco Jardim, Glauco Borges, Otávio Cardoso, Pedro Calais e Tio Wilson, com a banda Lagoon.
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0: 2005.
1: Em 2002, o músico Nonato Luiz lançou o CD Canções, uma coletânea de músicas de Nonato Luiz, com letras de consagrados autores brasileiros, interpretadas por artistas diversos. O disco foi gravado em Fortaleza, com recursos da Lei Estadual de Incentivo à Cultura do Ceará. Ouça na Alesse FM o paraibano Chico Pessoa cantando Quixeramobim, de Nonato Luiz e Fausto Nilo.

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2: O código-fonte das urnas eletrônicas começou a ser inspecionado por técnicos da Procuradoria-Geral da República para as eleições gerais de 2026. A atividade ocorre na sede do Tribunal Superior Eleitoral em Brasília e deve seguir até 13 de agosto. A ação faz parte do ciclo de transparência democrática da Justiça Eleitoral. O objetivo é fortalecer a transparência, a auditabilidade e a confiança no processo de votação. Durante a inspeção, são examinadas a programação das urnas eletrônicas, os módulos de captação de votos e os softwares de transmissão e totalização dos resultados. É justamente para acabar com qualquer desconfiança sobre o processo eleitoral que o TSE abre suas portas para a fiscalização. O secretário de Tecnologia da Informação da Corte, Júlio Valente, explica que o objetivo é mostrar que não há segredos.
3: Mostrar que não tem nada de misterioso, não tem nada de secreto, muito pelo contrário, o nosso trabalho é justamente esse, de aprofundar a transparência e com isso aprofundar a confiança da população no nosso trabalho.
2: Prevista na legislação eleitoral, a inspeção dos códigos-fonte integra um conjunto de ações que inclui também os testes públicos de segurança, as auditorias e a cerimônia de lacração dos sistemas. Os códigos-fonte para as eleições de 2026 foram abertos pelo TSE em outubro do ano passado. Partidos e entidades fiscalizadoras podem fazer inspeções até setembro, antes da cerimônia de assinatura digital e lacração dos sistemas eleitorais. Da Rádio Nacional em Brasília, Pedro Lacerda.
4: 2:11.
1: O CD Maré, gravado por Adriana Calcanhoto em 2008, traz Sargaço Mar, composição de Dorival Caymmi. É a última música do CD, que também conta com o acompanhamento de Gilberto Gil no violão. Nesta música, Dorival Caymmi expõe os segredos do mar, que ele tanto cultuou nas suas composições. Ouça na sua Alesse FM, Sargaço Mar, com Adriana Calcanhoto.

sobre a bossa nova. Os encontros eram realizados no apartamento dos pais da cantora em Copacabana. Desses encontros participavam Roberto Menescal, Carlos Lira, Sérgio Mendes e Ronaldo Boscoli, com quem Nara Leão teve um relacionamento em 1957. Ele tinha 28 anos e ela 15. Contudo, Nara Leão emprestou a sua voz para outros gêneros musicais, como o que você ouve agora.

0: 2018.
1: 2 de fevereiro é comemorado o dia de Iemanjá, orixá feminino conhecido como a Rainha do Mar e homenageada nas canções O Mar Serenou, com Clara Nunes, Lenda das Sereias, com Marisa Monte, 2 de fevereiro, de Dorival Caymmi, Canto de Iemanjá, de Baden Powell e Vinícius de Moraes, Janaína, de Otto, e Sex Iemanjá, de Pepeu Gomes e Tavito Paes. Música que você ouve agora, com Pepeu Gomes, gravada em 1993.

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0: 2h23.
2: Intuição, de autoria de Ulisses Machado e Oswaldo Montenegro, é de 1988. No CD gravado ao vivo, a maioria das músicas é de autoria do cantor e compositor e reúne composições feitas em parceria com Mongol, dentre elas, A Dama do Sucesso e Sempre Não É Todo Dia. Ouça na rádio Alesse FM, Intuição com Oswaldo Montenegro.

autoria do Capixaba Silva, a canção Brisa celebra o amor e homenageia os ritmos marcantes da Bahia. A música, que foi tocada pela primeira vez no Teatro Castro Alves em 2018, ganhou um clipe com locações no Pelourinho, na Praia da Barra, na Bahia de Todos os Santos e no Cine Teatro Jandaia, localizado na Baixa dos Sapateiros. Na voz de Silva, você ouve Brisa, dele e Lucas Silva.

0: 9h31.
1: Fernanda Sampaio de Lacerda Abreu, Fernanda Abreu, iniciou a carreira como vocal de apoio na banda Blitz com Evandro Mesquita. Posteriormente, seguiu carreira solo, influenciada pelo samba, sambalanço, disco music, rap, funk e funk carioca. Ouça na rádio Alessia FM, Um Amor, Um Lugar, de Herbert Viana, com Fernanda Abreu e Herbert Viana.

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5: A Lei Maria da Penha completa 20 anos em 2026. A legislação, que foi sancionada em 2006, conta com 46 artigos distribuídos em 7 títulos. O objetivo é prevenir e coibir a violência doméstica e familiar contra a mulher. A norma foi intitulada Lei Maria da Penha em homenagem à cearense Maria da Penha Maia Fernandes. Ela foi agredida pelo marido e ficou paraplégica. Segundo o Ministério da Justiça e Segurança Pública, o Brasil registrou 732 feminicídios no primeiro semestre deste ano. Isso equivale a 4 mulheres assassinadas por dia. A titular do primeiro juizado de violência doméstica e familiar de Fortaleza, a juíza Rosa Mendonça, ressalta que o Tribunal de Justiça do Estado do Ceará atua com 10 juizados de violência doméstica em todo o estado.
6: As varas

0: Ceará, os casos de feminicídio seguem como um dos principais desafios para enfrentar a violência contra a mulher. Conforme os dados do Fórum Brasileiro de Segurança Pública, o Estado registrou 47 vítimas de feminicídio em 2025, um aumento de 14,2% em relação a 2024, quando foram contabilizados 41 casos. Em 2023, foram registrados 42 feminicídios contra 29 em 2022. A juíza Rosa Mendonça ressalta que a Lei Maria da Penha contribui para discutir a violência contra a mulher nos espaços públicos.
1: É

0: dentro de casa.
1: A Procuradoria Especial da Mulher da Assembleia Legislativa do Estado do Ceará realiza uma programação especial em alusão ao Agosto Lilás, campanha nacional de conscientização e enfrentamento à violência contra a mulher e aos 20 anos da Lei Maria da Penha. Ian Gomes, da Alesse FM.

0: 10h39.
1: A cantora e atriz Selma Reis lançou no ano de 1990 o seu segundo disco, no qual se destacou com a canção O Que É o Amor, de Danilo Caymmi e Dudu Falcão. O primeiro disco é do ano de 1987, interpretando composições de Sueli Costa, Capinã, Nelson Ângelo e Cacazo, Jereba e Geraldo Azevedo, entre outros. Ouça na sua 96,7. Selma Reis cantando O Que É o Amor.

Nelson Mendonça e Marquinhos. É uma das faixas do disco Coração Aceso, o 13º álbum da carreira do cantor e compositor mineiro Vando, lançado em 15 de outubro de 1987 pela gravadora Philips. Vando regravou a canção no álbum Mulheres no ano de 1993. Ouça, Tá Faltando um Abraço, na rádio Alessia FM com Vando.

0: 1946.
1: O cantor e compositor carioca Seu Jorge lançou em março de 2015 o CD Músicas para Churrasco, volume 2. O álbum reúne canções próprias e em parcerias com Pretinho da Serrinha, Rogê, Gabriel Moura, Adriano Tavares, Sidão Santos e Tata Espala. Ouça na Alessia FM Seu Jorge cantando dele e dos parceiros Pretinho da Serrinha.

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2: 2h52.
3: A cantora, locutora, DJ, compositora mineira Vanessa Falabella iniciou sua carreira gravando jingles para comerciais de rádio e televisão. Foi vocalista do grupo Sagrado Coração da Terra e seguiu para Nova York em busca de aperfeiçoamento profissional. Fiel às suas origens, mescla MPB e samba com soul, jazz e música africana. Na voz de Vanessa Falabella, você ouve Meu Pedaço de Saudade, de Marcos Viana e Maísa Monjardim.

compositor fortalezense Ednardo surgiu no meio artístico na década dos anos 1970, ao lado dos conterrâneos Roger e Tete. Trabalhou também com cinema e televisão, fazendo trilhas. Seu maior sucesso foi Pavão Misterioso, música baseada na literatura de cordel, incluída em 1976 na trilha da novela Saramandaia. Sua música é tocada em países como Argentina, Uruguai, Israel, Portugal e Espanha. Ouça Ednardo cantando de sua autoria, Beira-Mar.

disco de inéditas do cantor e compositor Zeca Pagodinho, lançado em 2005 pela Universal Music, com produção de Rio do Ora. Com 15 faixas, o disco foi indicado como melhor álbum de samba pagode no Grammy Latino e traz participações de Jorge Aragão, Marcelo D2 e Seu Jorge na canção Zeca, Cadê Você? Ouça na rádio Alessia FM, Zeca Pagodinho cantando O Que Resta de Nós, de Ratinho e Sombrinha.

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3: Pela sexta semana consecutiva, o mercado financeiro revê para baixo as expectativas que tem para a inflação em 2026. De acordo com o boletim Focus divulgado nesta segunda-feira pelo Banco Central, o IPCA, que é o Índice Nacional de Preços ao Consumidor Amplo, a inflação oficial do país deve fechar o ano em 5,02% no ano. A projeção está abaixo dos 5,16% projetados há 4 semanas e dos 5,3% projetados pelo boletim na semana passada. Foram também revisadas para baixo as expectativas para a economia, com uma previsão de crescimento do PIB, que é o Produto Interno Bruto, de 1,98%, depois de 5 semanas consecutivas com projeções estabilizadas em 1,99%. Já as projeções para o câmbio estão estáveis em R$ 5,20 há 8 semanas, enquanto para a taxa básica de juros repetem-se as mesmas expectativas da semana passada, de que a Selic vai fechar o ano em 13,75%. Na última reunião do Copom, a taxa Selic foi reduzida em 0,25 ponto percentual, passando de 14,25% para 14%. O Banco Central destacou que a inflação recente perdeu força, mas permanece acima do limite superior da meta, ainda que os núcleos de inflação tenham mostrado desaceleração. Com informações da Agência Brasil, da Rádio Nacional em Brasília, Priscila Mazzanotti.
4: 3 e 9.
5: Graco Silvio Braz, cantor e compositor cearense, participou do Massa Feira, Feira Livre. Junto com o irmão Caio Silvio, compôs Noturno, a música que projetou Fagner nacionalmente. A composição é uma das faixas do disco Beleza, lançada por Fagner no ano de 1979. Ouça Fagner cantando.

intérprete, compositora e regente, Aparecida Silvino começou sua carreira artística aos 5 anos de idade com aulas de canto. Seu primeiro álbum saiu em 1992, mas foi apenas em 2001 que lançou seu primeiro CD Presente. O álbum reúne músicas de Chico Buarque, Ronaldo Bastos, Lô Borges, Fagner, Dominguinhos, Milton Nascimento, Fausto Nilo e Davi Duarte. Ouça É Tão Bom, de Luiz Caldas, na interpretação de Aparecida Silvino, com participação de Clarissa Silvino.

0: 2019.
1: No ano 2000, a banda Capital Inicial, no disco Capital Inicial Acústico MTV, regravou a música Primeiros Erros, de autoria de Kiko Zambianchi. O CD conta também com a participação de Zélia Duncan. No CD foram incluídas Natasha, de Alvim e Dinho Ouro Preto, e O Mundo, de Pete Passarel. Ouça na Alessia FM, Primeiros Erros, com

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O cantor e compositor cearense Davi Duarte começou a carreira artística participando de festivais e de shows no auditório do Colégio Cearense em Fortaleza. O músico tem composições suas gravadas por Edmar Gonçalves, Daniela Montezuma, Marcos Brito e Kátia Freitas. Na 96,7 Alesse FM, você ouve Davi Duarte cantando de sua autoria Nenhum.

de Caetano Veloso foi lançada no ano de 1977 no disco Bicho. Nesse ano, participou ao lado de Gilberto Gil do 2º Festival Mundial de Arte e Cultura Negra em Lares.

1977, lançou seu primeiro livro, Alegria, Alegria, uma compilação de artigos, manifestos e poemas, além de entrevistas concedidas ao amigo e poeta Ualê Salomão. Ouça na sua Alesse FM, Odara com Caetano Veloso.

Nascida em Fortaleza, Eliane começou a cantar ainda muito jovem e aos 15 anos de idade, lançou de forma independente o seu primeiro disco, vendendo cerca de 30 mil cópias. Em 1994, lançou o álbum Estrela Guia, com destaque para Amor ou Paixão, dela e Natinho da Ginga, música que você ouve na Leste FM 96,7.

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3: Após o recesso parlamentar, a ouvidoria parlamentar da Alessi volta a receber as solicitações, sugestões, reclamações e denúncias. O órgão funciona de segunda a sexta-feira, das 8 às 17 horas, e atende presencialmente no anexo 2, com a entrada pela rua Barbosa de Freitas. A responsável pela ouvidoria da Alessi, Isabel Chaves, explica o trabalho do departamento para facilitar o acesso às informações.
4: A ouvidoria, ela trabalha sempre para incentivar a participação do cidadão na rotina do legislativo, principalmente para desmistificar esse entendimento de que as pessoas têm, de que a ouvidoria ela só serve para apresentar reclamação e denúncia. No nosso caso, nós incentivamos sempre que as pessoas apresentem sugestões, inclusive sugestões de projeto de lei, sugestões de projeto de indicação, porque assim o cidadão ele vai exercer cada vez mais a cidadania, vai sempre dar prioridade à democracia e vai acompanhar a atividade do parlamento, do seu parlamentar e contribuir para cada vez mais um parlamento mais atuante, mais transparente, mais acessível à sociedade.
3: Jota Lacerda, da Alessi FM.
5: 3h43.
6: No ano de 1989, o MPB 4 apresentou o show Amigo é para essas coisas, com texto de Luiz Fernando Veríssimo e direção de Túlio Feliciano. O repertório, as músicas Canções e Momentos e Canção da América, ambas de Milton Nascimento e Fernando Brandt, e Por Quem Merece Amor, de Silvio Rodrigues.
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6: Por Quem Merece Amor.

paranaense Marcos Lessa lançou a música Eu Sei Que o Amor é Capaz, em 2017, pelo selo Artesanal Digital. O samba, feito especialmente para ele, é uma composição de Sérgio Júnior e Tiago Silva, integrantes do grupo carioca Sorriso Maroto. Ouça na sua Alessia FM, Eu Sei Que o Amor é Capaz, com Marcos Lessa.

multi-instrumentista Rodrigo Suricato foi revelado na banda Suricato do programa Superstar da Rede Globo em 2014 e em 2017 se tornou vocalista da banda Barão Vermelho, substituindo Roberto Frechá. O músico lança em 2019 pela Universal Music o álbum Na Mão as Flores, com canções autorais e produção musical dele

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2: 3:56.
3: O cantor, compositor e instrumentista cearense Giuliano Eriston nasceu na cidade de Bela Cruz, mas se considera filho artístico de Jericoacoara, onde viveu a maior parte da sua formação musical por influência do festival Choro Jazz. Ouça na sua Alessia FM Giuliano Eriston cantando Devagar, Meu Bem, dele e Mariana Aidar.

Samarina é uma composição de Antônio Adolfo e Tibério Gaspar, música lançada em 1967 pelo conjunto O Grupo, teve sucesso no ano seguinte com a gravação de Wilson Simonal. Antônio Adolfo iniciou carreira artística em 1963 como pianista do conjunto Samba 5 no famoso Beco das Garrafas, em Copacabana, no Rio de Janeiro. Ouça na Alesse FM Samarina com Wilson Simonal.

Sutilmente faz parte do décimo disco da banda Skank, gravado em 2008. A letra é de Nando Reis. Segundo o grupo, o disco, que leva o nome Estandarte, sintetiza tudo o que a banda Skank já fez. Ouça na rádio Alessio FM, Sutilmente com Skank.

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4: As inscrições para o Festival Maranhão na Tela podem ser feitas até o dia 20 de agosto. O evento será realizado em São Luís entre os dias 22 e 26 de setembro. Depois de receber obras de todo o país em edições anteriores, o festival, que completa 19 anos em 2026, terá neste ano uma edição voltada exclusivamente para a Mostra Maranhão de Cinema e sem caráter competitivo. O formulário de inscrição e o regulamento estão disponíveis.

Caetano, no Rio de Janeiro. O disco conta com a participação do filho Max Viana na guitarra e vocais. O disco atingiu a vendagem de mais de 700 mil cópias. Ouça na rádio Alessia FM, um amor puro com Djavan.

Estranho, Sentimental Blues e Guru. Ouça na rádio Alessio FM, Espelhos d'Água com Dalton, gravado no ano de 1994.

0: 19.
1: A banda Pato Fu lançou em 1998 o álbum Televisão de Cachorro. A faixa canção Para Você Viver Mais é uma homenagem ao pai da vocalista Fernanda Takai, Vitório Takai. Também está presente no disco uma regravação da música Eu Sei, em homenagem a Renato Russo, que sempre comentava sobre o Pato Fu. Ouça Pato Fu cantando Canção Para Você Viver Mais.

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3: 4h25.
0: O cantor, compositor, arranjador e produtor musical Vitor Chaves, da dupla Vitor e Léo, é o autor da música Deus e Eu no Sertão. A canção foi lançada originalmente no ano de 2002. Em 2004, foi regravada no álbum Vida Boa e, posteriormente, em 2008, no CD Borboletas. Aqui na sua rádio, Alessia FM, você ouve

que desconhece limitações. Tem uma visão da música pop. No Brasil, sofreu influências de Tom Jobim, Chico Buarque, Milton Nascimento e Flávio Venturini. Neste espaço, Guilherme Arantes canta Coisas do

músico carioca Vini Versilo começou a tocar violão aos 5 anos de idade e a partir dos 14 já acompanhava profissionalmente o seu pai, Jorge Versilo. Como compositor, traz uma mistura de rhythm and blues, gênero que combina elementos do blues, soul, funk, hip hop e dance, com a sonoridade do smooth jazz, um jazz mais suave. Ouça na sua rádio 96,7. Somos Nós, com Vini Versilo, de sua autoria.

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3: 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A Assembleia Legislativa do Estado do Ceará, por meio do Programa de Proteção e Defesa do Consumidor, o PROCON Alesse, firmou acordo de coal com a Câmara Municipal de Tamboril. A parceria tem como objetivo ampliar a integração entre as instituições para tornar mais eficiente o atendimento à população. A diretora do PROCON Alesse, Valéria Cavalcante, destaca a importância da iniciativa.
4: O consumidor da cidade não vai precisar vir mais à Fortaleza. Ele vai resolver esse problema sério lá na cidade dele. Então, assim, Tamboril hoje tem um serviço de excelência em que os consumidores podem resolver os seus problemas na cidade através da Câmara Municipal de Tamboril, que está levando esse serviço, que é um serviço necessário para a população de toda Tamboril.
3: Além de fortalecer o acesso dos cidadãos aos serviços de orientação e defesa do consumidor, a parceria também facilita o atendimento à população, reduzindo a necessidade de deslocamento, principalmente para os moradores da zona rural. O presidente da Câmara Municipal de Tamboril, vereador Manuel Salles, ressalta os benefícios do acordo.
5: Essa é uma conquista que a gente vem lutando há muito tempo, desde quando nós assumimos a presidência da casa, primeiro pela necessidade no interior de um órgão que possa promover a defesa do consumidor. E quem mora no interior sabe que essa dificuldade ela é muito escassa, um órgão que possa proteger o consumidor. E que nós encontramos lá no nosso município? Muitas pessoas que são lesadas, seja por algum serviço de telefonia, seja por algum serviço que comprou alguma coisa e deu errado. Então, tudo isso estava acarretando, e nós fizemos um levantamento com a nossa equipe, de processo, principalmente do Ministério Público, procurando o Ministério Público lá no município para poder tentar reaver o seu direito. E nós tivemos a ideia de procurar aqui a Assembleia e tentar promover aí um convênio para que a gente pudesse instalar na Câmara Municipal o PROCON, porque nós já temos lá a Unipasse, temos também uma ouvidoria, então nós tínhamos a necessidade de um PROCON.
3: Atualmente, o PROCON Alesse mantém 24 termos de cooperação vigentes com câmaras municipais em diversas regiões do Ceará. Kézia Diniz, da Alesse FM.
6: 4h43.
3: Luz Negra, lançado em 2009, é o segundo álbum solo da cantora e compositora mapaense Fernanda Takai. Um registro ao vivo da turnê do disco Onde Brilham os Olhos Seus, que nasceu de um vitorioso projeto de reverenciar Nara Leão, recolocando em foco a obra e a natureza artística da saudosa cantora. Do ano de 1972, composição de Fred Jorge e sucesso na voz de Roberto Carlos, ouça Fernanda Takai, Você

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1: Em 1965, a TV Excelsior realizou o primeiro festival de música popular brasileira, dando pontapé inicial para a nova era nos festivais da canção. Deste saiu o primeiro grande fenômeno dos festivais, Arrastão, de Edu Lobo e Vinícius de Moraes, interpretada por Elis Regina. A música ganhou mais de 50 regravações, virou tema de filme e sua intérprete, Elis Regina, na época com 21 anos, passou a figurar entre os grandes nomes da MPB. Ouça na rádio Alessia FM, Elis Regina cantando Arrastão.

rock e surf music Descents. 2018, partiu para a carreira solo, no estilo nova MPB, pop acústico, com influências do folk. Seu primeiro single, Sorte, lançado pela Warner Music, além do sucesso nas plataformas digitais, teve versões regravadas na Itália, Canadá, Índia e Argentina. Ouça na Alessia FM, Sorte, com os também compositores Gabriel Lunelli e Veca Calabrite.

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3: 4:54.
4: O cantor e compositor Fábio Júnior lançou em 1999 o disco homônimo pela gravadora RCA Records. O álbum reúne 27 sucessos do cantor, entre eles Enrosca, Seu Melhor Amigo, 20 e Poucos Anos, Alma Gêmea e Caça e Caçador. Ouça na sua Alessia FM, Fábio Júnior cantando Felicidade. Versão de Cláudio Rabelo para a música italiana Gente de Mare, de Giancarlo Bigazzi e Umberto Tozzi.

Santa Rita de Sampa, lançado em 1997 pela Universal Music, marcou o retorno da cantora e compositora Rita Lee. No repertório, canções em parceria com Roberto de Carvalho, Arnaldo Antunes e Matilda Kovac, e Menino de Braçanã, da dupla Luiz Vieira e Arnaldo Passos, que você ouve na voz de Rita Lee.

Zoom é o terceiro disco do cantor e compositor Lulu Santos, lançado em 1984 pela gravadora WEA. O álbum traz Erasmo Carlos, Rita Lee e Roberto de Carvalho na faixa Ronca Ronca e Evandro Mesquita e Hit nos instrumentos de sopro. Destaque também para a participação das bandas Os Paralamas do Sucesso e João Penca e seus Miquinhos Amestrados. Na 96,7 Alessia FM, ouça Tudo Azul, com Lulu Santos, dele em parceria com Nelson Mota.

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4: O Tribunal de Contas da União quer ouvir motoristas de todo o país sobre a qualidade dos combustíveis e a fiscalização dos postos. Para isso, elaborou um questionário que está disponível pela internet e pode ser respondido até 10 de setembro por caminhoneiros, motociclistas, taxistas, motoristas de aplicativo e qualquer pessoa que dirija um veículo. A consulta faz parte de uma auditoria do TCU para avaliar como a ANP, Agência Nacional do Petróleo, Gás Natural e Biocombustíveis, fiscaliza a qualidade dos combustíveis vendidos no Brasil. O objetivo é identificar possíveis falhas na fiscalização, principalmente nos estados da região norte, além de dificuldades de atendimento e comunicação da ANP com os consumidores. As respostas vão ajudar a aprimorar o acompanhamento das denúncias feitas à agência sobre combustíveis de baixa qualidade que podem causar prejuízos aos veículos, além de riscos à segurança, à saúde e ao meio ambiente. Da Rádio Nacional, no Rio de Janeiro, Solimar Luz.
5: 5 e 8.
6: O filme Viva, a Vida é uma Festa é uma animação da Disney Pixar sobre a cultura do México e teve a música tema traduzida para a língua portuguesa por Mariana Elizabetsky. Interpretada por Carlos Rivera, Recuerda-me ganhou uma versão nacional, Lembre de Mim, gravada por Rogério Flauzino, vocalista da banda Jota Quest. Ouça na Alesse FM, Rogério Flauzino cantando Lembre de Mim, do filme Viva, a Vida é uma Festa.

e Vinícius de Moraes são os autores da canção Mundo Melhor, do ano de 1966. Os dois se conheceram no início dos anos 1950, quando Vinícius o entrevistou para a composição de um livro sobre música brasileira. Vinícius é parceiro de Pixinguinha, também na canção Lamento, que ganhou letra do poetinha 30 anos depois de criada, em 1954. Na 96,7, ouça Sandra do Ailibe cantando Mundo Melhor.

0: 15.
1: A cantora, compositora e violonista mineira Roberta Campos grava em 2020 a música Vem Me Buscar. Participam percussionistas do grupo baiano Olodum e outros instrumentistas como Davi Moraes na guitarra, Alberto Continentino no baixo e Cezinha na bateria. Em 2016, Roberta Campos foi indicada ao Grammy Latino na categoria Melhor Álbum de MPB com o disco Todo Caminho é Sorte. Ouça Vem Me Buscar, de Roberta Campos, com ela,

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3: Ministério Público do Ceará realiza capacitação sobre soluções consensuais em conflitos familiares. O encontro acontece no dia 21 de agosto, terça-feira, no auditório da Escola Superior do MPCE, a partir das 8h30 da manhã, também com transmissão online. Com carga horária de 4 horas, a iniciativa vai contar com 2 painéis e debates com a participação do público. O promotor de justiça, Daniel Isidio, coordenador do Centro de Apoio Operacional da Família, Sucessões e Registros Públicos, ressalta a necessidade sobre a mediação de conflitos.
4: A mediação contribui para a redução da litigiosidade e para a efetivação do princípio do melhor interesse da criança e do adolescente, além da construção de soluções mais duradouras do que aquelas alcançadas por sentença judicial.
3: As inscrições podem ser feitas através da página cursos.mpce.mp.br. A Escola Superior do Ministério Público fica na rua Maria Alice Ferraz, número 120, no bairro Luciano Cavalcante. Robério Lessa, da Alessi FM.
5: 5h21.
6: A cantora, compositora e escritora mato-grossense Vanessa da Mata gravou em 2017 a música Impossível Acreditar que Perdi Você, presente no CD e DVD ao vivo Caixinha de Música. Sucesso na década de 1970, a canção de autoria dos irmãos Márcio Greik e Cobel foi regravada por mais de 60 artistas, entre eles Wilson Simonal, Rosana, Fábio Júnior e Verônica Sabino. Ouça na Alessi FM Impossível Acreditar que Perdi Você, com Vanessa da Mata.

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1: O cantor, compositor e violonista Toquinho lançou A Arte de Viver pela gravadora DEC em 2020. O álbum de inéditas traz letras do carioca Paulo César Pinheiro e as participações especiais das cantoras Maria Rita e Camila Faustino e do músico Hamilton de Holanda. Na Alesse FM, você ouve, de Toquinho e letra de Paulo César Pinheiro, o samba Papo Final, com Toquinho e Maria Rita.

0: 28.
1: Alexandre Silva de Assis, o Xande de Pilares, integrou por mais de 20 anos o grupo Revelação, que apresentava pagode de mesa tipicamente carioca. Em 2014, saiu do grupo e passou a integrar o quarteto de intérpretes da Escola de Samba Salgueiro. Naquele ano, lançou Perseverança, seu primeiro álbum solo pela gravadora Universal Music. O disco reuniu 14 faixas compostas por ele, em parcerias com Serginho Meriti e Arlindo Cruz. Ouça na Alessia FM, Xande de Pilares, cantando. Tá escrito. Dele, Carlinhos Madureira e Gilson Bernini.

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4: O Dia Nacional de Prevenção e Controle do Colesterol, celebrado em 8 de agosto, o Ministério das Mulheres publicou orientações para os cuidados com a saúde cardiovascular das mulheres. Durante a transição para a menopausa, alterações hormonais e metabólicas podem modificar os níveis de colesterol e aumentar fatores de risco cardiovascular. O excesso de LDL, conhecido como colesterol ruim, pode se acumular nas artérias e contribuir para doenças cardiovasculares. Já o HDL ajuda a transportar o excesso de colesterol para o fígado. Colesterol alto também pode ocorrer em pessoas com peso adequado e pode estar relacionado a fatores genéticos e históricos familiar. Segundo a pasta, o acompanhamento inclui avaliação da pressão arterial, peso, circunferência abdominal e exames, quando indicados. A prática regular de atividade física, alimentação adequada e o não uso de tabaco também fazem parte da prevenção. As unidades básicas de saúde são a principal porta de entrada para acompanhamento pelo SUS. Com redação de Diego Freitas, da Agência Rádio Gov em Brasília, Vladimir Filipim.
5: 5:35.
6: Em 1978, o canto e compositor capixaba Zé Renato formou o quarteto vocal Boca Livre, ao lado de Cláudio Nutt e Maurício Maestro. Em 2008, o músico lançou É Tempo de Amar, disco solo em homenagem à Jovem Guarda. Na voz de Zé Renato, você ouve O Tempo Vai Apagar, de Getúlio Corrêa.

música Deusa do Amor. Pepeu Gomes iniciou sua carreira profissional em 1969, como integrante do conjunto Os Novos Baianos, com o qual atuou até 1978. Ouça Deusa do Amor com Pepeu Gomes.

o sétimo álbum da banda brasileira Jota Quest, lançado no dia 16 de setembro de 2005. Em março de 2013, a banda lança o Mega Hits, primeiro álbum exclusivamente de forma digital, em projeto da Sony Music. Ouça na Alessia FM, Jota Quest interpretando Já Foi, de Wilson Sideral.

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2: O bruxismo, atividade parafuncional dos músculos mastigatórios, é o hábito involuntário de ranger e apertar os dentes. A maioria das pessoas não sabe que tem esse hábito, que surge a partir do subconsciente e pode estar associado a problemas psíquicos e emocionais, ocorrendo tanto em adultos quanto crianças. Entre os problemas bucais ocasionados pelo bruxismo estão desgastes dentários, fraturas de estruturas dos dentes e perda óssea. Problemas sistêmicos também podem ocorrer, como dores de cabeça, fadiga muscular, rigidez no pescoço, zumbido, entre outros. A cirurgiã dentista Yanara Pinho é quem dá detalhes sobre o surgimento dessa condição e as técnicas de tratamento. Doutora Yanara, o que é exatamente esse hábito chamado de bruxismo?
3: Tem um nome engraçado, que lembra bruxa, mas é que justamente a origem antiga do termo remete à época que as pessoas consideravam que quem praticava esse hábito, vou dizer exatamente o que é, estava possuído por algum tipo de bruxaria, por isso que o nome permanece bruxismo. Atualmente, o bruxismo ele se refere ao ranger de dente, noturno ou diurno, ou apertar de dente. Então, você não precisa necessariamente ranger. O ato só de apertar já é considerado bruxismo também. Ele pode acontecer noturnamente, ou seja, a pessoa dormindo ou acordada, que a gente chama de vigília.
2: Algumas pessoas possuem muita dificuldade de identificar essa condição. Quais são os sintomas do bruxismo?
3: Sintomas principais, até a pessoa detectar que ela tem, muitas vezes, por exemplo, parceira que detecta, ou alguém que dorme ali no mesmo ambiente que a pessoa, que ouve algum ruído, alguma coisa assim, aí dá esse alerta de que ouviu alguma coisa ali durante a noite e a pessoa não tem nem noção que ela está tendo aquele hábito de ranger. O apertar ele é mais complicado, porque em geral ele não faz ruído. Às vezes a pessoa começa a sentir que a língua está cheia de lesão de ácido na boca, ou está com a musculatura contraída, dolorida, como se tivesse feito uma atividade física ali no rosto durante a noite. Dor de cabeça na região das têmporas, esses são os sinais principais. E desgaste dentário, então muitas vezes a pessoa nem sabe que tem, mas ela vai ao dentista e aí lá ela nota que os dentes dela estão ficando desgastados, estão ficando curtos, ou está com alguma sensibilidade dentária, e aí o dentista detecta que ela está tendo esse problema.
2: Existe uma causa para essa condição ou o problema é multifatorial?
3: Ele é multifatorial. Então, a gente tem fator genético envolvido, tem hábitos, né? Então, por exemplo, o próprio hábito da pessoa, aquela pessoa que fica roendo caneta o dia inteiro, roendo unha, isso também é considerado bruxismo. Não é normal você ficar o tempo inteiro tendo que mordiscar alguma coisa, tendo que, né? Isso já é considerado uma alteração. Até pouco tempo atrás, considerava-se muito o estresse, ansiedade, tudo isso também relacionado. Que não é descartado, mas está em processo de estudo para realmente ver se tem algum vínculo. Alguns medicamentos, problemas neurológicos, principalmente problemas respiratórios. Está realmente muito associado.
2: O bruxismo acomete as crianças e afeta indistintamente homens e mulheres. Como funciona essa incidência?
3: Afeta criança, então também. A gente vê que tem uma prevalência alta, inclusive, em crianças, só que criança é considerado transitório. Poucas crianças permanecem com aquele hábito, mas realmente a prevalência é bem alta, especialmente em mulheres.
2: Quais são as possíveis consequências desse hábito?
3: Se a pessoa não detecta logo no começo, a gente tem um problema muito mais sério ali envolvido, porque isso vai prejudicando tanto a parte muscular, né, quanto a parte óssea, quanto os dentes. Quer dizer, é um problema que realmente tem que ser tratado o mais breve possível, pelo menos diagnosticado o mais breve possível.
2: Bom, nós estamos falando muito aqui do problema, mas e a solução? Tem um tratamento?
3: Tem um tratamento sim, que na verdade é um controle. Como a gente está falando ali de um problema que está associado a diferentes causas, a primeira tentativa da gente é tentar descobrir o que pode estar causando aquilo. E aí atuar diretamente na causa. Enquanto a gente não descobre a causa, enquanto a gente não consegue controlar o problema, normalmente a gente vai falar em alguns processos que podem amenizar essas contrações musculares ali que geram o bruxismo. Então a gente começa pelo mais simples, que é a higiene do sono. A higiene do sono são uma série de técnicas que visam tornar o sono mais tranquilo possível, mais relaxado possível. Então, essa é uma das primeiras técnicas que a gente tenta em termos de tratamento. Então, existe a fisioterapia, existe o laser, tem uma série de alternativas.
2: É dito que certas substâncias que a pessoa ingere, como cafeína, álcool ou remédios, podem ter influência e devem ser diminuídos como parte do tratamento. É isso?
3: Exatamente. Como alguns medicamentos provocam esse tipo de alteração, a gente tenta buscar o que pode estar causando. Então, dependendo de alguns medicamentos, como já são conhecidamente associados ao bruxismo, muitas vezes é preciso a gente conversar com o médico da pessoa para poder ver se a gente pode fazer uma substituição ali. E a retirada do álcool, da cafeína, processo de higiene do sono que eu comentei. São estimulantes que inibem o sono e com isso podem tornar o sono mais agitado. Então, por isso é indicado, principalmente nas horas ali próximas do sono, a gente colocar esse tipo de estimulante.
2: Na maioria das vezes, a pessoa só sabe que é portadora de bruxismo se alguém lhe contar que presenciou rangimento ou pressão da mandíbula enquanto ela dormia ou no dia a dia. Ficar atento à sua saúde e às pessoas próximas a você pode ajudar na identificação e tratamento precoce. Para ter a garantia de prevenção, consulte o seu dentista com regularidade.
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4: Entre janeiro e junho deste ano, o Serviço de Atendimento Móvel de Urgência, SAMU, de Fortaleza, atendeu 135 ocorrências de engasgo, situação em que um alimento, líquido ou objeto obstrui a passagem de ar para os pulmões. Do total de atendimentos, 61 envolveram idosos, o que corresponde a 45% dos casos. O número reforça a importância dos cuidados preventivos nessa faixa etária. Mastigar bem os alimentos, ingerir líquidos com calma e evitar falar durante as refeições são medidas essenciais para reduzir o risco de engasgo. De acordo com o diretor do SAMU Fortaleza, Cristiano Rola, os idosos demandam atenção redobrada e, em determinados casos, é fundamental aplicar rapidamente a manobra de Heimlich.
5: Essa manobra recentemente sofreu alteração pelos protocolos e as diretrizes da American Heart Association e mudou a forma de realizar, iniciando com 5 tapas na região interescapular, nas costas, e depois partindo para uma compressão abdominal. Você abraça o indivíduo por trás, a nível entre o umbigo e a boca ali do estômago, apêndice fóide, você faz uma compressão abdominal em J para dentro e para cima, para que aumente a pressão torácica e como se forçasse a tosse, e com isso favorece a saída do objeto que está impactado na via aérea. A grande maioria desses corpos estranhos são alimentos, mas podem também ter caroços de frutas, pode ter pedaços de alguma peça e brinquedos em crianças. E isso pode ser feito, a desobstrução, por qualquer pessoa que conheça essa técnica. Você suspeitar que essa pessoa está engasgada, está com a via aérea obstruída, você liga 192, é importante ligar para a ambulância. Durante a ligação, você já vai receber uma orientação por telefone e vai iniciar essas manobras até que a ambulância chegue ao local. Isso é importante, salva vidas, e o SAMU é quem realmente atende esse tipo de ocorrência e pode orientar antes mesmo da chegada da ambulância.
4: Dos 135 atendimentos realizados pelo SAMU nesse período, 61 foram com idosos, 20 com pessoas de 18 a 50.

0: 28 com pacientes de 1 a 17 anos e 26 com crianças de até 11 meses de idade. Roberto Nascimento, da Ales FM.
1: 5h56.
2: Raio de Luz é a faixa título do disco da cantora Simone, lançado em 1991. A canção é dos compositores Abel Silva e Cristóvão Ramos. O carioca Abel Silva também é autor dos livros O Afogado, lançado em 1971, da coletânea de contos Açougue das Almas, de 1974, e das seleções de poemas Asas, do ano de 1979. Ouça na Alessia FM, Simone cantando Raio de Luz.

17 anos. Participou de festivais em Cambuci e em Fortaleza. A música Tantos Versos é uma das faixas do CD Vida para Gastar. Ouça Tantos Versos de Paulo Façanha, Gilmar Nunes e Dalton Moura com Paulo Façanha.

1996, o Cidade Negra lançou o álbum Uerê. A música da banda carioca sempre fez referências à espiritualidade, um tema recorrente no reggae. Erê é uma palavra originária do Iorubá que significa diversão e brincadeiras, e faz alusão ao aflorar da criança que cada um guarda dentro de si. Na Alesse FM você ouve a banda Cidade Negra cantando o Erê, de Da Gama, Tony Garrido e Ricardo Vilhena.

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1: Câncer de estômago. O câncer de estômago, também conhecido como câncer gástrico, é a doença em que células malignas são encontradas nos tecidos do estômago. Cerca de 65% dos pacientes diagnosticados com câncer de estômago têm mais de 50 anos. O pico de incidência se dá em sua maioria em homens, por volta dos 70 anos de idade. Vários estudos têm demonstrado que a dieta é um fator preponderante no aparecimento do câncer de estômago. Uma alimentação pobre em vitamina A e C, carnes e peixes, ou ainda com alto consumo de nitrato, alimentos defumados, enlatados, com corantes ou conservados no sal, são fatores de risco para o aparecimento deste tipo de câncer. Outros fatores ambientais, como a má conservação dos alimentos e a ingestão de água proveniente de poços que contém uma alta concentração de nitrato, também estão relacionados com a incidência do câncer de estômago. No entanto, uma lesão pré-cancerosa leva aproximadamente 20 anos para evoluir para a forma grave. Sendo assim, a medida mais eficaz para diminuir os riscos de câncer de estômago é iniciar uma dieta balanceada precocemente, ainda na infância. Pessoas fumantes que ingerem bebidas alcoólicas ou que já tenham sido submetidas a operações no estômago também têm maior probabilidade de desenvolver este tipo de câncer. Não há sintomas específicos do câncer de estômago. Porém, algumas características como perda de peso, anorexia, fadiga, sensação de plenitude gástrica, vômitos, náuseas e desconforto abdominal persistente podem indicar uma doença benigna ou mesmo de câncer de estômago. Para prevenir o câncer de estômago, é fundamental uma dieta balanceada composta de vegetais crus, frutas cítricas e alimentos ricos em fibras. Além disso, é importante o combate ao tabagismo e diminuição da ingestão de bebidas alcoólicas. Ao sentir sintomas digestivos, como dor de estômago, saciedade precoce ou vômitos, inclusive hemorrágicos, deve procurar-se imediatamente a assistência médica.
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2: A Agência Nacional de Vigilância Sanitária, Anvisa, reforça o alerta ao setor de alimentos. Termina em 1º de setembro o prazo para adequação de produtos registrados e para notificação de suplementos alimentares e alimentos para controle de peso, abrangidos pelas novas regras sanitárias. A atualização deve ser feita por meio da petição específica de pós-registro e o descumprimento do prazo pode levar ao cancelamento do registro. A agência esclarece que a ausência do número de notificação no rótulo não torna o produto irregular automaticamente. Os alimentos produzidos até a data da notificação podem continuar no mercado até o fim da validade original. E os rótulos antigos podem ser utilizados por até 180 dias após a notificação, apenas para esgotamento do material de embalagem, sem mudanças na composição ou na rotulagem. A Anvisa orienta as empresas a antecipar os protocolos e revisar documentação, composição, rotulagem e rastreabilidade dos lotes. As regras fazem parte de um novo modelo de regularização baseado no risco sanitário, que prevê procedimentos de registro, notificação à Anvisa e comunicação às autoridades sanitárias locais. Da Agência Rádio Globo em Brasília, Claudimário Carvalho.
3: 6:13.
1: O cantor e compositor mineiro Vander Lee lança em 2006 o CD Pensei Que Fosse o Céu. O álbum autoral conta com a participação especial do maranhense Zé Cabaleiro na música passional. Ouça na rádio Alesse FM a música faixa título Pensei Que Fosse o Céu com Vander Lee.

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escritor Chico César nasceu em Catolé do Rocha, no interior da Paraíba. Ainda jovem, foi para João Pessoa, época em que participou do grupo de poesia de vanguarda Jaguaribe Carne. Na 96,7 Alessia FM, você ouve o Pupurri Mama África de Chico César, brilhante.

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5: Já está disponível no site do Tribunal Superior Eleitoral, TSE, o Manual do Eleitor, iniciativa que reúne orientações, regras e observações estabelecidas para o pleito de outubro de 2026. Dividida em 13 capítulos, o manual conta com as normas eleitorais voltadas à população de maneira transparente e acessível. A coordenadora da Escola Judiciária do Tribunal Regional Eleitoral do Ceará, Roberta Laena, diz que a proposta do TSE é aproximar o cidadão das informações oficiais da Justiça Eleitoral.
6: O Manual do Eleitor é uma grande novidade. Pela primeira vez, o TSE reuniu informações importantes para eleitores e eleitoras saberem os principais deveres, obrigações e direitos no dia da eleição. Então, tem informação de todos os tipos, por exemplo, ordem de prioridade, o que levar, como se identificar, o que pode e o que não pode. É um manual, é uma resolução nova, editada em março deste ano, que reuniu várias informações importantes para as pessoas no dia da votação.
5: Roberta Laena informa que o TSE criou uma página no manual dedicada aos eleitores e aos mesários.
6: O manual, ele traz um detalhamento muito importante de como as pessoas devem se portar, o que, é que elas podem, o que elas não podem. Então, é importante que as pessoas que trabalham, que ajudam, os mesários, as pessoas que fiscalizam, fiscais de partido e toda a sociedade, veja esse manual para saber como elas devem se portar. Não pode levar um celular para a cabine de votação, na fila tem prioridade, o eleitor de 80 mais passa na frente. Quais são os documentos que aceitam, que não aceitam para se identificar na votação? Então, é uma forma que o TSE encontrou de compilar todas as normas relacionadas à votação, aos eleitores, para que a votação corra da melhor forma, de uma forma tranquila, calma e que tudo corra bem no dia da eleição. Então é importante que os eleitores saibam, mas os agentes públicos também tenham conhecimento de como orientar e de como proceder no dia da votação.
5: O primeiro turno das eleições deste ano está marcado para o dia 4 de outubro. Se houver segundo turno, será dia 25 de outubro, das 8 da manhã às 5 da tarde, em todo o Brasil. Silvio Augusto, da Alessia FM.
3: 6h35.
2: Burguesia é o quinto álbum do cantor Cazuza, lançado em 1989. O álbum duplo é o último registro musical do compositor. Além de composições próprias, o disco inclui também regravações de canções da banda Os Paralamas do Sucesso e de Caetano Veloso. Ouça na rádio Alessia FM, Cazuza cantando Quase um Segundo, de Herbert Viana.

Isivaldo Maia lançou em 1999 um disco reunindo parceiros como Jair Amorim, Olímpio Rocha, Alano Freitas, Fausto Nilo, Ana Cléria, Hildeberto Torres e Totônio Laprovítera, que colocou letra na famosa Violando. Há também um pupurri de sambas que vão de Ataúfo Alves e Noel Rosa a Luiz Assunção. Ouça na rádio Alessia FM, Zivaldo cantando dele e de Olímpio Rocha, Bobo.

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1: No início dos anos 1990, o grupo Kid Abelha lança o disco Greatest Hits 80.

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0: institui medidas de enfrentamento e repressão à violência sexual contra crianças e adolescentes, inclusive no ambiente digital e com uso de inteligência artificial. A nova norma foi publicada no Diário Oficial da União, do último dia 7 de agosto, e modifica o Estatuto da Criança e do Adolescente, o ECA, os Códigos Penal e de Processo Penal e as leis dos crimes hediondos e de combate ao crime organizado. Agora, produzir ou registrar conteúdo de violência sexual contra criança ou adolescente passa a ser punido com 4 a 10 anos de reclusão e multa, segundo prevê o ECA. Vender ou expor à venda esse material também terá pena de 4 a 10 anos e multa. A pena aumenta em um terço quando houver publicação ou compartilhamento em mais de uma plataforma digital, rede social, serviço de vídeo sob demanda ou aplicativo acessível ao público. Adquirir, possuir, armazenar ou solicitar esse conteúdo terá pena de 3 a 6 anos e multa. A mesma pena será aplicada a quem acessar ou visualizar o material pela internet. É considerado material ou conteúdo de violência sexual qualquer representação que envolva criança ou adolescente, real ou fictício, inclusive conteúdo produzido por inteligência artificial. Simular a participação de criança ou adolescente em conteúdo de violência sexual por adulteração, montagem ou modificação de fotografia, vídeo ou outra representação visual terá pena de 3 a 5 anos de reclusão e multa. Também cumprirá essa pena quem aliciar, assediar, convidar, instigar ou constranger pessoa menor de 14 anos com a finalidade de praticar ato libidinoso quando o fato não constituir crime mais grave. A lei prevê que órgãos façam ronda virtual para identificar e coletar arquivos relacionados a crimes de violência sexual contra crianças e adolescentes sem necessidade de autorização judicial prévia. Quem causar lesão corporal ou praticar violência física, sexual ou psicológica contra criança ou adolescente deverá cobrir os custos do tratamento, inclusive com ressarcimento ao SUS. Passam a ser considerados crimes hediondos aqueles relacionados à produção, venda, divulgação, posse, aliciamento e exploração sexual de criança e adolescente. Da Agência Rádio Gov em Brasília, Daniele Popov.
1: 6h50. Tom Jobim e Chico Buarque são autores da música Eu Te Amo. A canção foi lançada pelo letrista Chico Buarque em 1980, no disco Vida. O álbum traz músicas que se tornaram grandes sucessos de Chico, como Bastidores e Morena de Angola. Na Alesse FM, você ouve na interpretação do cantor e compositor Jessé.

disco lançado em 2010, trouxe canções que homenageiam a lendária praia de Canoa Quebrada e seus moradores. Produzido por Pablito Maciel, o álbum reuniu os músicos Cristiano Pinho, Adelson Viana, Luizinho Duarte, Heriberto Porto, Tarcísio Sardinha e Carlinhos Patriolino. Na voz de Calé Alencar, ouça na 96,7 Canoa Quebrada, dele e Carlos

0: 87.
1: O carioca Cláudio Zoli foi um dos fundadores da banda Brilho, que em 1983 estourou nacionalmente o soul reggae A Noite do Prazer. A banda acabou em 1985 e, no ano seguinte, lançou seu primeiro disco solo, Livre para Viver. Ouça na Alessia FM A Noite do Prazer, com Cláudio Zoli, dele e de Paulo Zedanovski e Arnaldo Brandão.

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5: O Tribunal de Justiça do Ceará, em parceria com a Universidade Federal do Ceará, abre as inscrições para o casamento comunitário para pessoas de Fortaleza em situação de hipossuficiência econômica. Promovida pelo Núcleo Permanente de Métodos Consensuais de Solução de Conflitos, a iniciativa promove inclusão e também assegura a cidadania daqueles que buscam regularizar a situação matrimonial. Mariana Viana Montanverne, gerente do NUPEMEC, informa que vão ser disponibilizadas 50 vagas e dá outras informações para o cidadão.
6: Essa iniciativa vai ter início agora no dia 27 de julho e as inscrições elas vão até o dia 14 de agosto. Aqueles casais que desejam participar da iniciativa, eles devem comparecer de forma presencial aqui no Tribunal de Justiça durante o período da inscrição. O casal já deve vir junto e já trazer toda a documentação necessária. A gente relembra aqui quais são os documentos. A gente deve trazer o seu documento de identificação com o seu CPF, trazer o seu comprovante de endereço, trazer também o seu certidão de nascimento ou sua certidão de casamento, se você for divorciado. A gente lembra também que cada casal deve trazer documentação de duas testemunhas, ou seja, documento de identidade e também o comprovante de endereço. Essa iniciativa do casamento ela é destinada para casais que residam em Fortaleza, sejam brasileiros e também maior de idade.
5: O edital completo está disponível no Diário de Justiça Eletrônico Administrativo. Diego Cunha, da Alessia FM.
7: 7:05.
8: A música Janela Aberta, de Aparecida Silvino e Gilvandro Filho, vence o primeiro Festival de Música da Assembleia Legislativa do Ceará. Com a música, a primeira de sua autoria a vencer um festival, Aparecida Silvino também foi eleita a melhor intérprete. A cantora, compositora e regente lançou seu primeiro álbum no ano de 1992, mas foi apenas em 2001 que ela lançou seu primeiro CD. Presente. Ouça na rádio Alessia FM, Janela Aberta com Aparecida Silvino.

de autoria do compositor e cantor baiano Caetano Veloso. Foi gravada pelo grupo Acor do Som no ano de 1979, que garantiu à banda reconhecimento nacional. O grupo foi formado no final dos anos 1970, no núcleo dos Novos Baianos. Ouça na Alesse FM, Beleza Pura com Acor do Som.

cantora e compositora cearense Ameline lançou em 1985 o disco Caminho do Sol, cuja faixa título é de autoria de Luiz Sérgio e Peninha. O álbum reúne músicas também de Fausto Nilo e Francisco Carlos.

Casa Verde, Petrúcio Maia, Eunice Barbosa, Mário Maranhão, Luiz Carlos da Vila, Caio Silva, Abel Silva e Sueli Costa. Ouça Melínia cantando Chuva e Sol, de Luiz Carlos Sá e Guarabira.

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3: Qualquer ato de violação de direitos de povos indígenas pode ser denunciado por meio do Disque 100, Disque Direitos Humanos. A Constituição Federal Brasileira reconhece e protege a organização social, costumes, línguas, crenças, tradições e direitos sobre as terras que os indígenas ocupam. Se um desses direitos for violado, a denúncia deve ser feita, além de casos de violência, discriminação, intolerância, intimidação, ameaças e outras violações de direitos humanos. A ligação para o Disque 100 é gratuita e pode ser feita a partir de qualquer telefone fixo ou celular em todo o Brasil. O serviço recebe, analisa e encaminha denúncias aos órgãos de proteção, defesa e responsabilização. Além de receber denúncias, o serviço também dá informações e orientações sobre direitos, programas, campanhas e serviços de atendimento disponíveis nas esferas federal, estadual, distrital e municipal. O Disque 100 funciona 24 horas por dia, todos os dias da semana. O atendimento também pode ser feito por WhatsApp no número 61 99611 0100. Da agência Rádio Gov em Brasília, Daniele Popov.
4: 7:18.
5: O cantor e compositor cearense Belchior gravou em 1996 o disco Vício Elegante, com 13 faixas, entre elas a música Aparências, de Cury e Ed Wilson. Aparências fez sucesso na voz de Márcio Greik e foi regravada por Fafá de Belém, Trio Iraquitã, Belchior em ritmo de reggae, Altemar Dutra e pela orquestra de Ray Conniff nos Estados Unidos. Na 96,7, Alessia FM, ouça Belchior cantando Aparências na versão acústica.

Juca Filho e Cláudio Nucci são os autores da música Toada, lançada no LP Boca Livre em 1979. O grupo foi formado em 1978 por Maurício Maestro, Zé Renato e Cláudio Nucci. Nesse mesmo ano, participou da gravação do disco de Edu Lobo, Camaleão, tendo posteriormente excursionado com Edu pelo projeto Pixinguinha. No ano seguinte, lançou o LP Boca Livre, que vendeu 100 mil cópias. Ouça Toada com Boca Livre.

0: 25.
1: O Coco Baião, a rocha sanfoneiro do cearense Felipe Cordeiro e de Adelson Viana, é uma das faixas do disco Da Cidade ao Sertão, de Adelson Viana. É o primeiro disco do acordeonista e arranjador lançado em 2009. Ouça a rocha sanfoneiro com o cearense Adelson Viana.
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5: Olá, são 7h30. Eu sou Simone Silva. Bom dia.
6: Bom dia, eu sou Silvio Augusto. Hoje, terça-feira, 11 de agosto de 2026.
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5: Audiência pública debate processo e desafios enfrentados para adoção no Ceará.
6: Sessão solene na Alesse comemora os 101 anos do Corpo de Bombeiros Militar.
5: Aumenta o número de acidentes envolvendo motociclistas em Fortaleza.
6: Cai preço da cesta básica em Fortaleza.
5: Hospital de Messejana realiza 600 transplantes de coração.
6: Medicamento reduz em 85% as internações de pessoas com fibrose cística.
5: Na Rádio Alesse FM, estúdio Narcélio Lima Verde, está começando Notícias do Ceará.
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5: A Assembleia Legislativa do Estado do Ceará reduziu as sessões deliberativas para apenas uma vez por semana, às terças-feiras, durante o período eleitoral.

0: Legislativa realiza sessão solene em homenagem aos 101 anos do Corpo de Bombeiros Militar do Ceará.
1: A instituição, inicialmente denominada Pelotão de Bombeiros, foi criada em agosto de 1925 pelo então governador do estado, desembargador José Moreira da Rocha.
0: Atualmente, a corporação conta com efetivo de 1.557 militares que atuam em municípios cearenses.
1: A homenagem aconteceu no plenário 13 de maio, nesta segunda, atendendo solicitação dos deputados Sargento Reginauro, Tony Brito, Guilherme Sampaio, Heitor Ferrer, doutora Silvana e Pedro Matos.
0: O subtenente Cristiano, do Corpo de Bombeiros, destaca a importância do reconhecimento do trabalho realizado pela corporação.
2: A importância é muito grande. É um trabalho árduo, difícil. Todo mundo gosta do bombeiro, aquela coisa toda, mas não sabe o quanto é difícil essa profissão e agir e atuar. De sua importância, esse reconhecimento, no meu caso, subtenente, tem coronel também que é homenageado, então eu acredito que eles estão muito felizes por esse reconhecimento aqui na Assembleia Legislativa.
1: O segundo sargento Barroso foi um dos homenageados.
3: Muito gratificante para a gente poder ser homenageado em alusão aos 101 anos do nosso bombeiro aqui do Ceará. A gente fica feliz pela indicação de bom grado, porque tudo que vem para reconhecer e enaltecer o trabalho da corporação perante a sociedade nos agrada.
0: Alessi também promoveu sessão solene em comemoração ao Dia do Pastor Evangélico, celebrado no segundo domingo de junho.
1: A data é uma oportunidade para reconhecer e agradecer aos líderes que dedicam suas vidas ao cuidado espiritual da igreja, servindo como instrumentos de Deus.
0: A homenagem foi realizada no plenário 13 de maio e atendeu ao requerimento do deputado apóstolo Luiz Henrique.
1: O pastor da Igreja Gerados pelo Pai em Fortaleza, o Elton Silva, destaca a importância da instituição.
4: Hoje eu vejo o pastor como um ponta de lança. Aquilo que muitas vezes o Estado não está fazendo, quem está fazendo é a igreja. A igreja está situada dentro da comunidade. Uma das perguntas que eu faço para muitos pastores, se a sua igreja sair dessa localidade, ela vai fazer falta? Hoje ela é onde atende o drogado, na hora da separação, a pessoa vai lá atrás da igreja. Então, assim, muitas coisas dentro da comunidade, a igreja é quem está socorrendo. É uma cesta básica, é a questão de levar para o hospital, é a questão da educação, no caso do nosso instituto, que é dentro da nossa igreja. Nós temos lá balé, jiu-jitsu, karatê, aula de violão. Nós temos uma cozinha modelo para o estado do Ceará, onde hoje nós distribuímos, durante a semana de segunda a sexta-feira, todos os dias em torno de 480 quentinhas.
0: José de Arimateia Nunes, pastor da Igreja Ágape, agradeceu a Alessi pela homenagem e o reconhecimento.
5: Nós nos sentimos muito honrados pela Alessi, Assembleia Legislativa, por todos os novos deputados que nos deram essa oportunidade de sermos homenageados nessa sessão solene e, com certeza, pelo justo reconhecimento, pelo serviço prestado perante a sociedade que a Igreja desempenha. E nós queremos agradecer esse reconhecimento por parte da Alessi e nos proporcionar essa sessão solene, trazendo momentos tão maravilhosos como esse. A Igreja vai na ponta. Então, um trabalho social muito importante realizado por parte das igrejas evangélicas e eu acredito que, com certeza, juntos, as autoridades fortalecemos e possamos poder fazer cada vez mais e melhor.
1: Comissão de Cultura.

0: crescendo muito. Na Europa já é um esporte muito difundido por conta das limitâncias geográficas de lá. Pouca praia, pouco espaço, porque o kite necessita muito espaço para você velejar. E o wing não. O wing ele precisa somente de uma pequena marina, um pouco mais de profundidade, e ele vai velejar tranquilamente. Como eu venho já montada, eu vejo a minha experiência lá e é praticamente 50%, 50%. Se tiver 50 kites, tem 50 wings. Então, assim, é um esporte que cresceu muito nos últimos anos.
1: Já o presidente da Associação Brasileira de Kitesurf, Jorge Monteiro, destaca a importância da audiência para fortalecer a atividade.
2: O kitesurf hoje ele é responsável pelo setor muito importante, que é o setor do turismo de aventura, dos esportes à vela praticamente, e é o esporte gatilho para tudo isso. Hoje esse setor representa 10% do PIB do estado do Ceará, movimentando mais de 1.200.000.000 no último ano de investimento direto e impacta diretamente aí dezenas de famílias do litoral cearense. E o estado do Ceará, por ser essa referência mundial, a gente tem as melhores condições para a prática do kitesurf, também atraiu muita gente e com isso nos atraiu também muitos problemas, dentre eles a parte de formação das pessoas que estão atuando na ponta e a legislação das entidades que regem essa classe no Brasil. A gente está salvaguardando o que está na Lei Geral do Esporte 2023, que foi votada agora, que fala justamente sobre isso, da responsabilidade das organizações, do ecossistema da organização. Então, trazer isso nesse momento para a Assembleia Legislativa é o Ceará se destacar à frente na regulamentação das práticas dos esportes de vela, porque essa lei ela trata especificamente do kitesurf e das demais velas praticadas no estado do Ceará.
3: Comissão da Infância e Adolescência da ALESC realizou nesta segunda-feira

0: cumpre um papel muito importante para a sociedade de ser essa presença constante, diária, de muitos ouvintes, levando informação de qualidade, levando aquilo que para nós é o essencial, que é a palavra de Deus que chega a pessoas em tantos contextos distintos, pessoas que estão nos hospitais, pessoas que estão em situação de depressão, em situação de tristeza profunda, a emissora acaba sendo essa companhia diária a essas pessoas. Então, para nós, é um reconhecimento da palavra de Deus que alcança muitas pessoas, que transforma vidas e, muito mais do que uma homenagem para aqueles que fazem parte da direção ou da emissora, é uma homenagem a todos os ouvintes, que há 25 anos são muito fiéis e o tempo todo estão aí conosco.
1: Para a comunicadora Ana Lúcia Gomes, há 23 anos na FM Dom Bosco, a homenagem é um reconhecimento ao trabalho dos profissionais que fazem a emissora.
2: Esse momento para nós da FM Dom Bosco é um reconhecimento pela missão que a gente tem, que a gente realiza, levando o amor de Deus, levando o carisma de Dom Bosco a todos os ouvintes. É uma satisfação muito grande em saber que a sociedade fortalezense reconhece esse papel tão importante da FM Dom Bosco para todos os ouvintes.
1: A FM Dom Bosco mantém programação diversificada com conteúdos jornalísticos, educativos e levando orientação de fé à população.
3: Em instantes, Universidade Federal do Cariri terá 10 novos cursos de graduação.
4: Aumentam denúncias de importunação sexual nos coletivos de Fortaleza.
3: São 7 horas 46 minutos.
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10: No primeiro semestre deste ano, o Instituto Dr. José Frota registra aumento de acidentes envolvendo motociclistas.
3: De janeiro a julho, foram 4.401 atendimentos relacionados a acidentes com motociclistas, número 22% superior ao registrado no mesmo período do ano passado, quando foram contabilizados 3.619 casos.
10: Além dos casos envolvendo motocicletas, o IJF registrou 600 casos de atropelamento nos primeiros 6 meses do ano.
3: A chefe da enfermagem da emergência, Jamile Mineu, fala da realidade dos atendimentos e o impacto dos acidentes de trânsito na rotina do hospital.
11: O perfil de atendimento dos pacientes vítimas de atropelamento atendidos no IJF, maior número, são pacientes idosos. Em segundo lugar, vem os adultos jovens de 44 a 50 anos e as crianças em seguida. E aí a gente lança o alerta para ter o cuidado na hora de atravessar essa pista, também o cuidado não andar fora da calçada, utilizar realmente a faixa de pedestres. E a gente às vezes sempre acha que pode dar tempo a atravessar de uma ponta a outra vindo um veículo mais distante, mas a depender da velocidade que esse veículo esteja, esse acidente pode acontecer e os acidentes geralmente são bem graves. O atendimento no IJF é um atendimento muito profissional, então esse paciente ele é atendido inicialmente pela equipe de enfermagem, pelos especialistas, pelo emergencista, traumatologista, neurocirurgião, e aí faz toda a avaliação desse paciente para uma melhor conduta.
10: A Universidade Federal do Cariri vai ampliar

0: Universidade Silvério de Paiva Júnior informa sobre o processo interno que deu início à escolha dos cursos para a universidade.
1: Acho que é importante estar falando um pouquinho, né, sobre o FAROL, que é um instrumento de governança aqui que foi desenvolvido pela Pró-Reitoria de Planejamento. A equipe lá se dedicou e, baseado em alguns indicadores que a universidade trabalhou, ela abriu um edital interno para que as unidades acadêmicas que caminhassem nesse período, os diferentes cursos que são demandados nessas unidades acadêmicas. Trabalharam, então, com essas propostas que foram encaminhadas aqui para a universidade. Então, esses cursos chegaram, a Proplan trabalhou alguns indicadores e, através desses indicadores, fez o ranqueamento de criação desses cursos. Esse farol foi fundamental nesse processo também agora, nesse edital Universidade Transformadora. A gente já tinha alguns resultados, esses resultados foram agregados às diferentes propostas da universidade e a universidade teve um grande sucesso através, então, desse envio de 16 propostas encaminhadas. 10 propostas foram contempladas nesse novo edital.
2: Também foram contemplados pelo MEC os cursos de Arquitetura e Urbanismo, Ciência de Dados para Negócios, Engenharia de Computação, Pedagogia Bilíngue, Fisioterapia, Licenciatura Intercultural Indígena e um curso ainda a ser definido para o campus de Icó.
0: Aumentam em 10% as denúncias de importunação sexual nos coletivos de Fortaleza.
2: De janeiro a junho deste ano, foram 91 casos registrados contra 83 referentes ao mesmo período de 2025.
0: Os dados são da Empresa de Transporte Urbano do município e da Companhia Cearense de Transportes Metropolitanos, coletados por meio do canal Super Nina, que recebe queixas registradas em ônibus, vans, paradas, terminais, metrô, VLTs e estações.
2: As queixas de importunação sexual ou qualquer forma de violência no transporte público de Fortaleza devem ser realizadas pelo WhatsApp 85 9 3300 7001.
0: Fortaleza está entre as 11 capitais que apresentaram queda no valor da cesta básica. Jota Lacerda.
3: O preço da cesta básica em Fortaleza caiu 6,39% em julho de 2026, segundo a Pesquisa Nacional da Cesta Básica de Alimentos, realizada pelo Departamento Intersindical de Estatística e Estudos Socioeconômicos, em parceria com a Companhia Nacional de Abastecimento. O conjunto dos 12 produtos pesquisados passou de R$ 822,43 em junho para R$ 769,88 no mês passado. O trabalhador que recebe o salário mínimo de R$ 1.621 precisou dedicar 104 horas e 29 minutos de trabalho para comprar os produtos que integram a cesta básica de Fortaleza em julho. O valor representa uma redução em relação a junho, quando eram necessárias 111 horas e 37 minutos para adquirir a mesma quantidade de alimentos. A diferença acompanha a queda de 6,39% no custo total da cesta. Arianderson Melo, analista do DIEESE, explica a motivação da baixa da cesta em Fortaleza.
4: Essa queda foi puxada principalmente pela queda do preço do tomate, que caiu 31,81% no último mês. Essa queda do tomate ela ocorreu principalmente porque as regiões produtoras de tomate tiveram melhora considerável na produtividade. O clima mais quente ele favoreceu a maturação dos frutos, o que elevou sua oferta e baixou seu preço no mercado. Essa queda foi um alívio, porém ainda há um longo caminho a percorrer para que a população geral ela tenha uma boa qualidade de vida.
3: Mesmo com a redução, a alimentação básica continua representando uma parcela significativa da renda. Considerando o salário mínimo líquido, após o desconto de 7,5% referente à Previdência Social, o trabalhador fortalezense comprometeu

0: R$ 2.309,64 em julho. O valor da cesta básica diminuiu em 26 das 27 capitais brasileiras, segundo a pesquisa. As quedas mais importantes ocorreram em 11 capitais. Natal puxou a baixa com menos 7,91%, seguida por Maceió, Belo Horizonte, Palmas, Rio de Janeiro, Brasília, João Pessoa, Salvador, Fortaleza, em nona posição, com menos 6,39%, Florianópolis e Cuiabá, com 6,04%, fecha a sequência de quedas.
1: Daqui a pouco, o Ministério Público abre inscrições para estagiários.
2: Defensoria Pública seleciona cadastro de reservas de mediadores comunitários.
1: Agora, 7h54.
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2: Hospital de Messejana, na capital cearense, alcança 600 transplantes de coração realizados, o que consolida a unidade de saúde como o segundo maior centro transplantador do país.
1: O hospital também se destaca como o único das regiões Norte e Nordeste a realizar transplantes de pulmão.
2: O serviço envolve uma força-tarefa que vai desde a captação do órgão até as cirurgias e o pós-operatório.
1: João David Souza Neto, coordenador clínico da Unidade de Transplante e Insuficiência Cardíaca, agradece a colaboração da equipe.
6: Agradecer todos aqui.

0: redução. Ela é no valor de R$ 1.037 mais auxílio de transporte, com a carga horária de 5 horas para o estagiário de graduação, 5 dias na semana. E para o residente, a bolsa de residência é de R$ 2.200 mais auxílio de transporte com a carga horária de 6 horas diárias. Esse horário, depois que a pessoa é distribuída para a lotação que ela for encaminhada, ela vai fazer o alinhamento com a chefia imediata. A gente não vai interferir, a gente distribui as pessoas que forem sendo colocadas nas promotorias, nos núcleos, nos grupos que tem no MP ou em determinados departamentos aqui do administrativo do MPCE. Essa seleção ela será para o ano de 2027. O prazo do estagiário ele é até 2 anos e para o residente é até 3 anos. E nada impede que o nosso estagiário, na medida que a gente está fazendo esse certame todo ano, ele, quando esteja finalizando o seu estágio de graduação, ele venha para nossos quadros como residente e continue conosco.
1: Os interessados em participar da seleção de estágio devem ter cursado no mínimo 20%, no máximo 80% dos créditos exigidos para a conclusão da graduação em instituições de ensino superior conveniadas ao Ministério Público.
2: Medicamento inovador ofertado no SUS reduz em até 85% as internações de pessoas com fibrose cística. Robério Lessa.
3: O uso do medicamento Ficafta no tratamento da fibrose cística reduz em até 84,8% as internações de pacientes no Sistema Único de Saúde. Atualmente, mais de 2 milhões e 400 mil pacientes são beneficiados com a terapia no sistema público. Na rede privada, uma caixa do Ficafta custa, em média, R$ 194.500. Já o tratamento pode chegar a R$ 2.500.000 por paciente ao ano. O Relatório Nacional do Monitoramento, realizado pelo Grupo Brasileiro de Estudo de Fibrose Cística, evidencia que o medicamento também diminui em até 91,6% a necessidade de oxigenoterapia domiciliar das pessoas com a doença. Também foi observada uma redução de até 90% dos transplantes pulmonares após a oferta do medicamento, redução dos ciclos de inflamação e infecção, diminuição de 66,7% no uso de antibióticos sistêmicos, aumento médio de 10 a 14 pontos na função pulmonar e benefícios consistentes no estado nutricional. O estudo de vida real ocorreu ao longo de 1 ano e avaliou 647 pessoas entre crianças, adolescentes e adultos em tratamento com a terapia tripla moduladora. O acompanhamento foi realizado em 39 centros de referência no Brasil. A fibrose cística é uma doença genética hereditária rara que faz o corpo produzir um muco muito grosso e pegajoso que entope os pulmões e o aparelho digestivo, causando tosses constantes, infecções respiratórias e dificuldade para digerir os alimentos e ganhar peso.
1: Defensoria Pública do Estado do Ceará abre inscrições até o dia 21 de agosto para o preenchimento de cadastro de reserva de mediadores e mediadoras comunitárias.
2: Os selecionados passam por oficina de capacitação e formação prática.
1: Eles recebem bolsa mensal de R$ 551,16 com uma carga horária de 10 horas semanais.
2: Ao todo, 10 cidades cearenses participam desta seleção.
1: Calcaia, Beberibe, Baturité, Morada Nova, Quixeramobim, São Gonçalo do Amarante, Maranguape, Crateús, Crato e Iguatu.
2: A assessora de relacionamento institucional da Defensoria, Camila Vieira, destaca a importância dos mediadores.
4: Os mediadores comunitários são pessoas da própria comunidade, capacitadas para facilitar o diálogo entre as pessoas envolvidas em um conflito e são muito importantes para a instituição, pois ajudam a Defensoria a realizar a sua função institucional de promover prioritariamente a solução extrajudicial de conflitos, visando a composição entre as pessoas em conflito de interesses através das várias técnicas de mediação, conciliação, arbitragem e demais técnicas de composição e administração de conflitos. Através da mediação e com a ajuda de um mediador comunitário, os participantes são convidados a participar desse momento e, através do diálogo, encontrar eles mesmos soluções para os problemas que enfrentam. Se as partes, a partir dessa conversa, chegam a um acordo, esse acordo será colocado por escrito e assinado pelas partes, mediadores e pelo defensor ou defensora pública, e vai ser encaminhado ao juiz para homologação, que é a confirmação feita por um juiz. Em caso de descumprimento desse acordo, a justiça poderá ser acionada para que ele seja cumprido.
1: 8 horas, 2 minutos.
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1: 9:16.
0: O cantor, compositor, pianista e escritor Benito de Paula começou sua carreira no Rio de Janeiro, onde foi crooner de boates nos anos 60. Entre os anos 70 e 80, se tornou grande símbolo do samba paulista, chegando a vender 50 milhões de discos. O artista gravou mais de 35 discos, a maioria relançada em CD, e participou de diversas turnês no exterior. Ouça na Alesse FM, Benito de Paula, Ah, Como Eu Amei, composição de seus irmãos Ney e J. Veloso, do ano de 1990.

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de autoria dos compositores cearenses Estélio Vale e Fausto Nilo. Estélio começou sua carreira na adolescência com a banda Os Diferentes, que tocava The Beatles e Jovem Guarda. Fausto Nilo, cearense de Quixeramobim, tem também como parceiros Raimundo Fagner, Moraes Moreira, Baby Consuelo, Lulu Santos, Rich e Zé Cabaleiro. Ouça Pé na Terra, com o também cearense Cirindo.

adolescentes e crianças também são proibidas de entrar em casas de jogos com apostas. 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Atenção! Esse material deve conter informação sobre a natureza da obra e a faixa etária a que se destina. Revistas e publicações com material impróprio ou inadequado para crianças ou adolescentes

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1: 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Candidatos selecionados no FIES, o Fundo de Financiamento Estudantil, já estão sendo convocados na lista de espera do processo seletivo do segundo semestre. Todos os inscritos nesta edição que ainda não foram pré-selecionados devem acompanhar a classificação no site do FIES até o dia 24 de setembro para não perder a vaga. Os pré-selecionados devem complementar as informações da inscrição na página do FIES em até 3 dias úteis a contar da data de convocação. Depois, deverão validar a documentação na instituição privada de educação superior para a qual foram pré-selecionados. Por último, devem ir a uma agência bancária para assinatura do contrato de financiamento. É importante separar documentos como RG e CPF, comprovante de residência, comprovante de escolaridade e comprovante de renda. O prazo para validação no banco é de até 10 dias úteis. Em 2026, o FIES conta com 75.500 vagas distribuídas em 1.274 instituições privadas de educação superior. O processo seletivo registrou 127.175 inscritos. O Fundo de Financiamento Estudantil concede financiamento a estudantes de cursos de graduação em instituições de educação superior privadas que aderirem ao programa e possuírem avaliação positiva no Sistema Nacional de Avaliação da Educação Superior, SINAES. Da agência Rádio Gov em Brasília, Daniele Popov.
2: 9:31.
3: Música de Maré em Maré, de autoria do cantor e compositor cearense Edinho Vilas Boas, foi vencedora do Festival Canta Ceará de 2010. Edinho começou a ser conhecido no início da década dos anos 1990. Já com canções próprias no repertório, Edinho Vilas Boas e o percussionista Jefferson Gonçalves fizeram um turnê em Portugal em 2007, atendendo a um convite da Universidade do Porto, articulado pelo amigo e parceiro Deribaldo Santos. Ouça na SFM, Edinho Vilas Boas cantando De Maré em Maré.

Deus, de Geraldo Azevedo e José Carlos Capinã. 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

fecha a trilogia que começou com Gira Mundo de 2013 e Romance para Depois de 2016. Na voz de Daniel Groove, ouça na 96,7 Longe, de sua autoria.

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1: O Mouse Memorial da Alesse, deputado Pontes Neto, informa que no dia de hoje, dia 11 de agosto, temos as seguintes efemérides: Dia do Direito, do Magistrado e do Advogado, Dia do Estudante, dia da criação da entidade representativa dos estudantes no Brasil, a União Nacional de Estudantes, UNE, em 1937, Dia do Garçom, do Hoteleiro e Dia da Pintura. Gabriel Lima, da Alesse FM.
2: 9h45.
3: O cantor e compositor Almir Sater lançou em 1992 um disco gravado ao vivo, reunindo músicas suas e de parceiros. Renato Teixeira assina com ele 5 faixas, tocando em frente, Hora do Clarão, Trem de Lata, Um Violeiro Toca

são outros sucessos que conquistaram o público na voz de Emílio Santiago. As músicas são de autoria de João Bosco, esse tradicional compositor da música popular brasileira. Ouça com Emílio Santiago, Desenho de Giz e Papel Machê.

0: 55.
1: Passo a Deus faz parte do álbum homônimo do padre carioca Omar Raposo, lançado em 2012. O disco reúne 13 faixas, quase todas em ritmo de samba.

as mães. Mobilização para divulgar direitos e cuidados com a gestação, o parto, o pós-parto e a primeira infância até o segundo ano da criança. Uma das ferramentas de cuidado com as gestantes e puérperas é a Caderneta Brasileira da Gestante, que reúne informações da primeira consulta do pré-natal ao acompanhamento após o nascimento. A caderneta é disponibilizada pelo Sistema Único de Saúde, o SUS, de graça. No documento, são registradas consultas, exames e resultados, pressão arterial, vacinas, saúde bucal, evolução da gestação, classificação de risco, parto e acompanhamento no puérpero. Também há orientações sobre alimentação, atividade física, sexualidade, amamentação, planejamento familiar, direitos no trabalho e sinais que exigem atendimento imediato. A gestante ou puérpera precisa levar o documento às consultas na Unidade Básica de Saúde, UBS, aos exames, aos atendimentos de urgência, à maternidade e às consultas após o parto. A edição de 2026 da caderneta também está disponível em formato digital pelo Meu SUS Digital. Com redação de Daniele Popov, da Agência Rádio Globo em Brasília.

empossados para a 31ª legislatura do Estado do Ceará. Daniel Oliveira, Larissa Gaspar, Jacir Diniz, Felipe Mota, Luana Regia, Emília Pessoa, Davi Duran, Agenor Neto, Almir Bier, Alisson Aguiar, Antônio Granja, Antônio Henrique, Aposto Luiz Henrique, Bruno Pedrosa, Carmelo Neto, Cláudio Pinho, Davi Duran, deputado Fernando Hugo, deputado Fernando Santana, deputado Firmo Camus, deputado Guilherme Bismarck, deputado Guilherme Sampaio, deputado Heitor Ferra, deputada Jô Farias, deputado Júlio César Filho, deputada Lia Gomes, deputado Lúcio Girão, deputado Parque Sobreira, deputada Marta Gonçalves, deputado Moisés Braz, deputado Queiroz Filho, deputado Renato Rosendo, deputado Salmito, deputado Simão Pedro, deputado Tim Gomes, deputado Tomás Holanda, deputado Tony Brito, deputado Walter Cavalcante e deputado Zezinho Albuquerque, fazendo o total de 39 deputados presentes. Havendo número regimental invocando a proteção de Deus, a senhora presidenta, a deputada Larissa Gaspar, declarou aberta a presente sessão ordinária. O senhor deputado Tomás Holanda procedeu à leitura da ata da sessão anterior, que foi aprovada e assinada pela mesa, e das matérias constantes para o expediente. Expediente, leitura das matérias, leitura de número 74/2026, de autoria do Poder Executivo, leitura dos projetos de lei de número 523/2026, de autoria do deputado Messias Dias, de número 524/2026, de autoria do deputado Jacir Diniz, de número 525, de autoria do deputado Salmito, de número 526/2026, de autoria do deputado Salmito. Leitura de correspondência de número 35/2026, de autoria da Federação Brasileira Brasil da Esperança. Leitura de requerimentos foram registrados no protocolo digital de requerimentos, os de número 2385/2026 a 2406/2026. Primeiro expediente. Pronunciaram-se os senhores deputados Tomás Holanda, Antônio Granja, Renato Rosendo, Fernando Santana, Heitor Ferra, deputada Larissa Gaspar, deputado Moisés Braz, deputado Jacir Diniz e deputado Bruno Pedrosa. Ordem do dia. Estiveram presentes a ordem do dia os senhores deputados que registraram suas presenças. A senhora presidenta, deputada Larissa Gaspar, comunicou que encontrava-se sobre a mesa requerimento de número 2408/2026, de autoria do deputado Guilherme Sampaio, solicitando a tramitação em regime de urgência das seguintes proposituras: de número do projeto de lei 71/2026, de número 9564, projeto de lei número 72/2026, oriundo da mensagem de número 9565, projeto de lei de número 73/2026, oriundo da mensagem de número 9566, e o projeto de lei de número 74/2026, oriundo da mensagem 9567, todas de autoria do Poder Executivo. Constado em apreciação a aprovação e requerimento, a senhora presidente, deputada Larissa Gaspar, tendo em vista as matérias em tramitação com regime de urgência, convocou as comissões técnicas permanentes para apreciação das proposições. Foi suspensa a sessão, reaberta a sessão. O senhor deputado Jacir Diniz fez a leitura do avulso da ordem do dia. Discussão inicial e votação dos projetos de lei de número 71/2026, de autoria do Poder Executivo. Oriundo da mensagem 9564. O projeto de número 72/2026, oriundo do Poder Executivo,

0: 16 de autoria do Poder Executivo, projeto de lei oriundo da mensagem de 9.566. Emendas de número 1, 2 e 3, parecer favorável com modificação. Número 74/2026, autoria do Poder Executivo, oriundo da mensagem 9.567. De número 805/2025, de autoria do deputado Jacir Diniz e com autoria da deputada Marta Gonçalves. De número 1.109/2025, de autoria do deputado Simão Pedro e com autoria da deputada Larissa Gaspar. 1.204/2025, de autoria do deputado Simão Pedro. 1.225/2025, de autoria do deputado Marcos Sobreira. 357/2026, de autoria do deputado Moisés Braz e coautoria do deputado Romeu Aldighieri. De número 388/2026, com autoria do deputado Simão Pedro. 405/2026, com autoria do deputado Salmito. Discussão única e votação dos projetos de indicação de número 602/2023, de autoria do deputado Bruno Pedrosa. 740/2023, de autoria do deputado Bruno Pedrosa. 225/2024, de autoria do deputado Bruno Pedrosa. 160/2025, de autoria do deputado Bruno Pedrosa. Aprovados. Aprovados. Encontrava-se em missão oficial o senhor deputado Romeu Aldighieri. Foi justificada a ausência da senhora deputada doutora Silvana. Encontrava-se em missão especial os senhores deputados Jeová Mota, João Jaime, Alcides Fernandes, Lucindo Frota e Osmar Baquite. Nada mais havendo a tratar, a senhora presidenta, a deputada Larissa Gaspar, declarou encerrada a presente sessão, convocando uma sessão extraordinária para as 12h03. Era o que tinha na ata, senhor presidente.
1: Em discussão, a ata que acaba de ser lida, não havendo impugnação, declaro aprovada. As atas das sessões extraordinárias foram enviadas por meio eletrônico. Em discussão, não havendo impugnação, declaro-as aprovadas. Com gentileza, senhor secretário, leitura do expediente.
0: Senhor presidente, expediente, leitura de mensagem. De número 76/2026, de autoria do Poder Executivo. Leitura dos projetos de leis. De número 528/2026, de autoria do deputado Renato Roseno. 529/2026, de autoria do deputado Bruno Pedrosa. 530.

0: sociedade civil brasileira, ela se mobilizou para termos o ECA digital. Eu pediria a atenção de vossas excelências.
1: Só um minutinho, deputado. Com gentileza, solicito silêncio. Deputado, restabeleceu o tempo de vossa excelência.
0: Eu vou recomeçar. Muito bom dia aos que nos veem e ouvem. Ao longo de 12 anos, até pela minha história, né, eu venho do SEDECA, do Centro de Defesa da Criança e do Adolescente. Quando eu passei no concurso, eu fui lotado no MDS, na alta complexidade da proteção especial, voltada a crianças e adolescentes que perderam vínculos familiares,

você tem que trabalhar o dia inteiro. Você não está do lado do seu filho o dia inteiro para ver o que ele vê no celular, para ver o que ele vê numa plataforma. Eu quero conversar com você para dizer que nós

ser.

apresentando já um projeto. Aqui esse projeto de lei que denomina uma rodovia que é aquela BR-122 que liga o posto São Paulo até a comunidade de Oiticica e aos Barreiros, onde tem um açude chamado Macacos e também aos Barreiros. Lá na época foi construída uma agrovila e agora, com a prefeita Elíria, nós conseguimos com o governador que ele colocasse no plano de trabalho a essa rodovia tão sonhada. E essa rodovia eu denominei de Raimundo Viana de Queiroz, que foi o primeiro prefeito da história de Ibaretama. Um homem que venceu na vida com muito trabalho, com muita luta, construiu sua família com muita dignidade, morava lá na Oiticica, e essa estrada vai beneficiar porque ela tem uma história também da castanha, do leite, e é uma estrada produtiva. Então, parabéns à prefeita Elíria, à nossa vice-prefeita Carlinha, ao povo de Ibaretama, e agradecer ao governador de ter atendido esse pleito do povo de Ibaretama. Como também denominamos aqui, uma areninha na localidade do município de Tapajé. Essa areninha, ela, com a solicitação do prefeito Donatinho, ela é muito importante porque a denominação dela é de Sebastião Carneiro de Lira, areninha no município de Itapajé. Foi a solicitação do seu prefeito, que faz um grande trabalho em Itapajé. Itapajé é um outro município, com uma nova visão, com projetos importantes para aquela região, já está sendo destaque naquela região, e o Donatinho tem feito um grande trabalho, apoiado pela maioria dos vereadores e pela comunidade. Eu posso dizer que hoje o Donatinho tem a aprovação de 80% da aprovação do povo de Itapajé, fruto de muita conquista, de muito trabalho, mas já também de muita entrega em tão pouco tempo. Mas eu quero adentrar mesmo aqui, e eu quero parabenizar o sistema Bandeirantes de televisão por ter proporcionado o primeiro debate na escolha dos candidatos. Lá compareceram os candidatos Ciro Gomes e Elmano de Freitas. O terceiro não foi, mas as assessorias de todos eles foram comunicadas. E eu quero parabenizar a postura firme, correta,

sociedade, enquanto poder público, temos diante do futuro dessas pessoas. Quando falamos de educação, não estamos falando apenas de números, de avaliações, de indicadores ou de posições em rankings. Estamos falando de crianças que estão aprendendo a ler, de jovens que estão descobrindo uma profissão, de famílias que depositam a escola a esperança de uma vida melhor e de professores que todos os dias assumem a responsabilidade de transformar o necessário. O Ceará tem muito a comemorar na educação. Os resultados mais recentes do IDEP e do SAEP mostram que o nosso Estado avançou em todas as etapas da educação básica avaliadas. Esse resultado precisa ser reconhecido, porque não são frutos de um único governo, de uma única secretaria, de um único programa, de uma única pessoa. Eles representam o resultado de uma construção que envolve gestores públicos, secretários, diretores, coordenadores, professores, profissionais da educação, municípios, famílias e, principalmente, os nossos estudantes. Quero, portanto, registrar o meu reconhecimento ao Governo do Estado, da Secretaria de Educação e todos os profissionais que trabalham na rede estadual e também nos municípios cearenses que fazem parte desta grande construção educacional. Eu quero fazer um agradecimento especial a todos os professores, porque por trás de cada número que aparece em avaliação, como o IDEP ou do SAEP, deputado Sérgio, daqui a um momento oportuno eu passo para a Vossa Excelência. Existe uma sala de aula, existe um profissional que está ali, todos os dias trabalhando para que aquele resultado pudesse acontecer. É por isso que os resultados devem ser celebrados. E os resultados do Ceará, senhor presidente,

0: índices passou de 6,5 para 6,8, nos anos finais de 5,4 para 5,6 e no ensino médio de 4,4 para 4,5. Ou seja, nós estamos diante de uma evolução que merece ser reconhecida, especialmente porque, nas três etapas avaliadas, o Ceará alçou os maiores valores de sua série histórica, iniciado em 2005. E eu faço questão de destacar esses números porque qualquer debate sério sobre educação precisa começar pela honestidade de reconhecer aquilo que está funcionando. Por isso, eu quero parabenizar o governo do Estado, o governador Eumano de Freitas, a Secretaria de Educação e todos aqueles que contribuíram para que esses resultados fossem alcançados. Educação é uma área em que nós precisamos ter a capacidade de comemorar cada conquista sem jamais perder a disposição de buscar resultados ainda mais melhores.
1: E deputado Tomás Orlando, uma parte, quando possível,
0: momento,
1: querido.
0: Deputado Almirier. E nesse ponto, eu gostaria de trazer para essa casa uma reflexão sobre o ensino médio, especialmente sobre aquilo que podemos aprender com o nosso vizinho, o estado do Piauí, um estado nordestino ao qual temos uma história de proximidade, de cooperação e desafios semelhantes, e que durante muitos anos também acompanhou as experiências que o Ceará desenvolveu na área da educação. E agora, o resultado do IDEP mostra que o Piauí alçou 5,0 no ensino médio, chegando à segunda posição nacional e assumindo liderança isolada do Nordeste. O Ceará construiu uma história muito importante na educação brasileira, especialmente no ensino fundamental. Nós fomos referência para outros estados, desenvolvemos experiências que foram observadas e replicadas em diferentes regiões do país e conseguimos construir uma política de alfabetização e acompanhamento educacional que trouxe resultados que reconheceram o estado do Ceará nacionalmente. O Ceará continua tendo educação de qualidade, continua tendo professores extremamente comprometidos, continua tendo uma Secretaria de Educação com experiência e capacidade técnica e continua apresentando resultados importantes. Os dados do SAEB nos ajudam a compreender esse resultado com ainda muito mais clareza. No quinto ano do ensino fundamental, o Ceará passou em língua portuguesa de 227,32 pontos em 2023, 232,77 em 2025 e em matemática passou de 235,26 para 241,60 pontos. No nono ano, a média em língua portuguesa passou de 268,80 para 271,01, enquanto em matemática passou de 266,43 para 273,76 pontos. E no terceiro ano do ensino médio, em língua portuguesa, avançamos de 273,77 para 275,96 pontos, enquanto matemática passamos de 271,10 para 274,43 pontos. São resultados que mostram que existe evolução no aprendizado e que o trabalho desenvolvido pela rede educacional cearense está produzindo efeitos concretos. Temos uma rede estruturada, temos uma história e resultados, temos profissionais experientes, temos universidades, temos institutos federais, escola profissionalizante e uma rede de ensino que já demonstrou capacidade de implementar políticas públicas de larga escala. Nenhuma política educacional será capaz de produzir resultados sustentáveis se não tiver o professor no centro de sua construção. Porque isso, qualquer discussão sobre o futuro da educação precisa passar pela valorização, a formação e o reconhecimento dos nossos professores. Gostaria de aproveitar neste momento para falar novamente aos estudantes. Hoje é o dia do estudante e talvez a melhor maneira de celebrar essa data seja

0: discutimos educação profissional, estamos falando sobre o estudante. E quando discutimos valorização dos professores, também estamos falando sobre o estudante. Porque um professor mais preparado significa melhores condições de aprendizagem para aqueles jovens. Eu quero aqui passar a parte para meu querido amigo, deputado Sérgio Aguiar.
1: Deputado Tomás Holanda, quero me associar às suas manifestações e fazer o reconhecimento também à educação do Estado do Ceará. E aí vamos mostrar que até o INTA está vindo se instalar aqui devido à capacidade que o alunado cearense tem e aquilo que nós conseguimos conquistar ao longo dos anos. Mas a parceria do governo do Estado com as prefeituras municipais é que fazem com que o IDEB, o Índice de Desenvolvimento da Educação Brasileira, possa ser cada vez mais notado, principalmente na área da matemática, na área do português, de conhecimentos de uma forma geral. E os municípios, que foi Cruz, o que teve o maior índice, para nós eles fazem parte da Grande Sobral, onde foi iniciado por Cid Gomes, como prefeito, e em seguida foi, tinha como sua grande mentora a professora Isolda Selva, que era
0: em 2005, né?
1: Em 2005, e conseguiu, não, lá atrás ainda, em 97.
0: 97, 97.
1: Quando começou a ter o Fundeb, o antigo Fundeb, em todo o Brasil. E aí conseguimos com isso daí fazer com que a Zona Norte do Estado conseguisse fazer um grande feito de estar entre os melhores colocados. Vossa Excelência tem muita razão quando aplaude aqui, e eu também acredito que decisivamente o papel do governador Elmano nesse instante fortalece a educação cearense.
0: Obrigado, deputado Sérgio Aguiar. Eu quero passar em seguida uma parte para Vossa Excelência, o deputado Almir Bié.
2: Deputado Tomás Holanda, eu quero só parabenizar a Vossa Excelência pelo tema, pelo seu pronunciamento, mas também quero dar destaque um investimento muito importante que o governador Elmano está fazendo no sertão de Canindé. Canindé está sendo construído um campo da UES, que vai dar oportunidade, o filho das pessoas mais pobres daquela região ter oportunidade de estudar, melhorar de vida e virar doutor. Então, isso é uma parceria importante que vai crescer, que vai desenvolver muita nossa região, esse campo da UES. É uma parceria, fruto de uma parceria do governo federal com o governo do estado. Eu acredito, gente, que é a maior obra mais importante para o desenvolvimento da nossa região. Muito obrigado, deputado Tomás Holanda, e parabéns, Vossa Excelência, pelo seu pronunciamento para a educação.
0: Obrigado, nobre deputado Almir Bié. Precisamos olhar para os resultados.
3: Mais 30 segundos, deputado.
0: Bom, lhe agradeço, deputado. Muito obrigado. Precisamos aproximar mais ainda a escola do mundo do trabalho, da ciência, da tecnologia e da inovação. Ampliar as oportunidades de educação profissional e criar ambiente em que o jovem possa aprender, não apenas para fazer uma prova, mas para resolver problemas reais. Precisamos olhar para os resultados do IDEB não apenas como uma fotografia do presente, mas como uma ferramenta para decidir o que faremos nos próximos anos. E que o nosso Estado continue avançando, que os nossos estudantes continuem sonhando e que nós, enquanto poder público, tenhamos sempre a responsabilidade de transformar esses sonhos em oportunidades.

educação no município. Vejo e venho aqui lamentar o que está acontecendo na cidade do Ipu. Mudando de assunto, irei entrar agora

saíram da conta de fulano, conta número tal, agência tal do banco tal, para a conta de cicrano, agência tal, e isso não ocorreu com R$1 milhão. Então tudo leva a crer, mais uma vez, que isso tentaram depois de 3 anos e disseram, vai estourar, vão descobrir que você pagou em dinheiro. Ele foi e tentou burlar, tentou maquiar, mas tudo se descobre. Ele tentou fazer com que a população não descobrisse que foi feito. Uma maquiagem, passaram panos mornos, que foi feita essa ratificação para dizer que foi feita a transferência. Mas na escritura não consta a saída do dinheiro, de que banco e de que conta, e para onde foi esse dinheiro. E isso precisa de transparência, precisa ser esclarecido para o bem da democracia, para se provar quem tem razão, quem está mentindo. Inclusive, já chegou aos bancos judiciais, pois o jornal já está sendo processado e está provando que se passaram 3 anos, 3 anos para perceber que não pagou esse 1 milhão em espécie. Ele pagou por transferência bancária. E essa transferência bancária não consta qual agência, a conta de quem saiu esse dinheiro para pagar o imóvel, o apartamento lá no condomínio Mandara. É isso que a população precisa saber. E eu acredito que o jornal irá investigar. Talvez, se fosse eu, iria à justiça para que fosse quebrado o sigilo bancário, para provar se realmente saiu o dinheiro da conta de quem comprou. Sairia para provar que conta saiu o dinheiro e para que conta entrou o dinheiro. E se foi em espécie, fica comprovado como foi dito, assinado e firmado na escritura primitiva. Mas depois de 3 anos, resolveram, olha, vai chegar a política, essa bomba vai estourar, sem se falar na sociedade da esposa, com o sócio, com quem mais recebeu dinheiro do governo do estado do Ceará. Foram mais de 170 milhões, ou foram 140 milhões,

Juazeiro, o hospital de Sobral. Nós podemos falar desse ciclo de miséria e de fome com os caçacos da seca, os indigentes, dos flagelados. É esse tempo que há 30 anos, 35 anos, o colega que me antecedeu quer de volta. O colega que me antecedeu quer de volta o teleensino, que os filhos
sua vida pessoal, filho de agricultor, filha de professora, neto de trabalhador rural, militante dos movimentos sociais, do MST, advogado de trabalhador, não abandonou, continua do mesmo lado. Mas alguns que têm projeto de poder, como fez na eleição passada, pelo desespero, o ex-candidato deles, projeto de poder, se alinha com tudo que não presta. E aí, a arrogância, a prepotência, o sabe-tudo, o capaz de montar um foguete de ir para a lua, o cara que faz um submarino para extrair petróleo do subsolo, é o mesmo que chegou no debate com uma prepotência, de uma arrogância que pensava que falava, falando 30 anos atrás, falando de um Ceará que nem ele sabe qual é a realidade. Nós sabemos dessa realidade. Temos problemas? Temos. Somos quase 9 milhões de cearenses, quase 2/3 ainda numa situação de pobreza. E é preciso mudar a vertente e criar uma dinamicidade de um ciclo longo para crescer e desenvolver, distribuir.

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acho que essa foi uma importância muito grande do debate, porque se debruçaram, né, os candidatos, o nosso candidato, governador à reeleição, e o outro candidato, a fazer um debate de proposta política, e eu não tenho nenhuma dúvida que o nosso governador ganhou o debate com firmeza, com segurança, com qualidade e, sobretudo, sem nenhum tipo de arrogância, que eu acho que é isso que leva a pauta política. Como ainda não poderia fazer pedido de voto, só a partir do dia 16, eu acho que o debate ele teve outra tonalidade e eu acho que foi muito importante. E eu subo aqui, inclusive, para trazer um tema, sabe, que eu tenho defendido muito nessa casa, inclusive o deputado Felipe, que está aqui também na presidência nesse momento, defende, eu do lado dos pequenos e ele do lado dos médios, dos grandes, que é a questão do desenvolvimento do campo, que é a oportunidade, que é a questão da agricultura. Portanto, e esse foi um tema, que é bom que se diga, que inclusive não foi falado, né, no debate, e eu quero trazer aqui para dialogar com a sociedade o tamanho dos investimentos que foi feito pelo governo do estado do Ceará e a importância que a agricultura tem para o povo cearense, para desenvolver cada vez mais o nosso estado, gerando emprego e dando oportunidade para o nosso povo. Portanto, minhas irmãs e meus irmãos, companheiros e companheiras trabalhadores do campo, estamos hoje aqui para falar de um tema importante para a agricultura familiar, que é a mecanização agrícola. A mecanização agrícola diz respeito diretamente à produção de alimento que chega às nossas mesas e às mesas de todo o povo cearense. Então, todo o esforço que o governo faça nesse sentido, ele é válido, ele é estratégico para que tenhamos melhor produtividade e respeito ao meio ambiente. No plano legal, nós já contamos com um instrumento importante, inclusive, certo, aprovado por essa Casa Legislativa, que é a Lei 17.609, que criou a política de incentivo e de mecanização na atividade agrícola do estado do Ceará. Quando assumimos a Secretaria de Desenvolvimento Agrário do estado do Ceará, a convite do nosso governador Elmano de Freitas, sabíamos que não bastava apenas a gente garantir a terra, era preciso dar condições para que essa terra produzisse com dignidade, com eficiência e menos desgaste físico para o nosso agricultor, para o nosso homem e para o nosso povo. Por muito tempo, a agricultura familiar do semiárido e das nossas regiões mais carentes do nosso estado penou nos braços da enxada cega, da chibanca e do suor pesado que acontecia no dia a dia. Eles não puderam contar com o apoio do conhecimento técnico, das tecnologias adequadas às características do nosso solo e ao tamanho dos nossos quintais produtivos e dos nossos lotes comunitários. Em menos de 4 anos, o governo do estado investiu mais de 1 bilhão para apoiar a produção e a geração de trabalho e renda da agricultura familiar no estado do Ceará. Desse total, foram investidos mais de 85 milhões com entrega de 346 tratores, mais de 620 implementos, moto cultivador e moto ensiladeira, beneficiando 1.053 associações, cooperativa e prefeitura. E essa é uma marca que vai ficar também no currículo dos deputados, mas anteriormente secretário Moisés Braz, porque não tem quem tire essa marca que o governador de fato criou e que nós fizemos essa gestão na SDA. A mecanização agrícola adequada à agricultura familiar não é um luxo, é uma questão de justiça social e de viabilidade econômica. Trata-se da autonomia ao agricultor, reduzir, certo, o tempo de preparo do solo, ampliar a produtividade e permitir que o homem e a mulher do campo possam produzir mais, com menos sacrifício físico, gerando renda e garantindo soberania alimentar dos nossos municípios. Essa política de Estado, que foi muito fortalecida pelo governo,
governador é o Mano de Freitas, garante que os implementos chegarem a realmente a quem precisa. Chega nas mãos de associações, cooperativas, de agricultores e agricultura familiar organizada. Pela primeira vez na história do Ceará, o governador do estado adquire e entrega motocultivadores especificamente adequados à agricultura familiar. Enquanto o trator tradicional atende às áreas maiores, os motocultivador entra aonde o trator mais grande não chega. Ele é a ferramenta ideal para a agricultura familiar, é de base agroecológica, para os quintais produtivos, liderado por mulheres, para a hortifruticultura urbana e para a periurbana, e para os terrenos declinoso, típico de muitas das nossas terras, nas serras e nos vales. Esse equipamento pioneiro, o motocultivador, representa um olhar cirúrgico e respeitoso para a diversidade de nossa produção familiar, garantindo que nenhuma família fosse deixada para trás por falta de tecnologia adequada e de conhecimento para manusear o implemento. Companheiros e companheiras, quando olhamos para esses mais de 900 tratores, implementos entregues para a chegada pioneira dos motocultivador, para os programas, como o programa Hora de Plantar, que injetou mais de 90 milhões no Garantia Safra, nesta safra, e garante isso todos os anos. E para a consolidação da nossa política de mecanização, nós temos a certeza de que estamos no caminho certo. Isso é um governo, esse é o governo Mano de Freitas, transformando a vida de quem está lá na ponta. É um estado de mãos dadas com os trabalhadores rurais, promovendo com planejamento o trabalho rural, a possibilidade de alinhamento político, e nós podemos modernizar o campo sem perder a nossa essência e sem deixar de lado o nosso maior patrimônio, que é a agricultura familiar. Portanto, eu venho fazer essa fala hoje aqui porque eu confesso que eu senti falta

Freitas, na gestão do governador Elmano de Freitas, ela transformou-se em referência para a política nacional. Com a ida do ministro Camilo Santana para o governo do presidente Lula, a experiência bem-sucedida do Ceará passou a ser modelo para o país. Nós continuamos sendo os primeiros em alfabetização na idade certa, mas o país todo

dessa população, dessa população da saúde aí que ia prestar o serviço, só são de 3 mil. E o maior problema, o governo diz

0: voto, deputado José Zezinho Albuquerque.
1: Voto sim, senhor presidente.
0: Por gentileza,
1: sim.
0: Deputado, pode ligar a Câmara.

Associação dos Servidores do Ministério Público do Estado, que serão, inclusive, homenageados em sessão solene

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2: Meio-dia e 52.
3: O cantor e compositor gaúcho Felipe Gatto lançou em 2011 o seu primeiro disco Fôlego, que reuniu músicas de sua autoria, Adoração, Gardênia Branca e Juro por Deus, além de releituras de Garçom, de Reginaldo Rossi, e Dia Perfeito, de Marcelo Gross, guitarrista da banda Cachorro Grande. Felipe também regravou Eu Te Amo, versão de Roberto e Erasmo Carlos, para And I Love Her, dos Beatles, que você ouve agora na sua rádio Alesse FM.

compositor Fábio Júnior lançou o seu primeiro LP em 1979 e se tornou o ídolo das canções pop românticas a partir da segunda metade dos anos 80. Em 1987, o disco Sem Limites para Sonhar traz na faixa título um dueto com Bonnie Tyler e em 1989 o artista grava seu primeiro álbum ao vivo, incluindo uma regravação de Romaria. O disco Vida, lançado em 1988, traz grandes sucessos, como Caça e Caçador, Felicidade e Volta ao Começo. Ouça na Alessia FM com Fábio Júnior.

sexto álbum de estúdio da cantora e compositora Cell, lançado em 2021. Primeiro álbum

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de 96, Fafá de Belém lançou O Pássaro Sonhador, influenciado por ritmos amazônicos e pelo Festival Folclórico de Parintins, contando com a participação de David Assayague na faixa Vermelho, enredo do Boi Garantido. A sua 96,7, ouça Fafá de Belém cantando É Tão Bom Te Amar, de Nando Cordel.

as composições de Bob Dylan a Bob Marley, um samba provocação, A Cada Tempo em Seu Lugar e Amarra o Teu Arado a Uma Estrela, que você ouve agora.

O cearense de Juazeiro de Marcos Gonçalves começou sua carreira musical cantando MPB em bares e restaurantes. Em 1994, venceu o Festival Canta Nordeste com a música Canto Sem Eira Nem Beira, dele e de Evaristo Filho. Nas artes plásticas, se desenvolveu de forma autodidata, em vários estilos: paisagismo, regionalismo brasileiro, abstrato e surrealismo. Ouça na rádio Alessio FM, Edmar Gonçalves cantando Ceará Bonito, de sua autoria e dos parceiros.

frescas na memória de vocês. Em todo caso, é fundamental saber interpretar o texto e conhecer bem os conceitos para que não haja confusão. Muitas das vezes você sabe a resposta, você conhece o conteúdo, mas às vezes os conceitos eles são muito similares. Por exemplo, quando eu vou falar em seres herbívoros e seres onívoros, se eu não souber

0: principalmente relacionados à atualidade, e dá ênfase a assuntos de grande relevância, como desastres naturais, alguma circunstância que possa ter acontecido há 1, 2 anos atrás. Por isso que a gente bate tanto na tecla relacionada à pandemia, que também é um assunto que ainda está em voga e ainda vai estar muito presente no Enem de vocês. Fica com a gente até a próxima, se Deus quiser.
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4: Uma nova ferramenta dentro do Meu SUS Digital permite que qualquer pessoa possa fazer uma autoavaliação sobre consumo de álcool e verificar quais os riscos para a saúde da ingestão em excesso de bebidas alcoólicas. O Modera Brasil também traz alertas para apoiar na redução do consumo e sobre quando procurar ajuda. A iniciativa também traz orientações sobre atendimento no Sistema Único de Saúde, o SUS. A ideia é identificar de forma precoce comportamentos que podem trazer prejuízos à saúde. No Meu SUS Digital, basta procurar o Modera Brasil e responder a um questionário que foi aprovado pela Organização Mundial da Saúde, a OMS. São perguntas que geram uma pontuação e o usuário é classificado em zonas de risco, baixo, moderado e uso problemático. Para quem enfrenta problemas relacionados ao consumo de álcool, a Unidade Básica de Saúde, a UBS, é a principal porta de entrada para receber atendimento no SUS. Quando necessário, as equipes de saúde encaminham o cidadão para atendimento especializado nos Centros de Atenção Psicossocial, Álcool e Drogas. Dados do Ministério da Saúde apontam que 20,4% da população adulta com mais de 18 anos consome pelo menos 6 doses de álcool na mesma ocasião, o que é considerado consumo excessivo. O consumo de álcool é o principal fator de risco para doenças crônicas não transmissíveis. Segundo o Ministério da Saúde, o excesso de bebida alcoólica pode aumentar o risco de desenvolver câncer de mama, doenças cardiovasculares, transtornos mentais e diversos outros. Da Agência Rádio Gov em Brasília, Priscila Machado.
1: 1:26.
5: Em 1987, o cantor e compositor cearense Fagner lança o disco Romance no Deserto. O álbum reúne músicas de sua autoria em parceria com o também cearense Fausto Nilo, como é o caso de A Sombra de um Vulcão, Demônio Sonhador e Paraíso Proibido. Outras músicas são de Petrúcio Maia, Belchior, Gonzaguinha e Nando Cordel. Ouça Fagner cantando A Sombra de um Vulcão, dele e de Fausto Nilo.

compositor e violonista Fábio Moraes começou a tocar violão aos 13 anos de idade. Em 2018, lançou o CD independente Amor Que Virá, com 11 faixas no melhor estilo pop romântico. Nele, o artista mostra toda a sua versatilidade rítmica, adquirida há anos, tocando em bares e casas noturnas. Ouça na sua Alessia FM, Anjo Bom, com Fábio Moraes.

0: 34.
1: O músico Eudes Fraga começou sua vida profissional em Fortaleza, participando de shows no projeto Luiz Assunção. Em 1990,

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1: Daqui a pouco, às 5 da tarde, a Assembleia Legislativa do Ceará promove sessão solene em comemoração ao Dia do Economista. A solenidade atende à solicitação dos deputados Sérgio Aguiar e Bruno Pedrosa e será realizada no plenário 13 de maio. O Dia do Economista é comemorado no dia 13 de agosto. A data homenageia a sanção da Lei nº 1411, assinada em 13 de agosto de 1951 pelo presidente Getúlio Vargas, que criou e regulamentou a profissão de economista no país. A solenidade homenageia a todos os profissionais pela importância que tem para os ajustes de regularidade das contas públicas e privadas.
2: 1h40.
0: Ivor Lancelotti e Paulo César Pinheiro são os autores da canção Amor Perfeito, uma das faixas do disco Nação, da cantora Clara Nunes. O álbum foi lançado no ano de 1982. A dupla também compôs outro grande sucesso, Amor Alheio, lançado no ano 2000. Ouça na rádio Alessia FM, Clara Nunes interpretando Amor Perfeito.

lançou em 2002 o CD Tudo Certo, contendo suas composições Doidinha Minha, Menina Linda, Lado a Lado, Dinheiro e Um Amor Assim, com Ricardo Leão. Nesse mesmo ano, ele recebeu seu primeiro disco de ouro pela vendagem do CD Na Paz. Ouça na Alesse FM, Orlando Moraes cantando Lado a Lado.

compositor, cantor e ator André Abujamra é o autor da música O Mundo. André Cibele Abujamra, conhecido como André Abujamra, nasceu em 1965 na cidade de São Paulo. Sua carreira começou em 1985 na dupla Os Mulheres Negras, formada com Maurício Pereira. Eles se conheceram um ano antes durante um curso de percussão. Ouça O Mundo na interpretação de Zeca Baleiro, Lenine, Paulinho Mosca e Chico César.

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4: Os candidatos pré-selecionados na segunda chamada do programa Universidade para Todos, o ProUni, já podem comprovar as informações da inscrição. O prazo segue até 14 de agosto e a documentação deve ser apresentada diretamente na instituição de ensino para a qual o estudante foi selecionado. Cada instituição define os horários, os locais de atendimento e, em alguns casos, pode oferecer o envio dos documentos por meio eletrônico. Cabe ao candidato verificar os procedimentos adotados pela instituição. Quem perder o prazo ou não comprovar as informações vai ter a bolsa recusada. Os candidatos que não forem selecionados nas duas chamadas ainda podem participar da lista de espera com manifestação de interesse nos dias 26 e 27 de agosto. Resultado dessa etapa será divulgado em 1º de setembro. O resultado da segunda chamada, referente ao segundo semestre de 2026, foi divulgado pelo Ministério da Educação nesta quarta-feira, dia 5. Para saber mais, acesse acessounico.mec.gov.br. Com redação de Diego Freitas, da Agência Rádio Globo em Brasília, Gilson Santa Fé.
5: 1h54.
2: O cantor, compositor e instrumentista cearense Ítalo Azevedo lançou no final de 2021, pelo selo Rocambole, seu primeiro disco, Ensaio sobre o Tempo. Com produção de Matheus Brasil, o álbum autoral reuniu 10 faixas e contou com as participações de Gabriel Aragão, dos Selvagens à Procura da Lei, Claudine Albuquerque e Renato Mesquita, da banda Hate. Na sua 96,7, você ouve Ensaio sobre o Tempo, com Ítalo Azevedo, de sua autoria.

87, Gonzaguinha lança o disco Geral, reunindo 15 músicas de sua autoria. No álbum, os destaques são Para Começaria Tudo Outra Vez, Cabines do Coração, Eu Apenas Queria Que Você Soubesse, Ponto de Interrogação, Espere Por Mim, Morena e Sangrando. Ouça na rádio, Alessia FM, Gonzaguinha cantando Eu Apenas Queria Que Você Soubesse.

0: Brasil.
1: Zé Cabaleiro nasceu em São Luís do Maranhão e começou a carreira participando de festivais de música e criando trilhas para o teatro infantil. Artista multifacetado, dedicou-se à literatura e compondo trilhas para espetáculos de dança e para o cinema. Em 2000, lançou o CD Líricas, no qual os arranjos ganharam sonoridade: violoncelos, violinos, clarinete e acordeon. Na Alesse FM, você ouve Quase Nada, com Zé Cabaleiro, dele e Alice Ruiz.

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4: Eleitores que necessitam de apoio para se

0: 2010.
1: O cantor e compositor mineiro Vander Lee lança em 2006 o CD Pensei Que Fosse o Céu. O álbum autoral conta com a participação especial do maranhense Zé Cabaleiro na música Passional. Ouça na rádio Alessia FM a música faixa título Pensei Que Fosse o Céu com Vander Lee.

0: 2018.
1: Escuta Aqui é o sétimo álbum da banda Biquíni Cavadão, lançado no ano 2000. Segundo álbum produzido pelo galês Paul Ralphs, o disco trouxe como principais sucessos as canções Você Existe, Eu Sei e a faixa título, que ganharam videoclipes. Ouça na rádio, Alessia FM, Escuta Aqui com Biquíni Cavadão.

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4: O Brasil registrou crescimento de 46% no número de turistas estrangeiros entre 2019 e 2025. Desempenho superior ao de importantes destinos turísticos internacionais. Com isso, o Brasil está entre os países que mais ampliaram a chegada de visitantes estrangeiros no período pós-pandemia, conquistando também a quarta posição entre as economias analisadas em um levantamento feito pela OCDE, a Organização para a Cooperação e Desenvolvimento Econômico. De acordo com o relatório Tendências e Políticas do Turismo da OCDE, no período analisado, o número de turistas internacionais nos destinos nacionais passou de 6 milhões e 300 mil para 9 milhões e 300 mil. O desempenho coloca o Brasil à frente de concorrentes como Japão, Portugal, Espanha e França. O Brasil também avançou na América do Sul, enquanto país

0: fluxo de turistas internacionais no mesmo intervalo. As informações desse relatório convergem com o registro de chegada de turistas internacionais, que ficou em 5 milhões e 200 mil no primeiro semestre deste ano, a segunda maior, e também de divisas deixadas por esses viajantes, de 5 bilhões e 600 milhões de dólares, 12% a mais que no mesmo período do ano passado. Da Rádio Nacional no Rio de Janeiro, Cristiane Ribeiro.
1: 2h24.
2: No show Isaac Cândido Canta Fagner, o cantor, compositor e instrumentista cearense fez uma releitura de clássicos dos primeiros LPs do primo Raimundo Fagner. Realizado no Cine Teatro São Luís, em Fortaleza, o show contou com a direção musical, guitarra, violão e programações de Lud Souza. Ouça na rádio Alessia FM, Isaac Cândido Canta.

nascido em Limoeiro do Norte, Calil Nogueira, cantor e compositor cearense de nome artístico Calil Gok, lançou em 2017 seu segundo álbum, O Que Cabe na Mochila. O repertório, 11 faixas autorais que falam de

desejo de seguir viagem e se libertar, como em Amor Marginal, canção que você ouve na sua 96,7, na interpretação de Calil Gomes.

0: 1983.
1: O primeiro disco gravado pelo grupo Quinteto Agreste foi no ano de 1980. O compacto simples traz a música que venceu o festival Crédimos. Seu Doutor Me Conhece? Letra do poeta Patativa do Assaré e música de Mário Mesquita. A outra canção que você vai ouvir agora é Sol Carnaubeira, de Arlindo Araújo e Mário Mesquita. Ouça na Alessia FM, Quinteto Agreste, cantando Sol Carnaubeira.

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4: O Mauce Memorial da Alesse, deputado Pontes Neto, informa que no dia de hoje, dia 11 de agosto, temos as seguintes efemérides: Dia do Direito, do Magistrado e do Advogado, Dia do Estudante, Dia da Criação da Entidade Representativa dos Estudantes no Brasil, a União Nacional de Estudantes, UNE, em 1937, Dia do Garçom, do Hoteleiro e Dia da Pintura. Gabriel Lima, da Alesse FM.
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6: 14 horas e 38 minutos.

13 horas y 3 minutos.

Beira Chu.

0: porcentagem, juros simples e juro composto, descontos, taxas de juros estiveram lá na prova em destaque. Vamos aqui conversar uma dica aí você? Olha só, domine a fórmula do juro composto. Lembra qual é a fórmula do montante? Montante é igual ao capital que multiplica 1 mais a taxa elevado a N, né? Onde o M é o montante final, C é o capital inicial, I é a nossa taxa de juros. Só um detalhe, não trabalhe em porcentagem, trabalhe em decimal. E N é o número de períodos. Essa fórmula é frequentemente aplicada em contextos como investimentos, financiamentos e descontos, exigindo interpretação e cálculo preciso. 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
3: 15 horas e 13 minutos, voltamos ao Complexo de Comissões Técnicas, deputado Aquiles Pérez Mota, reunião da Comissão de Trabalho, Administração e Serviço Público, presidida pelo

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3: 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Eu espero você.
4: 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Taxa de obesidade entre a população adulta registra aumento de 118% em 18 anos, de acordo com dados do Sistema de Vigilância de Fatores de Risco e Proteção para Doenças Crônicas por Inquérito Telefônico do Ministério da Saúde. O percentual de brasileiros diagnosticados com a condição saltou de 11,8% em 2006 para 25% em 2024. Desse total, 26,7% são mulheres e 24,4% homens. O nutricionista João Paulo Castro adverte que a obesidade não deve ser vista como uma questão estética. Trata-se de uma questão de saúde que leva a doenças crônicas.
5: O nosso papel de nutricionista, papel do médico, do personal trainer, do educador físico, todo mundo da área da saúde, conscientizar que a obesidade é uma doença crônica que leva a outras doenças crônicas também. Nós precisamos trabalhar principalmente na prevenção da obesidade, porque a gente consegue pegar pela raiz. Depois que a pessoa já é obesa, a gente consegue ajudar bastante também. A gente já deixa isso alerta para ela.
4: João Paulo Castro alerta que o crescimento de diagnósticos está associado a fatores metabólicos e de estilo de vida, como alterações hormonais, estresse, sedentarismo e hábitos alimentares baseados em produtos ultraprocessados.
5: Aqui no Brasil, no Ceará, a gente vê vários industrializados sendo vendidos com preço bem mais em conta, bem mais prático, são hiperpalatáveis, então tem um sabor que a pessoa se identifica mais, são altíssimos em açúcar, gordura, sódio e acabam fazendo com que você aumente seu peso e é bem mais propício a ter doenças crônicas.
4: Segundo o Atlas Mundial da Obesidade 2025, cerca de 31% da população

espetáculos em ginásios e estádios. Ouça na rádio Alessia FM, Djavan cantando Miragem.

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3: As empresas não devem deixar para a última hora a adaptação para a reforma tributária, defende especialista. Começou a obrigatoriedade de indicar na nota fiscal os valores e alíquotas da CBS, a contribuição sobre bens e serviços, e do IBS, o imposto sobre bens e serviços, criados na reforma tributária. As empresas têm um tempo para adaptarem os sistemas e procedimentos sem risco de penalidades e sem a cobrança efetiva desses tributos. A advogada tributarista Juliana Assolari diz que o maior desafio não é só colocar as duas siglas na nota, mas cadastrar os dados da transação de forma correta.
4: Isso envolve cadastro de mercadorias, contratos, sistemas de gestão, emissão de notas, integração com os fornecedores e clientes. Uma parametrização incorreta pode gerar cálculo indevido, rejeição da nota, perda de crédito tributário ou informações inconsistentes. Por isso, a implementação exige um trabalho conjunto da área fiscal, jurídica, contábil, financeira e da tecnologia.
3: Por isso, a empresa deve começar já a se ajustar, verificar se o sistema está atualizado, mapear operações e fazer os testes necessários, diz Juliana. É bom, inclusive, registrar dificuldades técnicas e chamados abertos com fornecedores de software.
4: Isso não garante sozinho o afastamento de penalidades, mas ajuda a demonstrar a boa-fé e a diligência. A prioridade deve ser garantir a continuidade da emissão das notas e a correção dos novos campos antes do início efetivo das validações e penalidades. O período sem multa deve ser visto como uma janela de adaptação, não como autorização para adiar a implementação.
3: A CBS, que é federal, e o IBS, estadual e municipal, vão substituir 5 tributos atuais. Os primeiros setores a indicar as informações nas notas fiscais são transporte de passageiros, menos aviação, transporte de cargas, energia elétrica, comércio e pedágio. Da Rádio Nacional em Brasília, Gabriel Brum.
5: 3h51.
6: O cantor, compositor e violonista cearense Robson Medeiros lançou, em 2003, o disco Histórias de Amor, reunindo faixas autorais e parcerias com David Duarte e Jorge Vercillo, e a regravação da canção Amor Perfeito, de Maio.

faixas do CD Que Estranho Dia para se ter alegria. O trabalho reúne músicas dos

banda de reggae Alma Livre surgiu em 2006 na capital paulista, formada pelos irmãos Naldinho e Alves, acompanhados por Chico Sabiá, Gilvan e Kleberson. O primeiro álbum superou a marca de 51 mil audições no site europeu Jamendo.com.

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1: Assembleia Legislativa do Estado do Ceará realiza sessão solene em comemoração aos 25 anos de fundação da Rádio FM Dom Bosco. A homenagem aconteceu nesta segunda-feira no plenário 13 de maio, atendendo a requerimento da deputada Emília Pessoa, subscrito pelo deputado Heitor Ferrer. A emissora foi fundada em Fortaleza como rádio comunitária em 2001. Teve a autorização para executar serviços de radiodifusão sonora em frequência modulada aprovada pelo Senado Federal. O atual diretor da emissora, Padre Magno de Carvalho Xavier, foi homenageado. O religioso destaca que a homenagem é o reconhecimento da palavra de Deus à população.
2: A FM Dom Bosco, há 25 anos, cumpre um papel muito importante para a sociedade de ser essa presença constante, diária, de muitos ouvintes, levando informação de qualidade, levando aquilo que para nós é o essencial, que é a palavra de Deus, a palavra de Deus que chega a pessoas em tantos contextos distintos, pessoas que estão nos hospitais, pessoas que estão em situação de depressão, em situação de tristeza profunda. A emissora acaba sendo essa companhia diária a essas pessoas. Então, para nós, é um reconhecimento da palavra de Deus que alcança muitas pessoas, que transforma vidas, e muito mais do que uma homenagem para aqueles que fazem parte da direção ou da emissora, é uma homenagem a todos os ouvintes, que há 25 anos são muito fiéis e o tempo todo estão aí conosco.
1: Para a comunicadora Ana Lúcia Gomes, há 23 anos na emissora, a sessão solene reconhece os 25 anos de missão dos que fazem a FM Dom Bosco.
0: Esse momento para nós da FM Dom Bosco é um reconhecimento pela missão que a gente tem, que a gente realiza, levando o amor de Deus, levando o carisma de Dom Bosco a todos os ouvintes. É uma satisfação muito grande em saber que a sociedade fortalezense reconhece esse papel tão importante da FM Dom Bosco para todos os ouvintes.
1: Maria Eronice Souza Carvalho, uma das ouvintes mais antigas da Dom Bosco, também foi homenageada.
3: Eu sou ouvinte há 25 anos. Eu sou intercessora, voluntária e colaboradora da Rádio Dom Bosco. 25 anos fazendo parte da minha vida.
1: Com alcance em Fortaleza e em municípios do interior do estado, a FM Dom Bosco mantém programação diversificada com conteúdos jornalísticos, educativos e de orientação à população. A emissora também desenvolve iniciativas de aproximação com os ouvintes, como o Clube de Amigos e a Caravana Dom Bosco, além de manter presença em plataformas digitais. Silvio Augusto, da Alesse FM.
4: 4 e 7.
5: Esquinas é de autoria do cantor e compositor alagoano Djavan, lançada em 1984. É também parte de uma coletânea de 14 faixas de um álbum feito para ser lançado no exterior.

disco lançou em 1976 o LP Galos de Briga. O disco registra, mais uma vez, trabalhos exclusivamente feitos em parceria com Aldir Blanc, como Incompatibilidade de Gênios, Latin Lover, O Ronco da Cuíca, Rancho da Goiabada, entre outras. Ouça na rádio Alessia FM, Incompatibilidade de Gênios, com João Bosco.

0: 1977.
1: O grupo carioca Fundo de Quintal, que surgiu na década de 1970, a partir das rodas de samba do bloco carnavalesco Cacique de Ramos, renovou a linguagem do samba com a introdução do tantã, do repique de mão e do banjo de quatro cordas. Em 1990, lançou álbum homônimo ao vivo com Chuá Chuá, Fui Passear no Norte, Moema Morenou, Baiana Serrana, Serei Teu Ioiô e Vem Menina Moça. Um pupurri de Paulinho da Viola, Elton Medeiros, Paulo da Portela e Monarco, que você ouve com o grupo Fundo de Quintal.

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2: O sudoeste da floresta amazônica já abrigou uma civilização que pode ter alcançado até 3 milhões de pessoas durante seu auge, cerca de 1.800 anos atrás. Essa é a descoberta de um estudo recente publicado na revista Nature, conduzido por pesquisadores das universidades federais do Acre, Pará e de instituições em Brasília em colaboração com universidades da Finlândia. A civilização denominada Acre é estimada entre 1,2 milhão e 3 milhões de pessoas. O nome vem da língua indígena Apurinã e significa Rio dos Jacarés. Inclusive, também dá o nome ao estado do Acre. Por meio da detecção aérea de luz e laser, os pesquisadores puderam enxergar, entre aspas, através da vegetação densa e mapearam mais de 20 mil estruturas de terra pré-coloniais, conhecidas como geoglifos, em uma área maior que o território do Uruguai. Esses geoglifos têm formato geométrico e foram achados também onde hoje é Rondônia, sul do Amazonas e parte da Bolívia. São valas com formas de círculos, quadrados, com até 50 hectares. Algumas delas têm 5 metros de profundidade e 13 metros de largura, o que exigiria grande força de trabalho e conhecimentos de matemática e geometria. Algumas estruturas eram ligadas por espécies de estradas, formando agrupamentos de até 8 diferentes locais. Esses locais podem ter servido como centros políticos e de rituais, mas sem ocupação permanente nem estruturas defensivas. As evidências arqueológicas mostram que esses povos cultivavam milho, abóbora, mandioca, batata doce, feijão, amendoim e até castanhas e palmeiras. Esses centros existiram por cerca de 1.500 anos, o que comprova a possibilidade de sociedades socialmente e administrativamente estáveis em uma área de floresta considerada natureza intocada durante muito tempo. Da Rádio Nacional em São Luís, Gabriel Correa.
3: 4:26.
0: O cantor e compositor cearense Tom Drummond nasceu em berço musical e começou no piano aos 6 anos de idade, participando de diversos recitais. Passou pela flauta, violão e chegou ao violoncelo, instrumento que se dedicou no bacharelado em música pela Universidade Federal de Brasília. A canção Menino Bonito, vencedora do primeiro Festival de Fortaleza de 2018, traz as influências eruditas e populares do compositor. 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

música que você vai ouvir agora é de autoria do cantor e compositor carioca Jorge Versilo. É uma das faixas do CD Vida é Pra Gastar, do cantor e compositor cearense Paulo Façanha. No álbum, o músico carioca toca violão e divide os vocais com Paulo. Ouça na rádio Alessia FM, Jorge Versilo e Paulo Façanha cantando O Que Você Fez.

Natureza das Coisas é de autoria do cantor e compositor Acioli Neto, autor de Espumas ao Vento, sucesso na voz do cearense Fagner. A música foi incluída em 2003 na trilha sonora do filme Lisbela e o Prisioneiro, dirigido por Guel Arraes, baseado na peça homônima de Osman Lins. Ouça na rádio Alesse FM a Natureza das Coisas com o cantor.

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2: A Lei Maria da Penha completa 20 anos em 2026. A legislação, que foi sancionada em 2006, conta com 46 artigos distribuídos em 7 títulos. O objetivo é prevenir e coibir a violência doméstica e familiar contra a mulher. A norma foi intitulada Lei Maria da Penha em homenagem à cearense Maria da Penha Maia Fernandes. Ela foi agredida pelo marido e ficou paraplégica. Segundo o Ministério da Justiça e Segurança Pública, o Brasil registrou 732 feminicídios no primeiro semestre deste ano. Isso equivale a 4 mulheres assassinadas por dia. A titular do primeiro juizado de violência doméstica e familiar de Fortaleza, a juíza Rosa Mendonça, ressalta que o Tribunal de Justiça do Estado do Ceará atua com 10 juizados de violência doméstica em todo o estado.
3: As varas de violência doméstica, elas têm competência para julgar todos os crimes da Lei Maria da Penha, todos os crimes de violência contra a mulher. Aqui em Fortaleza, nós temos 4 juizados, 2 que tratam somente de medidas protetivas e os outros 2 só de ações penais. Também temos juizados especializados só de violência doméstica em Calcaia, Maracanaú, Crato, Juazeiro, Xadá, Sobral. São ao todo 10 juizados de violência doméstica em todo o estado. E nas cidades onde não existe um juizado especializado, todas as matérias, todos os crimes contra a mulher da Lei Maria da Penha são tratados na própria comarca, onde está aquela jurisdição.
2: No Ceará, os casos

0: 2022. A juíza Rosa Mendonça ressalta que a Lei Maria da Penha contribui para discutir a violência contra a mulher nos espaços públicos.
1: É importante essa legislação porque tirou a questão da violência contra a mulher, da violência doméstica, de dentro das quatro paredes e trouxe para o espaço público, onde é visto que a violência contra a mulher não é um problema só daquela mulher que está vivenciando aquela situação, mas de todos nós enquanto sociedade. Então, todos nós temos a obrigação de trabalharmos contra essa violência que afeta não só a mulher, mas a família e a sociedade de uma forma geral, porque hoje nós temos uma sociedade adoecida, mas essa sociedade ela nasce de onde? De dentro de casa.
0: A Procuradoria Especial da Mulher da Assembleia Legislativa do Estado do Ceará realiza uma programação especial em alusão ao Agosto Lilás, campanha nacional de conscientização e enfrentamento à violência contra a mulher e aos 20 anos da Lei Maria da Penha. Ian Gomes, da Alesse FM.
2: 4:44.
3: No ano de 1989, é lançado o disco Europa, França e Bahia, de Alceu Valença. O disco reúne canções de autoria de Antônio Lídio e de Domingues, e do compositor e cantor pernambucano Alceu Valença. Ouça na rádio Alesse FM, o romance da Bela Inês com Alceu Valença.

disco Nossa Bossa. Ela canta a música É Preciso Perdoar, de autoria de Carlos Coqueiro e Alcivando Cruz. Paula é uma das fundadoras do grupo vocal Céu da Boca. Em 2009, o seu álbum Teleco Teco é indicado ao Prêmio de Música Brasileira 2009 como melhor disco na categoria MPB e também ao Grammy Latino. Ouça É Preciso Perdoar, com Paula Morellenbaum.

lançou o álbum América Brasil em 2007 no mercado brasileiro e no ano seguinte no mercado internacional. No repertório, canções autorais e parcerias com Gabriel Moura, Roger, Pierre Ademi e Pretinho da Serrinha. Ouça Seu Jorge cantando Samba Rock, de Gabriel Moura e Jovi Joviano.

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finalidade desse texto, qual é o objetivo desse texto. Então, a principal marca do texto publicitário no Enem é a avaliação, a interpretação do aluno sobre qual é a intencionalidade do texto publicitário. Mas o texto publicitário tem algumas características que também podem ser exploradas, certo? Por exemplo, o texto publicitário, pessoal, dificilmente ele é um texto transparente, direto, e deixa bem claro qual é a sua intenção. Geralmente esse texto ele vai tentar ali, seduzir a pessoa, né, o interlocutor, para que ele compre algum produto ou para que ele faça adesão a alguma ideia, tá certo? Então ele vai usar ali estratégias persuasivas para convencer você de algo, né,

associa a sua identidade a sucesso. E uma outra que a gente pode falar também é a ideologia.

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3: A partir de agora, os brasileiros não precisam mais de visto para cruzar a fronteira e entrar na Guiana Francesa. A suspensão da obrigatoriedade de vistos é para entrada de curta duração no território vizinho que faz fronteira com o estado do Amapá. O fim da exigência também é consequência do Acordo Quadro de Cooperação entre Brasil e França, um instrumento para identificar oportunidades de integração e trabalho conjunto e que completa 3 décadas neste ano. A Guiana Francesa não é um país independente, mas parte integrante do território francês. O acordo que derrubou a necessidade do visto foi assinado no início do mês passado pelo Ministério das Relações Exteriores do Brasil e o Ministério dos Negócios Estrangeiros da França.

arte no cenário

Charlie Brown Jr. no álbum Música Popular Caiçara, de 2012. Ana Gabriela foi acompanhada nas gravações por Reginaldo Lincoln, baixista da banda Vanguard. Na 96,7 Alessia FM, ouça Céu Azul, na voz de Ana Gabriela.

0: Assim, será possível dobrar a capacidade de atendimento de radioterapia na instituição. O médico da Santa Casa, Adenilson Paiva, fala da importância da aquisição do equipamento por meio de parceria com o Ministério da Saúde.
1: A máquina já está alocada no bunker, que foi uma sala reformada, era de um equipamento antigo, onde a Santa Casa, por recursos próprios, conseguiu fazer essa reestruturação de blindagem da sala. A próxima etapa para darmos seguimento na instalação do equipamento é a instalação mecânica, feita por os membros da Varian, onde virão no setor fazer toda a questão do controle mecânico, elétrico, de refrigeração, irão instalar a máquina no local, para posteriormente nós conseguirmos fazer o treinamento de equipe também em loco. Então, todo esse treinamento vai ser dado aqui no próprio setor, visto que é uma máquina de última geração, é a segunda instalada no estado do Ceará, que tem essa tecnologia incorporada. É um sonho para o nosso parque tecnológico, evoluções tecnológicas dentro do setor, mas é uma conquista para os 55 municípios da região norte do estado do Ceará.
0: J. Lacerda, da Alesc FM.
2: 5:19.
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Nacional Belchior lançou em 1977 o disco Coração Selvagem. O álbum autoral reúne músicas paralelas, Todo Sujo de Batom, Clamor no Deserto e Galos, Noites e Quintais. Belchior passou a ser reconhecido nacionalmente a partir de 1972, quando Elis Regina gravou

do álbum se viu a versão ao vivo com participações especiais de Ailton Graça, Leci Brandão, Marcelo D2 e foi indicado ao Grêmio Latino de Meio.

0: espécies vegetais em diferentes partes do mundo durante 7 décadas. Gabriel Santos, um dos autores da pesquisa, explica que o estudo desenvolveu uma nova ferramenta para medir como as plantas respondem às oscilações ambientais.
1: A gente conseguiu entender como que essa dinâmica entre gastar mais energia tentando sobreviver ou gastando mais energia tentando reproduzir afeta essa resposta. E assim, a sobrevivência, né, acumular energia, por exemplo, em raízes mais longas, algumas características assim das plantas, né, elas são mais, muito mais importantes do que, por exemplo, o número de sementes que ela vai produzir, o número de frutos.
0: Características como raízes mais profundas e capacidade de armazenar água garantem uma maior resiliência para espécies vegetais do que a capacidade de reprodução. Os resultados da pesquisa podem auxiliar nas ações de conservação ambiental. A proteção de rios e o uso de mudas mais desenvolvidas para o reflorestamento aumentam a chance da recuperação das plantas, como destaca Gabriel Santos.
1: Sobrevivência é mais importante do que reprodução.

1977, o disco Passaredo. O álbum reúne músicas de sua autoria com os parceiros Chico Buarque, Rui Guerra, Oduvaldo Viana Filho e Olivia Haime. Francis Haime começou a estudar piano clássico na infância no Conservatório Brasileiro de Música. Ouça na sua Alessia FM, Francis Haime cantando, trocando em miúdos.

TV, passamos a transmitir do plenário 13 de maio, sessão solene em comemoração aos 75 anos das organizações Cristos no Estado do Ceará. Solicitação dos deputados Simão Pedro, Tony Brito, Júlio César Filho, Walter Cavalcante, deputada Jô Farias e deputado David Raimundão.

senhores e senhoras presentes, telespectadores da TV Aless, ouvintes da Aless FM, demais cidadãs e cidadãos que acompanham a transmissão pelas mídias sociais, boa tarde. Invocando a proteção de Deus, declaro aberta a presente sessão solene em comemoração do Dia do Economista, atendendo a requerimento.

letra de Joaquim Osório do Pistão.

dia do economista, se ele

especializar no que produz com maior eficiência e trocar seus excedentes com o exterior. E a ilusão da proteção local, o que o comércio internacional não deve ser visto como um campo de batalha de soma zero, mas

atravessou e vai atravessar gerações.

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queremos homenagear nesse momento Crisley Cristina Pereira Cavalcante, jornalista do jornal Estado, nesse ato sendo representado pelo jornalista e repórter Leonardo Santos. Homenagearemos nesse momento Manuel

esta parte de economía tocar.

do Conselho de Vice-Presidente.

tendo continuidade à sessão solene em comemoração do Dia do Economista, vamos homenagear nesse momento o senhor Messias Aguiar Alcântara, secretário do Desenvolvimento Econômico de São Paulo. Homenagearemos nesse momento Ellison. Homenagearemos nesse momento Afrânio Feitosa Carvalho Gomes, secretário do Desenvolvimento Econômico de Quixeramobim. Vamos homenagear seu José Nazareno Oliveira Bezerra, secretário do Desenvolvimento Econômico de Ocara. Homenagearemos nesse momento Elivan Peixoto de Queiroz, secretário do Desenvolvimento Econômico.

aos homenageados. Seguimos com as homenagens. Nesse momento, Carolina Maia da Souza. Ela é jornalista do grupo Cidade de Comunicação. Chega ao Centro Cultural para receber então a sua homenagem. Também convidamos para ser homenageado Diego Lange Bezerra, jornalista do Sistema Jangadeiro de Televisão. Nesse ano, sendo representado por Heloísa Ribeira

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professora Maria da Conceição Tavares, ninguém come PIB. Ela tinha razão. A economia não deve trabalhar apenas para o mercado financeiro. Ela deve trabalhar para as pessoas. Por trás de cada índice existe uma família. Por trás de cada orçamento existe comida na mesa, a escola das crianças e a dignidade do trabalho. A ciência econômica é, antes de tudo, uma ciência humana. O pilar fundamental para a construção de uma sociedade mais justa, próspera e democrática. A visão dos homenageados dessa cerimônia reflete a complexidade dos agentes responsáveis por essa transformação. Saúdo aos meus colegas professores e coordenadores, fomentadores de pensamento crítico e de novas soluções para as diversas demandas sociais. Saúdo aos nossos jornalistas que, através de um jornalismo livre e ético, traduzem esse cenário complexo para a população, fortalecendo a transparência e a própria democracia. Saúdo aos nossos empresários, que geram emprego, renda e inovação, pensando o dinamismo do setor produtivo e a riqueza a ser distribuída. Saúdo às autoridades e gestores públicos, a quem cabe o compromisso republicano de criar e implementar políticas públicas que façam essa prosperidade chegar a todos. E, por fim, saúdo nossos alunos e os convido a buscar novas respostas para as demandas infinitas da sociedade e que essas respostas sejam pensadas de forma autêntica e com base em nossa realidade local. A economia nos ensina sobre gestão da escassez, mas essa Casa Legislativa nos reúne hoje para celebrar a abundância do talento e do compromisso de cada um dos senhores e senhoras. Que continuemos a usar a técnica,

importância que o economista cearense tem, a relevância da nossa profissão no cenário, não apenas estadual, mas no cenário nacional. Queria saudar aqui os nossos conselheiros Eduardo Neves, Eldair Melo, Paulo Henrique Arruda, professor Tiago Holanda, o Igor Lucena, a Paola Zanotelli, Pedro Rafael, a Raquel, a minha vice-presidente, onde eu tenho uma admiração muito grande, excelente pessoa, profissional, economista de alto gabarito, Isadora, tá? Professor Roberto Aguiar, a economista Lívia, Lauro Chaves, Ricardo Leotério, professor Vicente Ferrer, Felipe Sobral, professor Roberto Dias, o professor Marcos, Jaime de Jesus, nossa economista, grande amiga Desirê, também, tá? Ricardo Coimbra e o economista Carlos Mário. Então, são economistas hoje que estão fazendo a sua composição no Conselho Regional de Economia do Estado do Ceará. Também agradeço aqui a todos os homenageados. E aqui eu quero citar, por isso que eu trouxe essa relação, a nossos estudantes de economia, tá? Lavínia, Carlos Gabriel, o Tasso e aqui o nosso grande medalhista olímpico, que está no ensino médio, já vem trazendo a economia na veia, isso é importante. Novos economistas, nós precisamos continuar fazendo com que haja uma valorização maior e que nasçam novos economistas. Parabenizo o Arthur pelo seu trabalho, pelo seu desempenho e, acima de tudo, pela sua instituição que vem me apoiando. Então, parabenizo aqui o professor Tales e todos que compõem a organização Farias Brito. Os economistas, a professora Soraya, Roberto Aguiar, Felipe Sobral, Guilherme Mucciali, tá, que vem gerenciando um ambiente importantíssimo no Observatório da Indústria na FIEC, um observatório que é referência nacional, que vem transformando o que foi dito mais cedo, dados, não só dados, não só números, mas tudo isso sendo transformado em política pública. Então, parabéns. Parabéns ao nobre economista Renato Aguiar, presidente do IBEF, já tivemos um bate-papo legal e que vem contribuindo muito forte através da sua presidência. Os secretários Messias Aguiar, Sobral, que vem trazendo, fazendo um trabalho importantíssimo, o secretário Afrânio Feitosa, que vem transformando também a realidade do seu município e da região nordeste do país. Não é à toa que está à frente de um dos grandes projetos nacionais, que é a Transnordestina. Parabéns pelo seu excelente trabalho, se vem desenvolvendo no nosso estado, no nosso país. Tá? Também Nazareno, grande secretário também, que vem transformando o município de Ocara. O Elivan Peixoto, também, ligado ao seu grande trabalho, que vem transformando o município de Jaguaribe. O prefeito, doutor Nildo Farias, que vem entender a economia e sabe a importância da economia tem para a sociedade e quanto que ela transforma através das suas ações. Então, meu parabenizo aqui a todos. E os jornalistas aqui, Carla Moura, Carolina, Diego, Luciano, Crisley, Jéssica, Renata Abreu, profissionais de altíssima excelência, de altíssima qualidade, que fala de uma maneira leve, séria, mas leve, a falar um pouco de economia, sem falar o economês. Então, uma maneira que chega para a sociedade de uma maneira que eles possam compreender ainda mais. Então, eu sou muito grato pelo trabalho que todos os jornalistas estão fazendo. Então, muito obrigado pela atenção e pelo carinho que vocês dão para o Conselho de Economia. Agradeço também aos empresários Paulo Novaes, Manuel Novaes, do Grupo Super do Povo, e os demais empresários que não estão aqui presentes, mas a Mica da FAEC, Cid Alves da FACIC e Daniel, tá, da Fundação Nipônica do Estado do Ceará. Dito o nome de todos, quero aqui, como eu disse, não preparei discurso, mas em alguns momentos fiquei emocionado a lembrar um pouco da minha trajetória dentro da minha área acadêmica, até chegar como conselheiro, até virar vice-presidente.

segundo mandato. E antes de vir para cá, eu estava assistindo um vídeo que era a 12ª tentativa de um cidadão em busca de um emprego. Ele já tinha sido reprovado 11 vezes. E mesmo assim ele persistiu. Mesmo assim ele queria, ele tinha um sonho de poder trabalhar em determinado setor. No caso dele era a área do setor espacial, na NASA. E ele veio se preparando, se qualificando. E foi essa busca que hoje eu quero trazer, essa minha persistência. Agradeço imensamente a Deus pela oportunidade de hoje estar com o presidente. Tá? Agradeço a minha família, a minha mãe que está no céu, meu pai, que batalharam bastante para que eu pudesse estar hoje aqui. A minha esposa que está aqui presente, Tamires, meus filhos, Esther, José Gabriel e Maria Luísa, que são minha força para poder estar trabalhando diariamente em busca de sempre melhorar. É isso que eu quero passar para vocês, que nós sonhamos, nós batalhamos, nós corremos atrás, nós queremos mudar, nós queremos transformar essa realidade. E nada melhor do que poder homenagear grandes pessoas, grandes profissionais, antiprofissionais, pessoas. Agradecer imensamente a dedicação de cada um de vocês de poder estar transformando o desenvolvimento, a economia do nosso estado, seja na área acadêmica, no jornalismo ou na questão empresarial. É muito importante essa união, é muito importante essa unidade, saber que estamos construindo um novo futuro. O futuro que nós estamos moldando, que nós estamos cada dia colocando um tijolinho. Por isso que eu comecei também homenageando o nosso aluno aqui, o Arthur, o aluno do ensino médio, que vem já entendendo esse mundo da economia, que vem estudando, que vem conseguindo através da educação. E eu estou hoje aqui

funcionário concursado, conseguir ser um economista, conseguir estudar, estou conseguindo manter minha família graças ao estudo. Então, seja no seu.

que nós queremos realmente é mudar essa realidade. É o nosso sonho, é o nosso desejo. E nós, economistas, temos um papel importantíssimo perante a sociedade de mostrar, de criar esse caminho, de poder posicionar as empresas diante do melhor mercado. Nosso deputado, presidente da sessão, colocou muito claro a questão do tarifaço. E agora, dentro do economista, poder mostrar outras opções, outros mercados, fazendo essa tarifa que tanto prejudica os empresários, ou melhor, que prejudica a sociedade. Nós, economistas, podemos ajudar vocês, secretários, prefeitos, governador, presidente da República, a criar políticas públicas, a olhar para a economia com um olhar mais acadêmico, mas também entender a importância que o mercado tem em determinadas ações. E o que nós temos hoje aqui nessa plenária é a parte do setor público e o setor privado. É a academia, é o conselho, é a união com o propósito de poder termos um país melhor. E é isso que eu quero deixar para vocês. Meu muito obrigado a todos os conselheiros e conselheiras. Meu muito obrigado.

pessoalmente com os nossos deputados, meu agradecimento especial à minha família, que hoje, se eu estou aqui, é porque eu tenho uma base, é porque eu tenho a minha família que me sustenta, que me leva, que vai junto comigo diante de todos os desafios. Amor, te amo. E desculpa por ser ausente. Mas... E para poder concluir esse discurso, não é nem um discurso, está sendo mais um bate-papo, é um agradecimento especial, tá? Agradecer a Deus acima de tudo, porque sem Ele nada disso seria possível. Então, eu, como presidente que estou, me sinto honrado de poder estar homenageando vocês. Não é qualquer homenagem. Vocês estão sendo homenageados porque vocês merecem cada homenagem que está acontecendo aqui para vocês, pelo grande trabalho que vocês estão desenvolvendo para a nossa sociedade. Então, muito obrigado a cada um aqui presente e contem com o Conselho de Economia, contem com os economistas para que a gente possa fazer cada vez mais um Estado forte, mas com direção. Uma região forte, mas sendo muito bem alinhado. Um país fortalecido,

segurança e a dos outros. Secretaria da Segurança Pública.

faixas do CD Retumbante, lançado em 2014 pelo compositor e cantor cearense Edinho. O álbum, gravado em Fortaleza, foi produzido pelo autor e Júnior Finis. 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

João Gilberto e Miúcha. Começou a cantar cedo, participando de coros infantis em discos e musicais como Saltimbancos e Pirlim Pimpim. Seu primeiro disco solo, Tanto Tempo, foi lançado em 2000. Reúne músicas como Samba da Bênção, de Baden Powell e Vinícius de Moraes, e músicas de seu tio, Chico Buarque, como Samba e Amor, além de uma versão produzida por João Donato. Ouça Bebel Gilberto cantando Bananeira, de João Donato e Gilberto Gil.

Corteja é uma das faixas do álbum Francisco, Forró e Frevo, do cantor e compositor paraibano Chico César, gravada em duas versões, a primeira em 2008 e a segunda no disco Estado de Poesia ao Vivo, de 2018. Ouça na sua Alessia FM, Chico César, com participação de Dominguinhos. Deus me proteja.

0: crianças e adolescentes de até 15 anos já podem atualizar a caderneta de vacinação. A campanha nacional de multivacinação se estenderá até 1º de setembro e terá um dia D nacional em 22 de agosto, um sábado. A ação tem como objetivo ampliar a cobertura vacinal, atualizar a situação vacinal de crianças e adolescentes e facilitar o acesso aos imunizantes. Todas as vacinas previstas no calendário nacional de vacinação estarão disponíveis nas unidades de saúde e de acordo com a faixa etária e a situação vacinal de cada criança ou adolescente. Entre os imunizantes disponíveis está a tríplice viral, que protege contra sarampo, caxumba e rubéola. A vacinação de crianças e adolescentes deve ser priorizada pelos pais e responsáveis, ressalta o infectologista Igor Thiago.
1: Faz com que a gente tenha controle das doenças, né? Doenças que antes matavam, deixavam sequelas, como meningites, e a própria hepatite A, que hoje em dia o grande papel dos pais é se conscientizar que essas vacinas protegem e que levar as crianças para a vacinação nos postos de saúde, ela é importantíssima para a saúde do seu filho e até mesmo das pessoas que com ele rodeiam, porque se ele estiver vacinado, ele vai estar protegido e ao mesmo tempo vai estar protegendo seus coleguinhas ali na escola ou na comunidade.
0: O infectologista Julival Ribeiro reforça que a imunização é a forma mais segura e eficaz de prevenir doenças graves.
2: Proteger a saúde da pessoa e da coletividade também, portanto, é muito importante que os pais responsáveis levem seus filhos para manter a caderneta de vacinação em dia. A vacinação foi uma das melhores descobertas na área de saúde, pois ela protege as pessoas e protege também o seu semelhante.
0: Para a vacinação, pais ou responsáveis devem apresentar documento de identificação da criança ou do adolescente e, sempre que possível, a caderneta ou comprovante de vacinação para que a equipe de saúde possa avaliar o histórico vacinal. A assistente social Daniele Lima, mãe dos gêmeos Alice e Bento, de 8 anos, e de Sofia, de 15, faz questão de manter a caderneta de vacinação sempre em dia.
3: Eu acredito muito na ciência e acredito que a vacina é um pacto coletivo. Então, na verdade, vacinar o seu filho é proteger não só ele, é proteger ele e as crianças que convivem com ele, os adultos que convivem com eles, né? Eu já vi muitas crianças não serem vacinadas e terem doenças sérias por conta da falta de vacina.
0: Especialistas ressaltam a importância da imunização. Graças às vacinas, o país erradicou doenças como a varíola e a poliomielite. Da Rádio Nacional, no Rio de Janeiro, Solimar Luz.
4: 6h49.
5: Fantasia é o 15º disco de Gal Costa, lançado no ano de 1981. O álbum veio como consequência de uma turnê nacional com o mesmo nome. Gal viajou o país inteiro com dançarinos, figurinos, músicos de várias procedências. Na Alesse FM, você ouve a canção Amor, Ressuscita-me,

de sucesso nas plataformas digitais, a Pandanelin, formada pelos gêmeos Rodrigo e Diogo e a irmã caçula Gabriela, lançou em 2018 pela gravadora Universal o primeiro álbum do trio, reunindo 16 canções autorais. Ouça na Alessia FM, transmissão de pensamento com a banda Melim.

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0: discussão na Câmara querem aumentar acesso da população às chamadas canetas emagrecedoras. A repórter Mônica Tati tem os detalhes.
1: 60% dos brasileiros

1768 ou 1969, o poeta português Carlos, o melhor dos amigos, imprime algo sobre o lado esquerdo. É uma cilada entre uma insônia insuportável e um homem que não dorme. E enquanto não dorme, pensa. O melhor é voltar-se para o lado esquerdo. E assim, deslocando todo o peso do sangue sobre a metade mais gasta do corpo, esmagar o coração. Manuel Ricardo de Lima. Poema do livro O Lado Esquerdo, publicado pela Mórula Editorial. Olá, ouvinte, bem-vindo ao Autores e Ideias. Eu sou Lilia Martins e vou estar agora na sua companhia. É muito bom ter você aqui, sempre acompanhando o nosso programa, seja no rádio, através do site da Assembleia Legislativa do Ceará e também nas principais plataformas de streaming. Poesia, quando nos alcança de verdade, não oferece respostas prontas. Ela desacelera o tempo, desloca certezas e nos convida a enxergar o mundo por perspectivas inesperadas. Talvez seja justamente essa a sua maior força. Lembrar que a linguagem continua sendo um lugar de descoberta. E para falar sobre poesia contemporânea, hoje o Autores e Ideias recebe o poeta, ensaísta, editor, tradutor e professor Manuel Ricardo de Lima, finalista do Prêmio Jabuti de 2025 na categoria Poesia com a obra O Lado Esquerdo, publicada pela Mórula Editorial. Manuel Ricardo de Lima construiu uma trajetória marcada pela experimentação da linguagem, pelo diálogo entre literatura, arte e pensamento crítico e por uma escrita que nos desafia a uma nova descoberta. Ao longo da nossa entrevista de hoje, vamos percorrer os caminhos da criação literária desse autor piauiense, conhecer suas principais obras e os gestos que

0: voz literária, uma forma de permanência e resistência. Ficou curioso? Então aproveita que o programa está só começando e fica comigo. Manuel Ricardo de Lima, é um prazer recebê-lo no Autores e Ideias. Seja muito bem-vindo.
1: Muito obrigado, Lilian. Fico muito contente de participar do teu programa. Programa que eu escuto quando posso e gosto muito.
0: Estou muito feliz de estar recebendo o Manuel aqui no Autores e Ideias para a gente conversar um pouco mais e conhecer o trabalho que esse escritor, poeta, crítico, professor desenvolve na literatura há tanto tempo. Manuel, você costuma afirmar que a poesia não é um gênero isolado, mas uma forma de produzir pensamento. Como é que essa ideia transforma a maneira como você escreve, lê e até edita os livros?
1: Filha, eu acho que isso tem a ver um pouco com o que eu experimento com o meu corpo. Eu acho que isso tem a ver, não é com uma biografia, mas é com uma espécie de bibliografia. Eu fui um menino muito pobre do Piauí, né? Nascido em Parnaíba, do Piauí. E no Piauí, quando você é uma criança, uma adolescente pobre, você tem duas opções. Ou você vai embora, ou você vai embora. Porque a terceira opção, que seria herdar alguma coisa, não nos cabe. Então eu saí de lá muito menino, aos 15 anos, de morar em Fortaleza. E morei aí dos 15 aos 33. E fui professor num monte de lugar, e professor de um monte de gente. E então eu acho que o poema, na minha

mudaria um pouco essa frase que eu tenha dito e trocaria essa ideia de forma por uma ideia de força. Eu entendo que a literatura

0: durante as manhãs, eu ia para lá. A gente tinha umas aulas, sabe, às 7h30, 9h30, tinha umas manhãs de aula. E quando não tinha essas manhãs de aula, eu ia para lá ler. Então, eu acho que tem a ver com isso, assim, a constituição de um leitor que entende a literatura como uma força do pensamento, né? Um pensamento incessante, infinito, alucinatório, oscilante. Hoje mesmo falava sobre isso com um amigo, porque hoje Alceu Valença completa 80 anos, e a gente lembrava dos primeiros discos do Alceu. Carlos Augusto Lima, né? Que é meu amigo, que mora aí, e que é parceiro de muita coisa a vida inteira. E a gente falava desses discos de alucinação, né? Esses discos do Nordeste alucinatório, delirante, né? Então eu sempre acho que o poema tem a ver um pouco com isso, né? Com uma dimensão mais alucinada da força do pensamento.
1: Que maravilha. Tem uma fala sua que eu gosto muito, que diz que a leitura é como um encontro. E é interessante porque foge daquela ideia da leitura como um mero exercício de interpretação. E aí, o que que o Manuel gosta de ler? Já que você diz que é um leitor, um grande leitor, e tem esse percurso de leitura, né? Falou agora sobre a biblioteca do PH, da UFC, que formou tanta gente. Então, o que que você gosta de ler, Manuel? Conta pra gente.
0: Lilian, assim, eu fiz duas graduações, né? Eu fiz a graduação em filosofia na UFC. Então, eu tive a sorte de ter professores assim, muito interessantes, assim, desde João Bosco, que foi meu professor de literatura medieval, de filosofia medieval, até Expedito, que foi meu professor de Nietzsche, e que me apresentou, por exemplo, figuras como Pasolini. Isso comecinho dos anos 90. E depois eu fiz letras na UFC. Então, eu tive também professores encantadores. Eu fui aluno de teoria do verso, do Sanzio Azevedo. Estudei Gregório de Matos com Adriano Spínola. Estudei teoria da literatura com a Fernanda Coutinho e a Odalice Pasta. Estudei linguística com Paulo Mozani. Essas pessoas são muito geniais. Percebe, assim? Pessoas, inclusive, de uma genialidade que eu não encontrei em outros lugares, assim, por onde eu passei. E aí eu leio o que não está com mão. Eu gosto de ler, sempre gosto de ler aquilo que não aparece para mim. Eu fui colunista do jornal O Povo, ou articulista, como quiserem chamar, durante mais de 10 anos. E não me lembro de escrever sobre um livro de uma grande editora, de um autor que vendia 500 mil, 700 mil livros. Que nunca me interessou. Percebe? Então, assim, eu gosto de ler as coisas. Aprendi com Walter Benjamin, que talvez seja um dos pensadores que eu mais gosto, e que passei a vida inteira lendo e leio sem parar até hoje, que é importante ler o livro do lado. Sempre ler o livro do lado, o livro que está ao lado. Ler aquilo que nunca foi escrito. Então, são essas coisas que me interessam, né? Desde um filósofo argentino, como o Fabián Ludueña Romandini, que tem um trabalho impressionante com a questão da espectrologia, até um crítico cultural como Raul Antelo, também argentino, que mora no Brasil há 40, 50 anos, filósofos italianos, e, enfim, é um pouco isso que me interessa. Para tu ter uma ideia, domingo eu discutia com um amigo sobre o problema da matemática, porque eu gosto muito de um livro do século III, da era pagã, de um filósofo matemático grego chamado Euclides, Os Elementos. E tem alguns conceitos do Euclides, da matemática, que me interessam muito. Então eu fui ler. É um calhamaço de 500 páginas, né? Eu fiz um livro em 2022 a partir de um conceito do Euclides, O Método da Exaustão. Eu fiz aula com uma colega da universidade para ver como é que era o método da exaustão na complicação da fórmula matemática. Então, eu me interesso por essas coisas, assim, né? Tem um amigo que brinca que diz que eu me pareço um homem do Renascimento, né? Estou sempre concentrado em tanta coisa que não estou concentrado em nenhuma. Eu gosto dessa imagem, né? Eu gosto muito dela. E eu passei a vida, Lilian, assim, dessa tarefa de menino e adolescente pobre, depois, assim, um jovem de vida dura e tendo que trabalhar desde os 16 anos, eu estou com 56, montando uma biblioteca. Hoje eu não sei, eu acho que eu tenho 5 mil volumes em casa. É isso. Eu passei a vida montando essa biblioteca. Eu adoro essa biblioteca. Eu amo essa biblioteca. Só que eu vivo de casa alugada. Então, onde eu vou, eu levo. Não me interessa. Eu carrego esse piano.
1: Uau! Manuel, você é poeta, crítico, professor, editor. editor. Em algum momento essas atividades entram em conflito? Ou para você tudo faz parte de um mesmo gesto de criação?
0: Lilian, é orgânico. É meu corpo. E tem a ver com isso que eu acabei de te dizer, né? De um certo descentramento concentrado, ou de uma certa concentração descentrada. Eu sempre gostei do livro. Então, tudo que tem a ver com o livro me interessa. Tem uma história que eu adoro, assim, uma anedota que eu adoro, que era a moça que trabalhava na livraria, no Centro de Humanidades da UES, ali, a Luciano Carneiro. Quando eu terminei, eu me graduei em filosofia, eu fui me despedir dela, que era um lugar que eu frequentava muito. De vez em quando eu conseguia comprar um livrinho e ia lá. E ela dizia: Manuel, mas eu achei que você tinha feito letras. Porque você só compra livro aqui comigo de poesia. Mas é porque eu fazia filosofia, mas eu fazia letras também. Ela não sabia, né? E aí ela disse: como assim graduou em filosofia? É. Então, porque eu ia montando aos pouquinhos essa biblioteca. Mas nunca separei, não. Eu sempre fui professor, né? Eu comecei a dar aula aos 18 anos, na Escola Vila, que fica aí na Sebastião Leme. Eu era preparador de tarefas com crianças de creche. Do banho à preparação da tarefa, a receber e a entregar para os pais e mãe. E depois fui professor no Colégio Cearense, fui professor na UVA, em Sobral, fui professor substituto da UFC. E fiquei 5 anos como professor da UNFOR nos cursos de Letras, Jornalismo e Publicidade, quando eu decidi ir embora. E sou um dos fundadores do Alpendre. Eu não sei se tu lembra disso, mas existia ali na José Avelino, na Praia de Iracema, com mais 8 amigos, que era uma casa de arte, de pesquisa e de produção. Então, essa minha atividade, assim, meio vinculada à ideia da cultura, sempre existiu no meu corpo. Então, eu escrevo um pouco vinculado a tudo isso, assim. Eu gosto de editar livros. Eu tive uma editora caseira quando morei em Florianópolis, a editora da casa, e a gente conseguiu editar no Brasil o primeiro livro do Gonçalo Tavares, um escritor português, o Livro da Dança, e ele nos cedeu os direitos, assim. Mas depois a editora não deu certo, porque tem que ter distribuição, tem que ter toda uma coisa. Trabalhei como coordenador editorial durante 1 ano e meio na editora da Universidade Federal de Santa Catarina. Participei da reformulação da editora. Então eu gosto disso, sempre sendo professor. Então a minha tarefa de escritura passa um pouco por isso, assim. Eu escrevo pouco. Tudo que eu escrevo está nos meus livros, assim. Eu publiquei meu primeiro livro, eu tinha 30 anos, né? Eu já dava aula 12. Então, assim, tudo muito devagar, né? O Carlos Augusto sempre fala que hoje, né, é muito importante nessa dimensão da velocidade como motor e como política, a gente tentar fazer a coisa no tempo das plantas, né? Então, eu acho que eu fiz a minha vida inteira, assim, um pouco no tempo das plantas, para poder fazer tanta coisa ao mesmo tempo. Assim.
1: Ano passado, em 2025, o seu livro, Lado Esquerdo, já que a gente está falando sobre esse exercício, né, dos livros, esse livro, O Lado Esquerdo, que foi publicado pela Mórula Editorial, foi finalista do Prêmio Jabuti de Literatura na categoria Poesia. Conta pra gente um pouquinho mais sobre essa obra.
0: Aí tem até um contorno que eu acho interessante fazer, como se diz na psicanálise, fazer um contorno. Em princípio, eu sempre editei meus livros com as 7 letras, sem pagá-los, mas fazia e sempre com eles. E num acaso de porta de escola das crianças, o meu filho era colega de turma do filho do Vitor Castro, que é o dono da Editora Mora. Isso tem 9 anos. Eu estou no Rio, vai fazer 17. E descobri a Mórula e eu fiquei muito amigo do Vitor, uma pessoa que eu gosto muito, tem um amor imenso, assim, um amigo raro aqui no Rio para mim. Óbvio que ele não é do Rio. E aí, por conta da presença do Vitor, eu fui deslocando meus livros para a Mórula. E o cuidado, a atenção, a responsabilidade, o trato profissional que ele tem com os livros é muito bonito, a relação que ele constitui com ele. Então, O Lado Esquerdo, ele já é um livro que é o primeiro que abre essa postulação, assim, com a Mórula, da publicação com eles. Porque antes eu fiz esse livro que eu te falei, O Método da Exaustão, com a Garupa, a editora Garupa, que era basicamente uma editora de poesia que tinha aqui no Rio, muito pequena, de uma menina chamada Juliana Travassos. E a Juliana foi minha aluna na universidade. Depois ela montou essa editora. E O Lado Esquerdo, ele é um... No Método da Exaustão, eu começo a fazer um exercício. difícil, que eu nunca tinha experimentado, que é com um poema longo. E é um livro também que resulta de uma desistência anterior, né? Eu tinha desistido dessa história de escrever. E quando eu fiz Meta Exaustão, foi uma recuperação do gozo, do desejo de voltar a escrever alguma coisa. E aí eu fiz o exercício do poema longo. Então são 11 poemas um pouco longos, assim. Até separei um para ler depois para você e para os seus ouvintes. E suas ouvintes. E aí escolhi o mais curtinho dos longos, assim. E um que se chama Hiato, vírgula, Respiração. Hiato, Respiração. É uma conversa com o tradutor português do Walter Benjamin, o João Barreto. E aí, o lado esquerdo, ele é uma ampliação desse procedimento do método da exaustão, que é esse conceito do Euclides, o matemático, e que é um conceito lindo, Lilian, que se eu fosse resumir, assim, grosso modo, grosseiramente, é a ideia de que o número existe numa trajetória, num percurso, numa linha que o exaure. E essa exaustão do número como método o leva ao infinito. É o que nós passamos a chamar de número infinito. E que lá no número infinito, nessa exaustão, mora o milagre. Isso é matemática. Fabuloso, né? O milagre mora na matemática, mora no número infinito. E aí, então, o lado esquerdo, ele é um poema longo, de 120 páginas, com vários fragmentos, e que esse poema longo projeta uma seriação de encontros entre pessoas, poetas, escritores, artistas, cineastas, pessoas anônimas, enfim, em tempos completamente diferentes. Então, há encontros aí que são encontros reais, que aconteceram de fato e se dilatam numa espécie de ficção alucinada, e, ao mesmo tempo, há encontros que nunca se deram e que já são, desde o princípio, uma ficção alucinada. Então,

0: participar de Hoje Eu Sou Jurado, premio fulano, para que o ano que vem fulano seja jurado e me premie. Esse pacto dos prêmios corre um pouco nessa circulação, eu nunca fiz. Então eu fiquei assustado quando vi, porque eu já tinha, quando ainda era Portugal Telecom, eu já tinha tido livros semifinalistas e finalistas também. E isso me assustava, mas o Jabuti me assustou mais ainda, porque é o prêmio que dá menos dinheiro, mas que mais badala o livro, né? E então eu achei massa, assim, eu curti muito. Em princípio eu achei estranho, fiquei meio assim, um certo, como é que a gente diz aí no Ceará, um certo antoge. Mas depois eu curti muito a ideia. Eu fui pro teatro, pra, até imaginando assim, que ah, vai que, né? Mas tinha um concorrente lá, já falecido, de uma grande editora, que tem grana de um modo muito absoluto e jamais deixaria outras pessoas receberem um prêmio. Porque tudo isso também tem uma coisa meio esquisita, né? Tudo isso funciona de um modo muito... É um país estranho, né, Lília? A gente sabe. Mas eu fiquei muito feliz. Eu gosto muito desse livro, gosto muito do projeto, gosto muito da capa, que é uma fotografia de um amigo fotógrafo maravilhoso, poeta, artista, editor, lá do Piauí, o André Gonçalves, o Vitor e a Patrícia, que faz os projetos gráficos da editora Caprichar. Eu amo esse livro, achei esse livro lindo, gosto muito dele, desde o título.
1: Manoel, você que vai buscar inspiração desde o campo da matemática, eu fico imaginando como é que você começa a escrever. É a partir de uma imagem, é uma palavra, é uma experiência íntima, ou não é nada disso, ou é tudo isso junto?
0: Eu acho que é tudo isso, eu tendo a achar, né? Eu tendo a imaginar que é tudo isso junto, porque minha vida não tem separação, né? Não tem corte. Por exemplo, vou te dizer, por conta da presença do meu filho, que hoje tem 10 anos, vai fazer 10 anos, e me rejuvenesceu absurdamente, eu voltei a gostar de futebol. Eu joguei bola, né? Joguei muita bola. Se tu perguntar aí aos meus antigos amigos de Fortaleza que me viram jogar, eles sabem disso. Então eu voltei de futebol, voltei a jogar futebol, mas os joelhos não me permitiam mais correr, eu inventei que eu poderia ser goleiro. Então eu jogo uma pelada hoje da livraria Folha Seca, que é uma livraria linda que tem aqui no centro da cidade, vai completar 27 anos, um esforço, né, dessa livraria existir, na Rua do Ouvidor, e ele tem uma pelada vinculada à livraria que tem 17. Então eu voltei a jogar bola. A bola me levou a fazer um pós-doc agora, como eu estudo Pasolini jogou bola, apesar de ser cineasta e poeta, ele gostava muito, era de futebol, e o Pasolini escreveu uma série de ensaios sobre futebol e fascismo. Então eu estou estudando esses textos agora, para tu ver como o meu corpo se vincula diretamente àquilo que eu estou lendo, estudando, pesquisando, entende? Então assim, eu tenho uma relação muito, muito esgotada com aquilo que eu faço. Eu faço com muito esgotamento físico, político. Tem uma ética muito, muito absurda no que eu faço. Eu não negocio o meu trabalho e eu não faço pactos cínicos a partir do meu trabalho. Percebe? Meu trabalho, ele é no talo daquilo que eu imagino que ele pode ser. Então, assim, ele só é ser assim. O método da exaustão, por exemplo, antes de eu conversar com a Juliana, tomando uma cerveja numa pracinha que tem na frente da minha casa, e ela disse, pô, Manu, faz esse livro comigo. Eu contei para ela duas recusas de grandes editoras, de pessoas que eu conhecia, são editores nessas editoras. E incrível, as cartas eram iguais. E aí eu contei para ela que eu tinha feito quase um teste, né, com isso, assim, para saber como era esse magma por dentro, assim. Ela faz comigo. E é um dos livros também dos mais bonitos que eu acho, assim, projeto gráfico. Então, eu não tenho a relação do meu trabalho assim. Agora, o ponto de partida sempre é algo com o qual eu estou convivendo, com o qual eu convivo, assim, né? Aquilo que naquele momento adere ao meu corpo, né? Com força política também, né? E meu corpo, ele tem um estatuto de revolução muito maluca, sabe? Com brilho, assim. Porque essa ideia mesmo da que a revolução vem da astronomia, a revolução é

0: Então meu corpo tem um caráter assim de ele me violenta até às vezes, porque ele chega antes do meu pensamento. E aí é meio maluco. Então meu trabalho tem a ver com isso, assim, né? Com algo que está muito aceso e não é retiniano, nunca é retiniano. Por outro lado também, meus livros não têm intimidade nenhuma. Mas deve ter tudo, né? Deve ter toda a intimidade. Mas ela não é exposta, assim. Não fico falando de mim, da minha casa, da hora que eu acordo, da cor das minhas camisetas. Essas coisas que basicamente hoje giram em torno de uma dicção primária, né? E muito precária. A poesia, mais do que nunca, né? Essa poesia que a gente pode chamar de mainstream, que circula ao Deus dará o tempo inteiro, e que eu tenho muita dificuldade de ler, por isso também, assim, fui me afastando cada vez mais disso. Muito isso, né? Gira muito em torno de uma dimensão de um próprio, né? E na minha perspectiva de pensamento como leitor, se a gente não chegar ao limite do esquartejamento de Narciso, o mundo só tende a ficar muito pior do que o que ele já é. Então, eu sinto uma espécie de necessidade política do espartejamento de Narciso. Aprendi com um poeta português chamado Herberto Helder, publicou seus primeiros livros nos anos 60, etc., que recusou um prêmio Camões, mesmo tendo sido a vida inteira um operário, porque foi caminhoneiro, estivador, frentista de posto, essas coisas assim. E teve a dignidade da recusa de um prêmio Camões. Acho até que num momento em que o governo português não era tão de esquerda, muito pelo contrário, ele chega a dizer que é preciso ser canibal da própria biografia. O poeta que escreve com a carne e o sangue é canibal de sua própria biografia. Isso nunca saiu do meu pensamento, essa imagem do Herberto Helder.
1: Manoel, além da poesia, você já publicou contos, novela, romance, ensaios, além de ter organizado antologias e coleções literárias por diversas editoras. Ao longo da sua trajetória, o que é que mudou na sua forma de escrever? E uma curiosidade, tem alguma palavra que você não gosta ou que você não usa, seja pelo desgaste ou mesmo por uma escolha pessoal? Conta pra gente.
0: Vou começar ao contrário. Tem uma série de palavras que me incomodam profundamente.
1: Sério?
0: E são sempre as palavras de ordem do que a gente pode chamar, como dizia Roland Barthes, de chamar de um sistema da moda, né? Atravessamento, demanda, performance, performar. Ai, tem uma série dessas. E tem outras que me incomodam muito mais, porque me parece que elas não têm significado de sentido real no dia, no ordinário dos dias, né, de todos nós pessoas incomuns, né, os trabalhadores, os que andam de trem, de ônibus, enfim. Empatia é uma delas, tolerância é outra. Aprendi com Pasolini que não há tolerância real. Pasolini diz que no momento em que você tolera algo ou alguém, você já condenou algo ou alguém. É como se eu dissesse, ah, Lilian, pode vir, eu tolero a sua presença. Quer dizer, eu já te condenei antes. Então ele diz, não há tolerância real. Então, a empatia está muito colada a isso. São princípios de invenção do capitalismo, para uma certa suportabilidade da diferença, porque a diferença não pode existir nela mesma, entende? Então, isso me incomoda de um modo, assim, quando alguém... Afeto é outra. Porque parece que afeto virou um sinônimo de ternura, de carinho, de cuidado, de atenção. Penso, raiva, ódio, desejo de matar alguém, tudo isso é afeto. Eu odeio fulano, isso é afeto. Alguém chega para mim e diz, a noite ontem foi repleta de afetos. Ou seja, óbvio que foi. Tinha gente com ódio um do outro, tinha gente querendo matar um ao outro, tinha gente querendo trair um ao outro, tinha gente querendo amar um ao outro. Essas coisas todas são afeto. Então é sempre imagino, isso não é novidade nenhuma, os poetas mais inteligentes, me parece, pensaram desse modo, e eu tento me vincular a eles para ver se eu fico inteligente também, que a literatura ela tem uma tarefa de botar palavras em circulação. população e não fazer circular as palavras que já circulam como palavras de ordem. Até Gilles Deleuze, o filósofo francês, diz, de certo modo diz isso, né? Quando imagina uma língua que possa gaguejar, ou seja, que também faça uma transmissão de palavras que estão em completo desacordo com os tempos em que estamos, né? Então, eu acho isso muito, muito bacana. Palavras, por exemplo, como conversa, desapareceram, porque agora a gente está no prisma da opinião e a gente sabe desde Platão que a opinião é o mal do mundo, né? Cada um carrega, né? Tanto que ela vem precedida do pronome possessivo, né? A minha opinião, a sua opinião, né? Ela tem sempre um pronome possessivo antes. E a opinião não solicita pensamento. Opina-se, opinasse, né? Não precisa pensar na opinião. Nós estamos no tempo mais violento da linguagem, que é o tempo da subjetividade da opinião. E ficamos por isso mesmo, né? Cada um opina como quer e carrega a instância como quer. E a própria ideia de conversa desaparece, né? Que a conversa, ela tem a ver com fazer junto, o que é totalmente ao contrário. Conversa, né? Fazer junto com aquilo que é ao contrário, versa. Então, eu digo algo para alguém que pode dizer tudo completamente ao contrário de mim, e é importante suportar e sustentar esse debate. A vida é trágica, né? A vida não tem harmonia. O capitalismo inventou a harmonia para que a gente fique todo mundo quietinho, parado, achando lindo a Vale destruir rios, famílias inteiras, cidades inteiras, florestas, e a gente fica quieto. Aí a Vale vai, patrocina e financia uma Bienal do Livro, patrocina e financia uma Bienal de Arte em São Paulo, patrocina e financia a Feira Literária de Paraty, um balneário burguês, branco, rico, e cobra da única livraria da cidade que essa livraria pague para participar da festa. Uma livraria que está lá o ano inteiro tentando sobreviver. Esse tipo de estrutura do capitalismo me afasta de certas palavras, Lília. Fui longe, né?
1: Adorei. Eu achei que você não foi longe, não. Achei que você foi perto. Perto de cada um de nós. E tem alguma coisa que mudou na tua forma de escrever? Olhando para a tua tradução.
0: Muito. Eu tenho um livro, uma novela. Foi minha primeira experiência com a novela, o romance, que se chama As Mãos, que está na quinta versão. Eu reescrevo a cada edição, eu reescrevo. Ele saiu em 2003, 2006, 2012, 2022. Em 2016, fiz uma instalação com esse livro, em 2018, aí em Fortaleza, na Sentido, numa galeria que era da Jaqueline Medeiros, que é curadora e diretora lá do Centro Cultural Banco do Nordeste. Ficava ali na Carlos Vasconcelos, perto dali. E eu coloquei esse livro dentro de um aquário de 180 centímetros por 60 de altura, com água salgada, até ele se desmanchar inteiro. E o livro de contos, o jogo de varetas, eu atravessei aqui na sala principal do Oi Futuro, em Ipanema, a convite do Felipe Ribeiro, que é professor de dança e cinema aqui da UFRJ, e está sempre aí por Fortaleza, muito vinculado com pessoas daí. Somente André Bardavil, coreógrafo, e eu coloquei 14 livros atravessados por uma corda de 16 milímetros, furei os livros de capa a capa e abri os livros na altura do pescoço. E você deve lembrar, 2016 foi quando Dilma foi impedida de ser presidente desse país. Então essa corda vermelha tinha a ver com Dilma. Era um abraço em Dilma. Então, é uma mulher impressionante. E aí, então, eu tenho isso. Os livros vão se inscrevendo, né? De outro modo. Mas o texto muda. Então, esse romance, por exemplo, As Mãos, ele agora, na edição de 2022, ele não é mais em primeira pessoa. Eu tirei a primeira pessoa. Todos os meus livros de 2022 para cá, a partir do Método da Exaustão, não tem mais a primeira pessoa. Nem que o narrador, a postulação do texto, a contaminação do texto, parta de alguém que conte algo. Mas eu tirei. Tirei toda a primeira pessoa e todos os pronomes possessivos. Me parece que o pronome possessivo é o grande mal do sistema capitalista. Desde a ideia do meu amor até a simples ideia da minha bicicleta.
1: Manoel, como editor, você acompanha o nascimento de muitos livros. O que para você diferencia o manuscrito

0: sorte, né? Porque, assim, as coisas chegam para mim já muito ajustadas, porque, por exemplo, eu vou te dizer no caso da coleção, né, agora, a Diabo na Aula, eu faço com o Carlos Augusto para a editora Mórula, do Vitor Castro. O Vitor nos deixa muito à vontade para escolher quem a gente quer para a coleção. Então, a gente faz os convites. Normalmente, eu já convido a pessoa, a gente não recebe originais. Então, a gente já imagina mais ou menos o que pode advir daquela pessoa. Vou te dar um exemplo agora da Raíssa e da Carolina. A Raíssa eu já conheço há muito tempo, né? Eu sou apaixonado, encantado pelo trabalho da Raíssa, né? Desde o trabalho de pintura, ao modo, né, que a Raíssa pensa. Eu gosto muito do modo que ela pensa, pelo que ela é, né? Então, o convite também, o convite tem muito a ver, Lília, com o que as pessoas são, sabe? Então, acho que, tirando o período que eu fiquei, né, como coordenador editorial da editora pública da Universidade Federal de Santa Catarina, lá com o Sérgio Medeiros, que era, à época, o diretor da editora, e que a gente fazia um trabalho muito conversado, mas também muito, muito pragmático na organização da edição dos livros, eu sempre convidei as pessoas, né? Sempre convidei as pessoas. Então, isso é muito bom para quem edita, porque aí o arquivo já chega mais ou menos perto do que tu imagina, entende? O que me chega de surpresa, como, por exemplo, a Carolina, que foi uma sugestão da Raíssa para mim. Eu pedi para a Carolina me enviar antes o livro dela anterior, eu olhar, antes de pedir para ela me enviar um arquivo, entende? Então, tem um pouco esse caminho. E eu gosto muito de editar. Eu já soube por algumas pessoas que pagam pessoas para editar seus livros e etc, etc, que essas pessoas cobram zilhões de reais, sei lá, 8, 9, 10, 12 mil reais, para fazer uma leitura do livro, fazer uma conversa de 2 horas com a pessoa. Eu nunca cobrei, nem quando não é para algo que eu coordeno, né? Mas agora eu estou começando a entender esse movimento, assim, quando me chega algo de alguém que eu não conheça, ou de alguém que me chega indicado por outra pessoa, eu cobro. Então, normalmente as pessoas desistem, porque como eu não sou referendado por nenhuma grande corporação editorial a qual eu tenha trabalhado antes, as pessoas desistem. E a minha ideia é um pouco fazer com que elas desistam também. Mas eu gosto muito de editar, gosto muito da conversa com quem escreve. E às vezes problemático, porque dependendo de como a pessoa lida com seus textos, né? É uma coisa às vezes muito apegada, muito, muito vinculada, etc. E aí, mas normalmente é muito bom, assim. Também te dando o exemplo das duas meninas, da Raíssa e da Carolina, foi tão bom, assim. As meninas são muito delicadas, são muito educadas, são muito engraçadas. Elas são pessoas que riem de si mesmas. É muito bom, né? Porque a gente perde essa capacidade de rir de si mesma, a vida fica infernal. Tem a ver com isso, assim. Eu gosto muito de editar. Eu edito meus próprios livros, né? Eu sugiro capa, eu sugiro isso, eu sugiro aquilo. Eu sugiro trabalhos de amigos que são artistas visuais, fotógrafos, enfim. Eu gosto muito disso.
1: Bom, eu tô chegando na reta final da minha entrevista com o Manuel Ricardo de Lima, mas eu quero ainda fazer uma pergunta antes de, claro, deixar todas as indicações para que você possa conhecer mais sobre o trabalho desse poeta, crítico, professor, ensaísta. Bom, minha pergunta antes da gente chegar nessa finalzinho do programa, se você pudesse deixar uma provocação para quem está começando a escrever poesia hoje, Manuel, num cenário dominado pelas redes sociais, pelos algoritmos, pelo excesso de produção, qual seria essa provocação, uma pergunta, uma inquietação que vale a pena o jovem escritor carregar dentro da mochila?
0: É muita responsabilidade a vida das pessoas. Muito bom, Lília. Eu vou fazer o seguinte, eu vou ler esse poema que eu tinha separado. Pode ser? Dá tempo?
1: Dá, claro.
0: Então, eu vou lê-lo. Então, aí no final, acho que o poema toca nisso e aí eu posso montar um pouco a proposição com você. Bom, então ele se chama Hiato por Respiração e ele tem uma epígrafe que eu gosto muito, de um escritor que me formou como alguém que gosta de ler, como leitor.

0: jornal na vida foi a convite do editor do Caderno Vida e Arte, que à época era o Lira Neto, que é um amigo até hoje, e o Lira fez uma contracapa do Vida e Arte e chamou três jovens poetas da cidade, eu acho que eu tinha 22 anos, acho que isso é 92, 93, 94, foi sobre o Leminski, esse texto. E aí então tem uma frase do Leminski numa carta para um amigo, Regis Bonfim, que ele disse: quando fraquejo, me lembro de Trotsky, meu Exu, e viro Hulk de novo. Então tem essa epígrafe, um poema, e só o Leminski mesmo para colocar três entidades tão díspares na mesma frase, né? Trotsky, Exu e Hulk. E o poema então diz assim: diante da morte, livre, Raitod, reescrever o inquérito para viver com a morte na boca, a baba, subverter a vida, sabotá-la, escolher a morte, uma autonomia do corpo, degradar a forma. Wolf Biermann, amigo, a terra, a alegria, tudo forjado à força, com força, ou de morrer, ninguém tem experiência. Um pictograma, chão de astronauta, Domênico e João continuam respirando, mal, mas continuam, seguem respirando numa plataforma e com força, antes de todas as coisas. Ou Hansua Shan, exemplos, a pintura chinesa, a montanha, a água, música, vento, surpresa, rio, gangorra, escuta, circo, fábula, e um lagarto fissura a pedra quando caminha, devagar, pequeno universo que sustenta a vida, antes de todas as coisas. Daqui a 100 anos, mais ou menos, contagem regressiva, triste é saber que nunca houve nada, e que agora as ideias são velhas, sem órbita, e movidas sobre nomes muito antigos. Toda revolta é frouxa e ordenada em petições públicas. Uma felicidade modesta, cair em esquecimento a cada manhã, sem reservas, sem nome. O convite, se a morte aceita dançar, é crime de linguagem, por outro lado, presença irredutível, com alguma força, tem-se o jogo, a vida, inassimilável. Lógica de ficção ou Hans Maia, ser o corpo, não ter o corpo. Depois estende-se a mão, pede-se o impossível. Ah, amigo, a terra, a alegria, tudo forjado à força, com força e faca, corte, mistura e sangue. O que há para repartir é existir, a vida, o gesto, violentamente, uma utopia. A imaginação é subversiva, limite rigorosamente impossível, prudência de cobra, sujeira de pombo. O que é isso? Como é o nome? O limite, o milagre, o crime, o método da exaustão e a série, a baba, a boca. Contra o discurso, o vazio, dizer sem nome, dizer sem meu, sem mi, sem eu, dizer ninguém, dizer a ninguém, roubar o número infinito, o direito do roubo, da terra contra o comum, a estranheza, a luta, o limiar, o milagre e muito silêncio.
1: Que lindo! Isso é o Manuel Ricardo de Lima.
0: Obrigado, Lili. Esse é o poema que termina o Método da Exaustão. E eu acho que esse poema diz um pouco da tua pergunta, porque eu sempre imagino que aquele que escreve, escreve para não morrer. É só por isso, não é para mais nada. E depois haverá leitores, né? Não haverá leitores, haverá um livro, não haverá um livro, haverá publicações, não haverá publicações. É outra questão, isso é depois. Me parece que estamos vivendo hoje nesse sistema violento e tudo gira em torno de um FIDES, né? Um crédito. FIDES é um crédito, né? Um dinheiro, né? É que não é mais escrever, é qualquer coisa, é qualquer livro, é qualquer coisa, é qualquer indústria. Né? E eu acho que escrever tem a ver mesmo com o corpo, com uma função de morte, né? Manter-se vivo, deixar-se vivo, imaginar, né? Por que alguém faz um diário? Né? Para imaginar, né? Para desenhar seus outros desejos que não podem ser narrados, relatados, contados, né? Eu acho que a literatura tem a ver com a nossa caixa preta.
1: Demais, Manuel Ricardo de Lima, quem está sintonizado no nosso bate-papo e agora quer adquirir as suas publicações, divulga para a gente como é que faz para adquirir todos os links, divulga para a gente também suas redes sociais, para a gente te acompanhar, te seguir.
0: Olha, meu Instagram, ele é fechado, mas normalmente assim, tem muita gente lá, assim, tem muita gente que eu nem conheço, assim. Mas assim, meus livros, tem os livros de guerra, essa série de 4 livros, né? O As Mãos, o Jogo de Varetas, o Geografia Aérea e o A Guerra da Água, que é uma ficção científica que passa no Piauí, que é o, eu gosto muito desse livro, que também foi publicado em 22, que são da editora Sete Letras. Os livros ainda existem, aos pouquinhos, mas ainda existem. E meus outros livros mais recentes, como O Lado Esquerdo, O Pensador Selvagem, sobre o Leninsky, O Figurante, o Vagabundo, que reúne os meus últimos textos para a revista Revestres, de Teresina, e para a revista Cult, e eu parei de ter coluna, esse livro é um fecho disso, também estão na editora Mórula, assim como toda a coleção Diabo na Aula, que já tem 13 livros. Então, eu acho que é um pouco isso, a editora Sete Letras, a editora Mórula, é onde meus livros estão. Tem umas coisas espalhadas, tem umas entrevistas, é, que se colocar o meu nome em algum lugar e talvez as pessoas vejam, né, em vídeo. E agora é essa, no rádio, que é uma delícia, em áudio. Então, enfim, acho que é um pouco isso. O meu Instagram é meu nome, né, Manuel Ricardo de Lima, uma herança de meu avô, pescador.
1: Então tá dada aí todas as coordenadas para você adquirir e conhecer mais sobre o trabalho do Manuel Ricardo de Lima. Eu conversei com ele, que é poeta, crítico, professor e editor, doutor em teoria literária e literatura brasileira pela Universidade Federal de Santa Catarina. Desde 2010 atua como docente da Unirio, onde lidera o grupo de pesquisa Linguagem, Artes e Política. É autor de livros de poesia, contos, novelas, romances e ensaios, além de ter organizado antologias e coleções literárias por diversas editoras. O seu livro mais recente, O Lado Esquerdo, publicado pela Mórula Editorial, foi finalista do Prêmio Jabuticatura na categoria Poesia em 2025. É ele, Manuel Ricardo de Lima, nosso entrevistado de hoje no programa. Eu quero muito agradecer a gentileza, Manuel, de ter conversado conosco, compartilhado um pouco mais sobre essa intensa trajetória literária, com diferentes atividades, passando pelo deslocamento real de diferentes cidades onde você ocupou e construindo essas pontes dentro de um cenário artístico-cultural muito interessante. Você trazer tudo isso para o nosso bate-papo de hoje, para a gente te conhecer mais os teus livros, a tua poesia. E eu quero deixar registrado, em nome de toda a emissora, o nosso muito obrigado.
0: Eu que agradeço, Lili. Agradeço imensamente sua generosidade, sua escuta. É, muito, foi muito bom. Estou muito feliz. E eu queria só dizer assim, uma última coisa assim, desses dois interlocutores que ainda moram em Fortaleza, que moram muito tempo em Fortaleza, que para mim são fundamentais na minha existência, na minha vida, na minha conversa, que é o Carlos Augusto Lima e o Eduardo Frota. É um artista impensado e que estão por aí, com quem eu converso praticamente todos os dias para me alimentar de pensamento e vida. Muito obrigado, viu? Muito obrigado.
1: Gratidão.
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1: Para os fãs da dobradinha cinema e literatura, a nossa dica é conhecer o documentário Não Sei Viver Sem Palavras, que apresenta um olhar íntimo e poético sobre a trajetória do escritor, jornalista e imortal da Academia Brasileira de Letras, Inácio de Loyola Brandão. O longa é um tributo à vida e à visão criativa de Inácio ao combinar imagens de arquivos pessoais com cenas contemporâneas da sua cidade natal, Araraquara. O filme captura tanto a visão de mundo quanto o senso de humor do escritor. O documentário é dirigido por André Brandão, filho do autor. Para além da sua posição como imortal da ABL, o longa revela o sonho de infância de ter sido diretor de cinema. Uma feliz surpresa aos fãs do escritor Inácio de Loyola Brandão. Depois de passagens pelo Festival do Rio de Janeiro e pela Mostra de Cinema de São Paulo, o filme segue nos principais festivais de cinema no Brasil e no exterior. E você pode assistir ao trailer agora no canal da Bretz Filmes no YouTube. 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
3: 8:50.
2: A cantora e compositora Adriana Calcanhoto regravou a canção Gatinha Manhosa, de autoria de Erasmo Carlos e Roberto Carlos. A música, da década dos anos 1960, foi regravada pelos conjuntos Renato e seus Bluecaps, The Fevers, pelo autor Erasmo no disco Você Me Acende, do ano de 1966. Ouça na Alessa FM, Adriana Calcanhoto cantando Gatinha Manhosa, faixa do disco Adriana Parte um Pim, lançado em 2009.

Eles são os autores da música Onde Você Se Esconde. É uma das faixas do disco Outra Versão, de 2005. No ano seguinte, os dois voltam a cantar juntos no CD Por Inteiro, gravado ao vivo em Salvador, para comemorar os seus 18 anos de carreira. Aqui na rádio Alessia FM, você ouve Onde Você Se Esconde, com o Netinho, participação de Ivete Sangalo.

0: 1986.
1: O grupo de rock paulista Ira lança em 1986 o LP Vivendo e Não Aprendendo. O disco vendeu 165 mil cópias e reúne músicas como Flores em Você, de Edgar Scandurra. O primeiro disco do grupo foi lançado em 1983, um compacto com as músicas Gritos na Multidão e Pobre Paulista, ambas de autoria de Edgar Scandurra. Ouça Flores em Você com Ira.

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2: Ministério Público do Ceará realiza capacitação sobre soluções consensuais em conflitos familiares. O encontro acontece no dia 21 de agosto, terça-feira, no auditório da Escola Superior do MPCE, a partir das 8h30 da manhã, também com transmissão online. Com carga horária de 4 horas, a iniciativa vai contar com dois painéis e debates com a participação do público. O promotor de justiça, Daniel Isidio, coordenador do Centro de Apoio Operacional da Família, Sucessões e Registros Públicos, ressalta a necessidade sobre a mediação de conflitos.
3: A mediação contribui para a redução da litigiosidade e para a efetivação do princípio do melhor interesse da criança e do adolescente, além da construção de soluções mais duradouras do que aquelas alcançadas por sentença judicial.
2: As inscrições podem ser feitas através da página cursos.mpce.mp.br. A Escola Superior do Ministério Público fica na rua Maria Alice Ferraz, número 120, no bairro Luciano Cavalcante. Robério Lessa, da Alesse FM.
4: 9 horas. 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
5: Olá, seja bem-vindo, ao Debate Brasil, programa da Alesse que se propõe a aprofundar os temas mais relevantes, os temas necessários, os assuntos importantes que de alguma forma afetam o nosso cotidiano. Toda semana a gente está aqui trazendo diferentes pontos de vista para que você em casa possa ratificar ou retificar sua opinião. Hoje vamos conversar sobre trânsito, sobre mobilidade, sobre suas consequências para a cidade, que é a maior invenção da humanidade. Lembrando que você acompanha o programa todas as terças às 20h30, o canal 31.1. Às 21 horas aqui na Alesse FM 96,7. Também aos sábados tem reprise às 22 horas e domingo reprise novamente às 19 horas, também com o canal 31.1. Então, como eu disse, nosso assunto hoje é trânsito, suas consequências do ponto de vista das políticas públicas e do ponto de vista também da nossa interação com ele na cidade. E a gente tem o prazer de receber aqui para conversar sobre o assunto o Dr. Lineu Jucá. Ele é médico formado pela UFC, membro titular da Academia Cearense de Medicina, especialista no tratamento de acidentes de trânsito, tem uma longa experiência atuando no IJF, tem muitas histórias, inclusive, e tem publicações acadêmicas na área. Conosco também o Edilson Aragão, professor da Universidade de Fortaleza. Ele atua no mestrado de arquitetura e urbanismo e fala sobre mobilidade urbana e sistema metroferroviário. E a Rafaela Santiago, tem 20 anos de atuação na área de mobilidade, é psicopedagoga, especialista em gestão de trânsito e transporte pela UFC.
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5: Senhores, Rafaela, muito obrigado por disponibilizar esse tempo e o conhecimento de vocês para conversar aqui com a gente sobre esse assunto que é meio invisibilizado no coletivo, porém no individual traz tantos problemas, tantas dores e é algo que afeta a vida de todos nós. Eu queria começar com a Rafaela. Tem um dado de que os acidentes de trânsito custam 50 bilhões por ano. Claro que colocar sob a ótica econômica é uma redução muito inadequada, porém é algo que me parece que vem crescendo ao longo dessa história de aprimoramento de política pública. É tradicional do Brasil a reclamação, é até lugar comum, dizer que multa-se muito, mas educa-se pouco. Isso faz 20 anos que a gente ouve isso em relação a lixo, em relação a trânsito, em relação a tudo. Quero saber se você concorda com isso e saudá-la. Seja muito bem-vindo.
6: Obrigada, quero agradecer o convite. É um tema muito importante,